0: o trabalhador possa acessar.
1: Até agora, mais de 48 mil carros e 19 mil motos foram financiados pelo Move Brasil. Para aderir, os motoristas precisam estar cadastrados nas plataformas de transporte ou de entregas há pelo menos 6 meses e ter realizado ao menos 100 corridas nesse período. No caso dos taxistas, é preciso ainda estar com licenças e registros ativos e com regularidade fiscal. Mais informações pelo gov.br/movebrasil. Reportagem Graziele Bezerra.
2: Segurança nos aeroportos e no ar. A Agência Nacional de Aviação Civil, a ANAC, começa a aplicar novas regras para passageiros que tenham comportamentos que comprometam a proteção ou a ordem durante viagens de avião.
3: A Resolução número 800 busca estabelecer procedimentos mais claros para situações de indisciplina e reforçar a segurança durante o transporte aéreo.
2: Para nos ajudar a entender o que muda a bordo nos aeroportos, vamos conversar com a repórter Gabriela Noronha. Boa noite, Gabriela. Então, Gabriela, a resolução foi assinada hoje, foi em março, e começa a valer hoje. E o que muda na vida do passageiro e quem trabalha no aeroporto?
4: Olha, muitas mudanças agora com a resolução, viu, Luciana? Boa noite, Nazima, boa noite a todos que nos ouvem na Voz do Brasil. Então, vamos começar a explicar. Essa resolução número 800, ela busca estabelecer procedimentos mais claros para situações de indisciplina e reforçar a segurança durante o transporte aéreo. Além disso, essa resolução ela vai listar uma série de comportamentos proibidos e também regulamenta o tratamento e providências necessárias a serem dispensadas ao passageiro. Né? Essa medida entra em vigor a partir desta segunda-feira e vale tanto para passageiros no interior das aeronaves em voos domésticos nacionais, quanto para conexões em voos internacionais, respeitando as legislações aplicáveis e as exceções previstas em lei. A grande novidade é que agora existe um critério muito claro dividindo as infrações por gravidade. O passageiro que arrumar confusão leve, ou seja, como ignorar os comissários ou usar o celular na hora errada, recebe aí advertências e multas menores. Já quem fumar a bordo, por exemplo, ou ameaçar funcionários, cometer agressões ou importunação sexual, entra na faixa de faltas graves e gravíssimas. E nesses casos, ele pode até ser banido de voar.
3: Agora, Gabriela, o que a tripulação pode fazer no momento dessa confusão dentro do avião?
4: Nazi, a resolução dá total respaldo legal para que os comissários e o comandante ajam rapidamente. A companhia aérea pode agir para controlar a situação de indisciplina. E dependendo do que estiver acontecendo, a equipe pode orientar ou advertir o passageiro, realizar a contenção física temporária dessa pessoa indisciplinada, usando lacres ou algemas de contenção do próprio kit da aeronave, e também solicitar o apoio da Polícia Federal. O piloto também tem autoridade para realizar um pouso forçado no aeroporto mais próximo para expulsar o infrator. Dados divulgados pela ANAC mostram que o número de passageiros indisciplinados no Brasil aumentou quase 70% em um ano. De janeiro a setembro de 2026, já foram 800 casos. Destes, 154 foram gravíssimos. E olha, de acordo com o ministro de Portos e Aeroportos do Brasil, Tomé Franca, o objetivo da resolução aprovada em março deste ano é garantir a segurança e o bem-estar de todos os usuários e trabalhadores do transporte aéreo. Vamos ouvir.
5: Então, proteger quem viaja, a tripulação, proteger também quem trabalha em solo é o foco, né, dessa resolução, a proteção do passageiro. Então, e dos tripulantes, dos trabalhadores. Então, esse é o foco da resolução. A resolução não tem um foco de punir, a resolução tem um foco de proteger, de trazer segurança para o transporte aéreo brasileiro.
2: Gabriela, como você disse mais cedo agora, em alguns casos o passageiro fica impedido de voar. Isso porque foi criada uma lista de banimento chamada No Fly List. Você pode explicar como ela vai funcionar aqui no Brasil?
4: Luciana, essa é uma das principais inovações aí da norma. A no-fly list é uma lista de restrição de voos. Então, os passageiros que cometerem infrações classificadas como gravíssimas poderão ser proibidos de voar em qualquer companhia aérea comercial do Brasil por um período aí que varia de 6 a 12 meses, vai depender da infração. E os sistemas das empresas serão interligados para bloquear a compra de passagens, o check-in e o embarque aí do CPF penalizado.
3: Agora, Gabriela, existe algum direito de defesa desse passageiro que for incluído nessa lista?
4: Sim, a aplicação do banimento temporário de voar é feita inicialmente pela própria companhia aérea onde ocorreu o incidente. No entanto, a empresa é obrigada a notificar formalmente o passageiro, garantindo a ele o direito à ampla defesa e ao contraditório dentro de um processo administrativo regulamentar. O diretor-presidente da ANAC, Thiago Feinstein, explica que a empresa deve comunicar também a infração do passageiro à agência dentro de um prazo que varia conforme a gravidade. E as infrações gravíssimas, por exemplo, precisam ser informadas imediatamente. O diretor-presidente também destaca que a resolução prevê punições para as empresas que negarem essa defesa aí do passageiro. Vamos ouvir.
6: Se a companhia aérea não der o amplo direito de defesa para o passageiro, a companhia aérea também será punida pela ANAC. Haverá uma decisão de primeira instância, o passageiro pode recorrer, uma decisão de segunda instância e a ANAC estará sempre monitorando todos esses passos e sempre também de ouvidos abertos para que os passageiros também possam nos procurar para dar segurança e amplo direito de defesa do passageiro.
2: Gabriela, em relação ao passageiro, quais são as penalidades previstas para quem passa do limite?
4: Agora vamos para a parte que pesa no bolso, né? E as multas administrativas começam aí em R$500 para infrações leves, mas podem chegar a R$17.500 em casos graves ou gravíssimos. E vale lembrar que esse valor, Luciana, é apenas a multa administrativa da ANAC. A companhia aérea ainda pode processar o passageiro na justiça comum para cobrar os custos de um pouso forçado, por exemplo. E o passageiro ainda pode responder criminalmente na Polícia Federal. E olha só, quem estiver interessado em saber mais detalhes sobre essas novas regras, a resolução está disponível na página da ABAR, no endereço pareceexagero.com.br.
3: Muito bom. Obrigado, Gabriela, pelas informações ao vivo aqui no estúdio da Voz do Brasil.
2: O setor cultural representa cerca de 3% do produto interno bruto brasileiro, índice que representa a riqueza do país.
3: E para dar voz a todos, artistas, produtores, agentes culturais, pesquisadores e outros integrantes da área podem participar da eleição do Conselho Nacional de Política Cultural.
2: Quem conversou com a Mariana Jungmann sobre o assunto foi a secretária de Articulação Federativa e Comitês de Cultura do Ministério da Cultura, Roberta Martins. Vamos ouvir.
7: Secretária Roberta Martins, bem-vinda à Voz do Brasil, um prazer ter a senhora conosco aqui.
8: Obrigada, adoro esse programa.
7: Vamos então falar do Conselho Nacional de Política Cultural, começar falando o que, que é esse órgão, em que ele atua. A senhora pode dar exemplos práticos para a gente dessa atuação?
8: Todas as políticas sociais têm conselhos para acompanhar a política pública junto do Poder Executivo, do governo, como a gente fala. Então, um conselho, e no nosso caso, um Conselho Nacional de Política Cultural, o Conselho Nacional que acompanha as políticas nacionais que são construídas pelo governo federal, junto com essa representação da sociedade civil, que juntos criam, acompanham, fiscalizam e deliberam coisas importantes da vida da política pública de cultura no Brasil.
7: E para a gente ter essa participação da sociedade, a gente tem eleições, então inscrições estão abertas. Então, eu queria que a senhora falasse também para a gente quem é que pode participar das eleições para esse conselho, quem é que pode se inscrever tanto para ser conselheiro quanto para votar no conselho, porque isso também está aberto,
8: isso,
7: né?
8: Isso. Isso que é o mais legal. A gente conseguiu esse ano fazer um processo totalmente online e, além dele ser online, um processo simplificado. Para você ser eleitor, você se credencia para votar na área da sua atuação. Se você é do teatro, você se credencia para votar nos conselheiros do teatro. Para você votar na música, você se credencia no lugar, lá na nossa plataforma, que vai votar nos candidatos a conselheiros nacionais da música. Para isso, Você, para ser eleitor, tem que comprovar um ano de atuação. Se você atua na área, no setor, você tem um portfólio, você tem um currículo, todo mundo tem um currículo.
7: Uhum. E aí você... Quem é do setor cultural, então, né? Sempre tem seu portfólio ali.
8: Maravilhosos, né? A produção cultural brasileira é tão intensa, então a gente tem muita gente para participar desse processo. A pessoa vai lá, comprova um ano para ser eleitor. E para ser eleito, tem que ter um pouco mais de bagagem. Então a gente está pedindo 3 anos de comprovação de atuação do setor. Esse processo tem sido super rico, porque a gente simplificou a forma das pessoas entrarem neste lugar que é pensar políticas públicas junto com o governo.
7: Muito bem. O processo eleitoral também, ele está garantindo aí diversidade, a representatividade no conselho, que é uma coisa muito importante, né? Quais são as regras, né, para essa diversidade? Por que que é tão importante garantir, assim, que não tenha um grupo muito homogêneo, vamos dizer assim?
8: Porque a sociedade brasileira é isso, essa diversidade maravilhosa. Então a gente pensou em alguns condicionantes. O primeiro deles é que a gente tivesse pessoas de todas as regiões, do norte, do sul, do leste, do oeste. Ou seja, a gente precisa que as pessoas do Brasil inteiro estejam, não apenas das macro-regiões, mas pensar em chegar em representações dos interiores. Isso para nós é importante, então esse é o primeiro condicionante. E depois a gente pensou nos povos. Os povos indígenas, a gente precisa valorizar a cultura indígena do Brasil. Ela está ligada não apenas à relação com a natureza, mas com a produção cultural, com este lugar que a gente tem tão especial. Então, temos cotas para pessoas indígenas. Nós também temos cotas para pessoas negras. Parte da fonte da beleza e da diversidade cultural brasileira reside na cultura negra. Então, é importante que a gente tenha pessoas que são ligadas a esses processos da produção da cultura negra também. E a gente está ousando em duas questões. Uma delas é que ter, no mínimo, uma pessoa de cada colegiado nacional, que eu já vou explicar o que é, com deficiência. Nós precisamos trazer as pessoas com deficiência para esse universo da participação política. Essas pessoas precisam ser vistas na sua integralidade. Isso é uma ousadia nossa, que vai exigir também aprendizado por parte do governo. E a segunda ousadia é ter paridade. A política precisa enxergar as mulheres como lá sentadinhas à mesa e orientando a política. Então, a paridade de mulheres no conselho, a gente está buscando e vai conquistar.
7: Agora, existe aí um edital, né, que já está disponível com todas as regras, e tem até um tutorial também para quem quiser participar como eleitor ou se candidatar, também entender melhor como fazer isso. Onde é que as pessoas podem acessar esses documentos?
8: Graças a Deus, a gente tem muitos recursos tecnológicos. A eleição é toda eletrônica. E a gente tem um portal incrível chamado Vota Cultura, onde tem recursos de acessibilidade para ampla e plena, linguagem simplificada, a letrinha está grande, e a gente precisa que a pessoa esteja no gov.br, o que é um aprendizado também para o brasileiro. Todas as coisas agora oficiais, elas estão lá no gov.br, a gente precisa dominar. Então, entrou no gov.br, se inscreveu, mandou lá, fez o upload, que é subir a documentação, você já pode estar apto para votar ou para ser votado. E aí você escolhe, você pensa, está na sua hora de contribuir com o povo brasileiro, ser conselheiro junto com a gente? Pensa nisso, gente, e vem somar com a gente também.
7: Então, só para a gente concluir, vamos dar o serviço. Até quando vão as inscrições?
8: Molezinha. 22 de setembro, a gente está com as inscrições até dia 22 de setembro. E anota aí, é no portal do Vota Cultura. votacultura.cultura.gov.br. votacultura.cultura.gov.br. É molezinha, vem com a gente participar, porque quanto mais a gente participa, mais a gente democratiza esse Brasil, e é nos conselhos que a gente precisa fortalecer também para poder fazer valer a voz do povo.
7: Muito bem, nós conversamos com Roberta Martins, secretária de Articulação Federativa e Comitês de Cultura do Ministério da Cultura. Muito obrigada, Roberta, pela
8: entrevista. Obrigada a vocês, e vem com a gente. Vota Cultura no Conselho Nacional de Política Cultural.
3: É na despedida de uma pessoa que outras podem ser salvas.
2: A doação de órgãos no Brasil depende da autorização de familiares.
3: Por isso, este mês, Setembro Verde, é para lembrar sobre esse desejo. Converse com a sua família sobre a intenção de ser um doador.
9: No Brasil, cerca de 49 mil pessoas estão na fila aguardando a doação de um órgão para continuar vivendo. Dados do Ministério da Saúde apontam que cerca de 45 mil esperam por um rim. O publicitário Leandro Cavalcante fazia parte dessa fila. Ele esperou durante quase 2 anos fazendo hemodiálise para receber um rim. E fala da gratidão de voltar a ter uma vida normal.
10: Tudo tem continuidade. Então, é pensar que aquele fim daquela vida, ela pode perpetuar ou continuar em outra vida.
9: Segundo o Ministério da Saúde, o Brasil tem o maior programa público de transplante de órgão do mundo. Quase 90% dos transplantes são feitos pelo Sistema Único de Saúde, o SUS. E um único doador falecido pode salvar mais de 8 vidas e também beneficiar outras pessoas com a doação de tecidos. O nefrologista Giuseppe Gatto fala sobre quem pode ser um doador.
11: Nós temos 2 tipos de doação. Nós temos doador vivo e o doador falecido. O doador vivo, que é a família até 4º grau, seja avô, tio, primo, o primo de 1º grau, né? Irmão, pai. E nós temos o doador falecido. O nosso doador falecido é aquele que teve uma morte muito específica, que é a morte encefálica, aonde o cérebro morreu, ele não funciona mais, mas todos os outros órgãos estão funcionando.
9: Leandro Cavalcante fala de um presente recebido de alguém que ele não conheceu.
10: Seja doador, a única coisa que você deixa por aqui são as coisas boas que você fez e a intensidade que você deixou as coisas para as outras pessoas.
9: No Brasil, a manifestação da vontade de doar em vida é importante, mas autorização para doar ação após a morte depende da família. Por isso, conversar com familiares é fundamental, como alerta o nefrologista Giuseppe Gatto.
11: A nossa legislação, ela define que quem escolhe se você vai doar ou não é a sua família, não é você. Então é muito importante que a gente manifeste à nossa família o interesse de ser doador.
9: O Dia Nacional de Doação de Órgãos, celebrado em 27 de setembro, foi criado para conscientizar a população sobre a importância de conversar com a família sobre a vontade de ser doador. Reportagem Cleide Lopes.
2: No Brasil, a cada grupo de 100 mil idosos acima de 80 anos, quase 3 mil foram internados por pneumonia só no ano passado, de acordo com dados do Ministério da Saúde.
3: Agora, idosos com 85 anos ou mais contam com uma nova proteção pelo SUS.
2: É a vacina Pneumo20, que já está disponível nos postos de saúde de todo o país.
3: O imunizante reduz risco de internações e de quadros graves nas idades mais avançadas, quando as infecções respiratórias costumam ser mais agressivas.
4: Nova vacina para idosos está disponível no Sistema Único de Saúde para pessoas com 85 anos ou mais. A vacina pneumocócica 20 valente conjugada, conhecida como Pneumo 20, protege contra a doença e formas graves, como pneumonia e meningite. Segundo o Ministério da Saúde, a estimativa é de que mais de 2 milhões e 300 mil pessoas façam parte do público-alvo em todo o país. A distribuição das doses começou neste mês de setembro. O envio das próximas doses vai considerar critérios como o número de pessoas que podem ser vacinadas, a média mensal de aplicações e os estoques disponíveis. Para receber o imunizante, é necessário apresentar documento que comprove a idade, sem necessidade de prescrição médica. A indicação da Pneumo 20 varia de acordo com o histórico de vacinação contra a doença. Para mais informações, acesse gov.br/saúde. Thaísa Vitória para a Voz do Brasil.
2: E essa agora vai para quem gosta de ler.
3: A plataforma Mac Livros mantém um acervo digital 100% gratuito, que reúne mais de 25 mil títulos organizados em 26 categorias temáticas.
2: A divisão permite explorar acervos específicos, como clássicos, juvenis, biografias e poesia.
12: clássicos da literatura, best-sellers e lançamentos do mercado editorial. A Biblioteca Digital do Brasil, conhecida como MEC Livros, reúne um catálogo variado com mais de 25 mil títulos gratuitos. E a organização do acervo é feita para agradar diferentes perfis de leitores, como explica a diretora de apoio à gestão educacional da Secretaria de Educação Básica do MEC, Anita Stefani.
13: O MEC Livros tem mais de 25 categorias, então atende uma diversidade enorme de gostos. Você pode ter biografias, aventura, clássicos, obras infanto-juvenil, poesia, contos, enfim, tudo que você precisar está no MEC Livros.
12: Somando mais de 450 mil horas de leitura, o que equivale a 51 anos, a plataforma registra forte engajamento. Entre os destaques dos mais procurados está Torto Arado, de Itamar Vieira Júnior. A diretora Anita Stefani faz uma sugestão de leitura.
13: Olha, eu acho que o que eu mais gostei de ler foi o Vegetariana, que tá super em voga, né? Porque ganhou, inclusive, prêmios e tal. E ele tá disponível no MEC Livros. Mas é também interessante ver e um tipo de literatura que eu não conhecia tanto, que é a literatura de quadrinhos. E que tem alguns exemplares disponíveis e que é interessante ler pelo MEC Livros.
12: Para saber como usar e outros detalhes sobre o MEC Livros, acesse agora mesmo gov.br/MEC. Reportagem Gilberto Evangelista.
3: E essas foram notícias do governo federal.
2: Uma realização da Secretaria de Comunicação Social da Presidência da República.
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2: Fique agora com as notícias do Poder Judiciário e do Congresso Nacional. Uma boa noite.
3: Boa noite, até amanhã.
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16: STF vai decidir se crise humanitária pode dispensar visto para reunião familiar no Brasil.
17: Para o STJ, famílias acolhedoras mantêm guarda provisória de crianças, mesmo após saírem do programa.
16: Governo federal vai apurar falhas da Uber e da 99 no atendimento a idosos e pessoas com deficiência.
17: Boa noite, eu sou Arthur Filho.
16: E eu sou Walter Lima.
17: Supremo Tribunal Federal vai decidir se situações de crise humanitária podem justificar a dispensa de visto para permitir a reunião familiar de estrangeiros no Brasil.
16: O julgamento, ainda sem data definida, vai orientar os limites da atuação do Poder Judiciário em situações nas quais exigências migratórias entram em conflito com direitos fundamentais, especialmente o direito à convivência familiar em contextos de crise humanitária. Fernanda Porto.
18: O caso envolve um cidadão do Haiti que vive no Brasil e pediu autorização para que a esposa e a filha pudessem entrar no país sem a apresentação do visto. O pedido foi negado pelo Tribunal Regional Federal da 4ª Região. No recurso apresentado ao Supremo, o Ministério Público Federal argumentou que o direito à reunião familiar deve ser preservado, especialmente quando dificuldades administrativas impedem, na prática, que o estrangeiro consiga solicitar o visto. Em sessão plenária virtual, o STF reconheceu por unanimidade a repercussão geral da questão. Isso significa que a decisão será tomada no julgamento do mérito, que deverá orientar casos semelhantes em todo o país.
17: Famílias acolhedoras que saíram do programa público de acolhimento podem continuar com guarda provisória de crianças.
16: Essa decisão é do STJ ao manter crianças com três famílias acolhedoras na cidade mineira de Itapeva. Fátima Uchoa.
19: Os ministros consideraram os vínculos socioafetivos ao longo de mais de 2 anos de convivência entre as crianças e as famílias acolhedoras. Segundo a relatora no STJ, ministra Nancy Andrighi, as medidas de proteção previstas no Estatuto da Criança e do Adolescente e no Sistema Nacional de Adoção e Acolhimento visam a atender o superior interesse da criança e do adolescente. E o juiz não pode basear a transferência para abrigos públicos sem haver riscos para as crianças. A guarda provisória com as famílias acolhedoras vale até o julgamento da ação que pode retirar o poder familiar dos pais biológicos.
17: Começou hoje a Semana Nacional da Execução Trabalhista.
16: Durante 5 dias, os tribunais regionais do trabalho vão concentrar esforços para garantir o pagamento de direitos reconhecidos pela Justiça. Repórter Nídia Rios.
20: Já pensou ganhar uma ação trabalhista e não receber o valor devido? É justamente para evitar situações como essa que a Justiça do Trabalho promove todos os anos a Semana Nacional da Execução Trabalhista. A 16ª edição da campanha será realizada entre os dias 14 e 18 deste mês, em todos os 24 tribunais regionais do trabalho do país. Quem tem uma ação trabalhista nessa fase pode procurar a vara do trabalho da sua região ou entrar em contato com um advogado que acompanha o caso.
17: Governo vai apurar falhas da Uber e da 99 no atendimento a idosos e pessoas com deficiência.
16: A medida atende a uma recomendação feita pelo Ministério Público Federal. Vanessa Pereira.
21: A Secretaria Nacional do Consumidor, a Senacom, acatou a recomendação e vai apurar casos de cancelamento de viagens motivados pela idade avançada do passageiro ou pela presença de equipamentos assistivos, como cadeira de rodas, bengalas, muletas e cães-guia. A secretaria, que integra o Ministério da Justiça e Segurança Pública, já notificou as empresas Uber e 99 para que esclareçam quais medidas adotam quando há recusa de transporte nesses casos. A recomendação do MPF também foi encaminhada às duas empresas, que ainda não informaram quais providências pretendem tomar.
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17: A você, uma boa noite.
16: E até amanhã.
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23: Eu sou Paula Groba.
24: E eu sou Humberto Pinheiro.
23: E estes são os destaques de hoje do Jornal do Senado, que começa agora.
24: Projeto de Lei Orçamentária 2027 chega ao Congresso com reajustes travados pelo arcabouço fiscal e regra de ouro.
23: Regulação das redes sociais divide especialistas em audiência no Senado.
24: Um terço dos alunos do ensino médio já apostou em bets, segundo pesquisa.
23: Boa noite.
24: Boa noite.
23: As bets já fazem parte da rotina de muitos jovens brasileiros. Uma pesquisa da Frente Parlamentar Mista da Educação revelou que um terço dos estudantes do ensino médio já apostou em jogos online.
24: Diante desse cenário, um projeto do Senado quer diminuir o apelo das apostas e reforçar a proteção de quem está mais vulnerável a esse tipo de jogo. Repórter Raíssa Abreu.
25: Uma pesquisa da Frente Parlamentar Mista da Educação, em parceria com o Instituto Equidade.info, mostrou que 9,5% dos estudantes brasileiros de 11 anos já fizeram apostas online. A proporção aumenta com a idade e entre os alunos do ensino médio, um a cada três estudantes já teve experiência com bets. Foram ouvidos, entre agosto e setembro, 1.912 estudantes de 191 escolas públicas e privadas no país. Para diminuir o apelo das plataformas de apostas online proibidas para menores de 18 anos, especialmente junto aos grupos mais vulneráveis, a Comissão de Ciência e Tecnologia do Senado acaba de dar parecer favorável a um projeto que amplia as restrições à publicidade e ao patrocínio das bets. A proposta foi apresentada pela senadora Damaris Alves, do Republicanos do Distrito Federal, e por outros seis senadores que fazem parte da Frente Parlamentar Mista da Saúde Mental.
26: É um projeto construído a várias mãos. Eu só tenho a honra de ser a primeira signatária, mas foi construído com especialista, com a participação de parlamentares, Câmara e Senado, um corpo técnico extraordinário, e a gente está preocupado realmente com essa questão da saúde mental por causa do vício nos jogos de apostas.
25: O objetivo do projeto é limitar o que chama de publicidade predatória. aquela focada no sofrimento humano. Para isso, propõe restringir a propaganda de bets em rádios, TVs, uniformes esportivos, redes sociais, eventos culturais, plataformas de streaming e campanhas com influenciadores digitais. De acordo com informações do Ministério da Saúde, os atendimentos na rede pública relacionados a jogos e apostas cresceram 140% entre 2018 e 2025. Em julho, diante do aumento dos casos de endividamento e até de suicídio associados aos jogos, o Ministério da Fazenda determinou que a publicidade das apostas viesse acompanhada de advertência sobre os riscos envolvidos, a exemplo do que acontece com a propaganda de cigarros e bebidas. A proposta deve ser votada no plenário.
23: O projeto de lei orçamentária de 2027, que chegou ao Congresso, prevê o preenchimento de mais de 48 mil cargos vagos e a criação de 4.704 novas vagas no setor público federal.
24: Mas o ritmo dessas nomeações e a realização de novos concursos terão que respeitar as travas do arcabouço fiscal, que limitam o crescimento real das despesas com pessoal a, no máximo, 0,6% ao ano. Os detalhes na reportagem de Douglas Castilho.
0: A proposta orçamentária atual reserva ao todo 3,84 bilhões para a criação e o preenchimento de cargos públicos em 2027. No entanto, pelas regras fiscais em vigor, chamadas de arcabouço fiscal, o crescimento real do gasto com servidores de cada poder não pode passar de 0,6% acima da inflação ao ano, quando as contas estiverem no vermelho. Além desse mecanismo, o consultor de orçamento do Senado Federal, Sérgio Machado, explicou que a autorização não gera obrigação de contratar.
1: É uma autorização legislativa e orçamentária para a realização de determinadas despesas com pessoal. Ele não se confunde com dotação orçamentária e muito menos representa uma despesa de execução obrigatória.
0: O projeto de orçamento já prevê gastos acima do permitido em quase 53 bilhões de reais com despesas de salários e aposentadorias. Isso exigiria a aprovação de um projeto de lei de crédito suplementar para cumprir outro limite fiscal, a chamada regra de ouro, norma constitucional que impede a dívida do Estado para pagar esse tipo de gasto.
23: O país já tem pelo menos 36 casos de sarampo confirmados, com maior concentração em São Paulo. No Amazonas, parte dos casos tem origem no Peru, que enfrenta um surto da doença.
24: No Senado, a preocupação com o desenvolvimento de vacinas de importância estratégica para o país levou à criação de uma subcomissão. As informações com o repórter Pedro Pincer.
5: Depois de 36 semanas avaliadas, São Paulo totalizou 32 ocorrências, sendo duas infecções novas na semana mais recente. Simultaneamente, o Amazonas confirmou 3 casos importados do Peru na cidade de Tabatinga. O quadro acende um alerta para a vigilância epidemiológica, especialmente em áreas de fronteira, em meio a surtos da doença em outros países das Américas. Mas desde 2024, o Brasil é considerado pela Organização Pan-Americana de Saúde um território livre de sarampo, como ressaltou o senador Marcelo Castro, do MDB do Piauí, ex-ministro da Saúde.
6: Enquanto notamos aumento alarmante de casos de sarampo em outras partes do mundo, no Brasil, reforçamos a vigilância e promovemos ampla cobertura vacinal visando prevenir surtos e garantir a proteção para todos. Infelizmente, não podemos deixar de mencionar o período sombrio que vivemos recentemente, quando o negacionismo em relação às vacinas permitiu que doenças antes eliminadas, como o sarampo, voltasse a ser um problema.
5: A Comissão de Ciência e Tecnologia aprovou em agosto a criação de uma subcomissão permanente para acompanhar o desenvolvimento científico e tecnológico de vacinas de interesse nacional. O colegiado deverá acompanhar pesquisas, projetos estratégicos, financiamento e produção de vacinas, além de promover o diálogo entre pesquisadores, empresas, órgãos públicos e agências de fomento. Hoje, a vacina contra o sarampo faz parte do calendário nacional de vacinação do SUS para pessoas de 12 meses a 59 anos. Quando há circulação do vírus, porém, o Ministério da Saúde recomenda ainda a aplicação da chamada dose zero em bebês a partir de 6 meses.
23: E os limites para a regulação das redes sociais sem restringir a liberdade de expressão foi tema de discussão em uma audiência pública do Conselho de Comunicação Social do Congresso.
24: Especialistas divergiram sobre a necessidade de regras mais rígidas para combater abusos e o risco de restrições excessivas. A reportagem é de Yasmin Rodrigues.
4: Até onde regular as redes sociais sem transformar a moderação de conteúdo em censura? Essa foi uma das principais questões levantadas durante a audiência pública do Conselho de Comunicação Social do Congresso. Um dos problemas apontados durante a audiência foi a falta de transparência das próprias plataformas. A diretora do Internet Lab, Fernanda Campanucci, afirmou que as regras utilizadas pelas empresas são genéricas e devem ser mais transparentes.
7: Transparência real sobre os critérios de moderação. Só vai funcionar se tiver essa transparência real. Na prática, os termos das plataformas são genéricos demais. Como ela regula o seu espaço, as regras que ela define. Isso deixa um limbo, tanto para o usuário quanto para o moderador.
4: A audiência também discutiu o que se espera de uma eventual regulação. A presidente do Conselho, Patrícia Blanco, destacou que as contribuições apresentadas durante o debate podem ajudar o Congresso na construção dessas regras.
8: Que esses registros, essas contribuições possam ajudá-los na hora da decisão, para que a gente tenha um ambiente digital, que a gente consiga, de fato, excluir as questões relacionadas a discurso de ódio, à intolerância, à desinformação.
4: Mas a criação de novas restrições também recebeu críticas. Para o diretor do Instituto Civis, Jamil Assis, o Congresso precisa ter cautela antes de estabelecer novas regras para as plataformas.
9: A gente está legislando em um assunto que ainda a gente mede e avalia muito mal, muito novo. É imprudente empilhar restrições sobre o objeto que a gente ainda não sabe medir de maneira adequada.
4: O desafio colocado no debate é encontrar um modelo de regulação capaz de estabelecer parâmetros para a atuação das empresas sem retirar dos usuários o direito à informação e à manifestação.
24: Com a edição de Paula Groba e trabalhos técnicos de Eliseu Caires, o Jornal do Senado fica por aqui. Acompanhe agora as notícias da Câmara dos Deputados. Boa noite.
23: Boa noite e até amanhã.
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11: Projeto proíbe propaganda sexual em eventos com crianças e adolescentes.
13: Avança a proposta que amplia políticas de acessibilidade no ensino superior.
11: Deputados analisam sugestões que regulamentam plataformas de conteúdo.
13: Boa noite. Continuamos hoje com o projeto de gravação de edições do jornal Câmara dos Deputados em emissoras da Rede Câmara de Rádio. Este programa está produzido diretamente da cidade de Parauapebas, com a participação do colega Francesco Costa, da Rádio Câmara de Parauapebas. Eu sou Márcio Aquilissardi, bem-vindo, Francesco.
27: Boa noite, Márcio. Obrigado, Márcio. Uma honra profissional participar da apresentação desta edição do jornal Câmara dos Deputados, dentro da Voz do Brasil. Vamos agora às notícias da Câmara dos Deputados. Eli Borges, do Republicanos, do Tocantins, celebra a retirada de pauta do projeto que trata liberdade democrática e religiosa nas plataformas digitais. Segundo o deputado, a proposta poderia restringir a liberdade de expressão.
28: Esse PL 2630 de 2020, ele faria um ataque muito forte nas plataformas digitais, que a partir disto, as plataformas não poderiam fazer determinadas divulgações. Por exemplo, não poderia a sociedade não poderia questionar ministros do Supremo, não poderiam questionar o presidente da República, porque as plataformas seriam vigiadas num colegiado que viriam de setores do governo.
13: Eli Borges observa ainda que a proposta comprometia a liberdade religiosa, que considera um direito fundamental. O deputado destaca que a mobilização da bancada evangélica foi fundamental para a retirada do projeto de pauta.
27: Maurício Neves, do PP de São Paulo, quer proibir órgãos públicos e empresas de contratar ou patrocinar serviços de pornografia com recursos próprios ou dinheiro proveniente de repasses governamentais. O texto veta ainda parcerias e incentivos públicos para plataformas de conteúdo adulto.
13: Maurício Neves explica que o projeto impede o uso de verbas institucionais para financiar conteúdos sexualmente explícitos. O texto prevê ainda multas, perda de benefícios fiscais e impedimento de contratar com o poder público para empresas que descumprirem as regras.
2: Meio Ambiente.
27: Silvio Costa, filho do Republicanos de Pernambuco, apoia a criação de uma CPI para investigar, apurar casos de crueldade contra animais. A ideia é investigar também o uso de plataformas digitais para divulgar ou incentivar esse tipo de crime.
13: A comissão deve ainda identificar possíveis grupos organizados, avaliar falhas na apuração desses crimes e discutir medidas para fortalecer a proteção aos animais. Segundo Silvio Costa Filho, o objetivo é combater a violência, sem tratar da regulamentação da liberdade de expressão nas redes sociais.
2: Segurança Pública.
27: Sargento Faú, do PL do Paraná, é autor do projeto de lei que permite à polícia e ao Ministério Público acessar o monitoramento de presos com tornozeleira eletrônica. De acordo com o deputado, o objetivo é agilizar investigações e evitar a prática de novos crimes.
3: Para te dar um exemplo, um crime acontece, um homicídio acontece em determinado local. Para saber se uma pessoa que é suspeita passou por ali ou não, e essa pessoa usa tornozeleira eletrônica, é preciso de uma ordem.

0: a aproximação das vítimas e de locais frequentados por menores.
1: Dal Barreto afirma que o principal objetivo é reduzir o risco de novos crimes após a saída da prisão. A proposta proíbe o contato digital com menores de 14 anos e o exercício de atividades profissionais voltadas a jovens dessa faixa etária.
2: Justiça.
0: Avança na Câmara um projeto que proíbe propagandas com apelo sexual em eventos de livre acesso a crianças e adolescentes. A repórter é Silvia Munhato.
3: A Comissão do Esporte da Câmara dos Deputados aprovou proposta que proíbe a exibição de propagandas com apelo sexual, erotização ou conteúdo sexualmente explícito em eventos esportivos ou recreativos de livre acesso ao público. A regra também vale para as transmissões desses eventos. O texto foi aprovado na versão sugerida pela relatora, deputada Helena Lima, do PSD de Roraima, para um projeto de 2003 e outros 91 projetos analisados em conjunto. Enquanto o texto original proibia anúncios com apelo sexual em todos os meios de comunicação, a relatora limitou a medida aos ambientes esportivos e recreativos. Para ela, a medida protege o público vulnerável sem criar regras que prejudiquem a liberdade de expressão.
4: Criança tem que viver a infância, adolescente precisa ser protegido em sua fase de desenvolvimento. Quando esse conteúdo aparece em estádio, em evento e na TV ou na internet, ele chega a milhões de pessoas, inclusive a menores de idade. Então ela ajuda a proteger os pais irresponsáveis e ela também cobra a responsabilidade de quem anuncia, de quem organiza e também quem transmite esses eventos.
3: Pela legislação atual, programas de TV e espetáculos precisam exibir a classificação indicativa por idade, mas as peças publicitárias não passam por classificação. Pela medida, o descumprimento da regra será considerado publicidade abusiva. Com isso, as empresas infratoras sofrerão as punições administrativas e civis que já existem na legislação de proteção do consumidor e de crianças e adolescentes. O projeto que proíbe a exibição de propagandas com apelo sexual em ambientes de livre acesso ao público será analisado pelas comissões de comunicação e de Constituição e Justiça. Em seguida, será apreciado pelo plenário. Da Rádio Câmara de Brasília, Silvia Munhato.
2: Trabalho.
1: Mauro Benevides Filho, do União do Ceará, apoia a proposta de emenda à Constituição que reduz de 44 para 36 horas semanais a jornada de referência para o piso da enfermagem. Segundo o deputado, a mudança aumenta a complementação paga porque o cálculo passa a considerar uma jornada menor.
5: Qual é o benefício? O valor remuneratório de complementação financeira que eles recebem hoje sobre 44 horas, vamos dizer, R$ 700, R$ 800, com a redução para 36 horas, esse benefício vai aumentar para 1.200, 1.300, ou seja, é um impacto direto na remuneração, vai estimular mais ainda a enfermagem brasileira, a todo um acompanhamento da enfermagem comigo aqui na Câmara dos Deputados, aqui no Congresso Nacional, e eu, portanto, apresentei a emenda constitucional 127, que encontrou 10,6 bilhões de reais para pagar o piso da enfermagem em todo o território brasileiro.
0: Mauro Benevides Filho relata que a proposta previa inicialmente uma jornada de 30 horas, mas foi ajustada para 36 horas para reduzir o impacto financeiro. A mudança já foi aprovada pela Comissão de Constituição e Justiça do Senado e aguarda a inclusão na pauta de votações do plenário.
2: Economia.
1: Jefferson Campos, do PL de São Paulo, pede a votação da proposta que reformula a cobrança do IPVA e impõe teto de gastos para órgãos públicos. O texto limita a alíquota do IPVA a, no máximo, 1% do valor venal do automóvel e passa a calcular o imposto com base no peso do veículo.
0: A proposta também estabelece limites orçamentários para despesas com publicidade institucional e fixa um teto para os gastos do Poder Legislativo e dos Tribunais de Contas. Segundo Jefferson Campos, a medida busca garantir maior responsabilidade fiscal na administração pública.
1: Paulo Litro, do União do Paraná, defende o projeto que aumenta de 81 mil para 130 mil reais o limite de faturamento do microempreendedor individual. A mudança permite que pequenos empreendedores ampliem a receita sem perder o enquadramento como MEI.
0: A proposta, que tem o apoio de Paulo Litro, também amplia de 1 para 2 o número de empregados que podem ser contratados pelo microempreendedor. Cada funcionário deverá receber um salário mínimo ou piso salarial da categoria profissional.

0: Beto Preto, do PSD do Paraná, quer extinguir o conselho que hoje analisa recursos de empresas e contribuintes contra cobranças de impostos federais. Ele explica que esses casos passariam a ser julgados diretamente pela Justiça Federal, inclusive os processos que já estão em andamento.
1: Para Beto Preto, a mudança reduz a morosidade, aumenta a segurança jurídica e evita a duplicidade de julgamentos entre a esfera administrativa e judicial. O deputado acredita que a proposta preserva o contraditório, a ampla defesa e o devido processo legal dos contribuintes.
2: Agricultura.
0: Tião Medeiros, do PP do Paraná, apoia o projeto que garante indenização a produtores rurais por perdas de produtos perecíveis causadas por interrupções no fornecimento de energia elétrica. A proposta obriga as concessionárias a analisar o pedido de ressarcimento em até 30 dias.
1: Tião Medeiros argumenta que apagões e oscilações na rede provocam prejuízos recorrentes no campo, com perda de leite, peixes, vacinas e alimentos refrigerados. Segundo ele, a medida reforça a responsabilidade das distribuidoras e incentiva um serviço mais eficiente nas áreas rurais.
2: Ciência e tecnologia.
0: Otineu Cortes, do PL do Rio de Janeiro, sugere a criação de uma frente parlamentar em defesa do Programa Espacial Brasileiro. De acordo com o deputado, o objetivo é impulsionar projetos voltados ao fortalecimento do setor espacial e da inovação tecnológica no país.
1: Altineu Cortes acredita que o colegiado pode contribuir com a estabilidade orçamentária para as ações da Agência Espacial Brasileira. Para ele, o desenvolvimento de áreas como telecomunicações e monitoramento climático reforça a soberania nacional.
2: Esporte.
0: Vinícius Gurgel, do PL do Amapá, destaca a aprovação na Câmara de projeto que cria o regime especial de tributação para associações desportivas, sem fins lucrativos. O texto enviado ao Senado estabelece cobrança unificada de tributos com alíquota de 5% sobre a receita bruta.
1: Vinícius Gurgel ressalta que a medida estimula o financiamento de modalidades olímpicas e paralímpicas. As entidades que investiram continuamente em pelo menos 6 modalidades poderão abater parte desses gastos nos tributos devidos.
2: Educação.
0: Alice Portugal, do PCdoB da Bahia, comemora a aprovação na Câmara de projeto que proíbe cursos de graduação à distância na área da saúde e de educação física. A deputada considera que a formação desses profissionais exige atividades práticas e contato direto com pacientes e equipamentos.
3: É possível formar um contador, até um licenciado para ensinar nas diversas regiões longínquas desse país à distância, contanto que sejam cursos com controle, com aulas semipresenciais, com monitoria. Mas em saúde é algo difícil, porque como ensinar a um enfermeiro como aplicar um injetável no quadrante superior do glúteo esquerdo, à distância. Como saber sem tocar para o aprendizado? As tecnologias em saúde são extremamente dinâmicas e complexas, e é preciso que o estudante tenha contato direto com a evolução dessas tecnologias.
1: Alice Portugal avalia que a mudança contribui para melhorar a qualificação dos profissionais que atendem a população. Ela alerta que o alto número de matrículas à distância em cursos que exigem laboratórios e contato com tecnologias pode comprometer a formação dos profissionais.
2: Comissões.
0: Uma aprovada na Comissão de Educação da Câmara prevê a divulgação de dados sobre estudantes com deficiência no ensino superior. A ideia é aperfeiçoar as políticas públicas de inclusão e acessibilidade. A repórter Mônica Tati tem os detalhes.
4: Proposta aprovada pela Comissão de Educação da Câmara dos Deputados quer melhorar informações sobre estudantes com deficiência no ensino superior. O projeto determina a coleta e a divulgação sistemática de dados sobre o acesso, a permanência, a conclusão e a evasão de pessoas com deficiência nas universidades. O relator na Comissão de Educação, o deputado Ismael, do PL de Santa Catarina, destacou que o INEP, o Instituto Nacional de Estudos e Pesquisas Educacionais Anísio Teixeira, já realiza o levantamento dessas informações, mas falta uma sistematização específica para esses dados.
5: Na sinopse estatística da educação superior, anualmente publicada pelo INEP, já se encontram informações sobre o número de matrículas em curso de graduação das pessoas com deficiência por sexo e tipo de deficiência em cada município brasileiro. Não há, contudo, especificação por instituição de educação superior ou o cálculo de indicadores de permanência, conclusão e evasão, embora nos questionários do referido censo sejam coletados dados por aluno, curso e instituição que permitam esse detalhamento.
4: O deputado Ismael ressalta que a abrangência dos dados do censo é ainda maior do que a prevista no projeto original, pois inclui todas as instituições de educação superior, públicas e privadas, e não apenas as universidades federais e estaduais. No entanto, falta a organização desses dados para auxiliar na criação de políticas inclusivas. O deputado propôs que não seja criada uma nova lei, mas que as obrigações da União na divulgação dos dados referentes ao ensino superior sejam incluídas no capítulo do Estatuto da Pessoa com Deficiência, que trata do direito à educação. As informações divulgadas deverão subsidiar o planejamento, a implementação, o monitoramento e a avaliação de políticas públicas governamentais voltadas para a inclusão e acessibilidade. A proposta, que dispõe sobre a coleta e a divulgação de dados de pessoas com deficiência no ensino superior, ainda será analisada pelas Comissões de Defesa dos Direitos das Pessoas com Deficiência e de Constituição e Justiça. Se for aprovada, segue para a apreciação do Senado. Da Rádio Câmara de Brasília, Mônica Tati.
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2: Direitos Humanos.
1: Acácio Favacho, do MDB do Amapá, apresentou o projeto que obriga companhias aéreas a conceder desconto mínimo de 80% na passagem de quem precisa viajar por motivo de morte de um familiar. A tarifa humanitária vale para deslocamentos destinados a velório ou sepultamento.
0: A proposta de Acácio Favacho também assegura a remarcação sem multa, crédito ou reembolso integral quando o falecimento ocorrer antes da viagem. O parlamentar afirma que as medidas diminuem as barreiras enfrentadas pelo passageiro durante o período de luto.
2: Saúde.
1: Projeto de Kleber Verde, do MDB do Maranhão, assegura aos pacientes e seus responsáveis o acesso integral a informações sobre medicações administradas na rede de saúde pública e privada. A proposta exige o detalhamento de dados como lote, dosagem, validade e nome do profissional responsável.
0: De acordo com Kleber Verde, casos de urgência e UTI deverão contar com a presença de ao menos 2 profissionais de enfermagem para aplicação de medicamentos. Na visão dele, a medida busca evitar fraudes, erros e tragédias no ambiente hospitalar.
1: Eunício Oliveira, do MDB do Ceará, apoia o trabalho da Frente Parlamentar em defesa da Política Nacional de Plantas Medicinais e Fitoterápicos. O deputado informa que o objetivo do colegiado é incentivar pesquisas.
0: A iniciativa também visa apoiar a produção e ampliar o uso de plantas medicinais e fitoterápicos na saúde pública. No entendimento de Eunício Oliveira, a Frente Parlamentar contribui para o aproveitamento sustentável da biodiversidade brasileira e para o fomento à agricultura familiar.
1: Termina agora esta edição especial do Jornal Câmara dos Deputados, produzida e apresentada pela Rádio Câmara de Brasília, em parceria com a Rádio Câmara de Parauapebas, integrante da Rede Câmara de Rádio.
0: Eu agradeço ao Francesco e a toda a equipe da Câmara de Vereadores de Parauapebas pelo excelente trabalho conjunto.
1: Obrigado à Câmara dos Deputados por esta oportunidade. Esse programa teve trabalhos técnicos de Everson Urani e apresentação de Márcio Aquilissade e Francesco Costa. Boa noite.
0: Muito boa noite. O Jornal Câmara dos Deputados volta amanhã. Você fica agora com o Minuto do TCU.
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8: O Tribunal de Contas da União monitorou 67 universidades federais para verificar medidas de prevenção e combate ao assédio moral e sexual. 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
5: 22 horas e 12

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4: Horas e 19 minutos.
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1: 22 horas e 27 minutos.

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0: 22:39.
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2: 22 horas e 47 minutos.

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4: 22 horas e 54 minutos.
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6: Vinte e três horas e 3 minutos.

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2: 23 horas e 10 minutos.

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1: 23 horas e 28 minutos.

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2: 23 horas e 35 minutos.

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0: 23:41.
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0: Eldorado. 23 horas e 49 minutos.

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2: 23 horas e 56 minutos.
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4: 0:03.

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0: Essa é pra casar, viu?
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1: 0 hora e 34 minutos.

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1: Zero hora e 41 minutos.

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1: 0 hora e 57 minutos.

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1: 1:05.
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2: Uma hora e 21 minutos.
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2: 1:22.

0: 1:30.
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0: 2:20.
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0: 2:29.
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0: 2:37.
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1: 2:41.
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1: 3 horas e 59 minutos.

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0: papai. 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

0: 4:34.
1: Vai mariscar pra lá, seu Fominha?
2: Vai você, seu Navaia?
3: É vocês. Olha, dois, passa da passagem
1: cima,
3: aí.
1: Passa por cima.

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1: 4 horas e 54 minutos.
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0: Muito bom dia, meu povo. São 5:01. 5:01. Hoje, terça-feira, 15 de setembro de 2026. Aqui é o Cracktel comunicando com você pela 91,9. Vamos levantar, meu povo, vamos levantar. Como dizia Zé Bete, joga água nele, mãe. Joga água nele, mãe. Vamos levantar hoje aqui, nessa terça-feira. A temperatura em Mineiros está entre 18 e 30 graus. A umidade relativa do ar está entre 51% e 97%. O sol nasce às 6h26 e vai embora às 18h25. Ventos a 9 km por hora. Chuva, 0,2 milímetros de chuva para nós hoje, né? 43% de chance, né? E algumas rajadas de vento de 32 km por hora. Ontem à noite deu uns pinguinhos de chuva gostoso, gostoso, né? E aqui nós vamos até às 7 da manhã, levando o melhor da música raiz sertaneja pra você, meu compadre, minha comadre. Você é meu convidado. É só você mandar um zap aqui pelo 36720322 pra gente poder fazer um programa maravilhoso, viu? Bom dia pra você que tá na roça, bom dia pra você que tá indo pra roça, bom dia pra você que tá na chácara, nos sítios, nas fazendas, pra você que trabalha nos postos de gasolina, nos supermercados, nas lanchonetes, bom dia pra você nas panificadoras, bom dia pra você na limpeza pública da nossa cidade. A cidade é maravilhosa, cidade limpa, melhor cidade do mundo. Bom dia pra você que trabalha de guarda, bom dia pra você que é um policial militar, um policial civil, pra você que trabalha nas ambulâncias, né? Você que trabalha nos hospitais, nos prontos-socorros, você que é um enfermeiro, você que é um médico, bom dia pra você, professor, bom dia pra você que é do lar, bom dia, mãe, bom dia, avô, bom dia, pai, bom dia, tia, bom dia pra todo mundo, bom dia, professor, professora, vocês são maravilhosos, viu? São 5:03, 5:03, depois desse bom dia todo especial pra vocês aqui, eu falo pra você que o programa Manhã Sertanejo tem um oferecimento todo especial de Sim, Planos Funerária Cristo Rei, né? 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São 5:04, 5:04, meu povo. E o programa Amanhã Sertanejo começa bem essa manhã de quinta-feira, de terça-feira, né? Essa manhã de terça-feira a gente começa assim, ó.
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0: É coisa boa! Os Filhos de Goiás! A música é Amor Distante, depois vem Canção do Amor Distante também com Milionário Zé Rico. 5:05, meu povo! Vamos levantar, gente!

São 5 horas e 11 minutos, Canção de um Amor Distante, né? Milionários é Ricos, Garganta de Ouro. Você ouviu também os Filhos de Goiás, os ótimos Filhos de Goiás, Amor Distante, né? 5 e 12 agora. Ontem o Vila empatou, gente. Ontem o Vila empatou lá em Santa Catarina, era pra ter ganho, né? Pra ser líder do campeonato. É o terceiro, né? O Atlético é o sexto. O Goiás ontem aplicou uma partidaça ontem lá em Ribeirão Preto. O Goiás ganhou, sabe de quem? Do Botafogo de Ribeirão Preto, 3-1. Tadeu fez uma bobeira, mas depois Tadeu marcou um gol de pênalti. É, o Goiás ontem jogou bem demais, né? Ressurgiu de novo no Campeonato Brasileiro, né? E nesse final de semana tem um Mecão aqui pra todo mundo acompanhar pela 91, viu? Nós iremos transmitir Mineiros e Grêmio Anápolis, lá do Odilon Flores. 5 horas e 12 minutos, 5 e 12.

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1: 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São 5:16, 5:16. Você pode estar mandando um zap pra cá pelo 3672-0322, né? Meu amigo Lindomar tá falando aí. Fala com nós aí, Lindomar. Bom dia.
2: Bom dia, Cléo. Tô com a música aí de Racina e Rafael, Trevo de Itumbiara. Ofereço aí pra todos os ouvintes, pro Claudair lá no Ribeirão. E pra todo mundo aí que estiver ouvindo. Obrigado.
1: Muito obrigado, meu amigo Lindomar. Eu gosto dessa música, viu? Muito obrigado, é a dupla muito boa, viu, Racina e Rafael? Eu gosto muito dessa dupla. Muito obrigado aí, meu querido Lindomar Santos. São 5:17. Você pediu, tá aí, ó.
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0: 5:23, 5:23, é só modão de cabeceira, né? O poder do criador goiano e paranaense, essa música é linda, viu? Trevo de Itumbiara, Racine Rafael, meu amigo Lindomar, né? Trevo de Itumbiara, Violeiro também ama, Marco Violeiro e Adalberto, Canção de um Amor Distante, Milionários é Rico, e Amor Distante, Os Filhos de Goiás. Deixa eu atender aqui, meu amigo Cidelcino. Ô, meu querido Cidelcino, bom dia, meu companheiro, que bom ter você aqui com a gente aqui na 91, programa Manhã Sertanejo. Bom dia, Cidelcino.
1: Bom dia, pessoal do Manhã Sertanejo, aqui é o Cidelcino, do Solar Betel. Tô aqui fazendo um cafezinho, ouvindo aqui o Manhã Sertanejo, tá nota 10 do programa, né?
0: Tô obrigado.
1: Aí você podia mandar uma música aí bem chonada aí pra nós.
0: Qual é que você quer? Silva,
1: Adeus Solidão.
0: Essa é boa, viu? Essa é boa, viu, meu amigo Cidelcino? Fazendo um cafezinho, ouvindo o programa Manhã Sertanejo e querendo ouvir a música com Carmen Silva, né, rapaz? A música com Carmen Silva, Adeus Solidão. São 5:24, muito obrigado, meu querido amigo Cidelcino. Tá aí, ó, o que você pediu, ó.

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2: São 5 horas e 36 minutos, 5h36, né? E hoje tem aquele... Hoje tem lá no Congresso, né, gente? Hoje o Brasil pode começar a mudar, né? Hoje o Brasil pode começar a mudar. STF chega a julgamento sobre Moraes dividido. Veja posições consolidadas, né? Ontem fiquei até de noite olhando os noticiários políticos, né? A tendência é que o ministro Moraes seja julgado, hein, gente? E aí o Brasil começa a entrar nos eixos, né, gente? O Brasil começa a entrar nos eixos. Ele precisa, né? Vamos pedir muito a Deus para que possa ocorrer tudo normal lá hoje, né? Moraes poderá ser o primeiro ministro do STF investigado até hoje, né? É, eles têm um pedido de vista que eles vão analisar, né? Esse povo, eu vou te falar, precisa ter uma mudança no cenário político brasileiro. Precisa, gente. A gente precisa acordar. Brasil tá de mal a pior, todas as lojas fechando e muitas das pessoas não estão enxergando isso, né? Tá na hora da gente, não tô falando aqui de partido não, tô falando de política, tá na hora de mudar, né? Tem muita gente, muito tempo que já está no poder, precisa sair pra entrar outro, pra ver se melhora. Tá muito feia a coisa, cara, muito feia, né? É, rapaz, olha aquele cacique Raoni, né? Tá internado. E não tava legal não, né? O cacique Raoni. Hoje tem Loto Fácil da Independência, né? Sorteio de 300 mil, né? Mega Sena sorteia prêmio de 95 milhões hoje. Pra você que ainda não jogou, corra lá, né? Hora que abrir a loteca, vai lá pra você ganhar. E mandar um pouquinho pra mim aqui, ó. Mega Sena sorteia prêmio de 95 milhões hoje, né? Hoje, então, muitas coisas hoje. Inclusive esse julgamento lá no STF, que será de suma importância pro nosso país, viu? As coisas têm que acontecer, igual tá todo mundo prevendo, pra que aqueles que estão pegando, que estão roubando das pessoas, possam ser condenados. A coisa precisa funcionar hoje lá no STF. Com a graça de Deus, com fé em Deus, hoje a coisa começa a transformar nesse país, viu? São 5h38, meu povo. Tem aqui meu amigo Alemárcio, né? Tá pedindo pra tocar a música de Marília Mendonça, né? A saudosa Marília Mendonça. Nem é bom lembrar, né? Tem também minha amiga Josefa. Muito obrigado pela sua audiência aqui. Meu amigo Carlos lá na Fazenda também. Professor Tondato lá em Goiânia, um abraço, professor Tondato. Um abraço também pro meu irmão Weldo, que já tá lá no pique pra poder ir pra Portela, né? Falar em Portela, um abraço pra todo mundo aí na Portela, viu? Muito obrigado mesmo. Meu amigo Zé Elias lá no Sacolão, um abraço, Zé Elias, meu amigo Quinzão, Naldo, meu cunhado. Ô, Valdir Ratão, um abraço pra você, meu querido Valdir Ratão. Valdir Ratão, esse é fera, viu? Muito obrigado, meu querido Valdir Ratão, pela sua participação aqui. São 5 horas e 39 minutos. Deixa eu tentar achar essa música aqui do meu amigo Elemárcio, né? Que ele tá pedindo uma música aqui de Marília Mendonça, Nem É Bom Lembrar. E essa música é muito linda, por sinal, viu? Por sinal, essa Marília Mendonça é maravilhosa, né, gente? Vamos ver se a gente consegue colocar ela, porque ela é espetacular, viu, Elemárcio? Fez ótimo pedido, meu amigo Elemárcio.

Duque Dalvan, que é coisa boa demais, né? 5:47, Marília Mendonça, nem é bom lembrar, né? Zezé de Camargo também, Zezé de Camargo, Luciano gravou essa música e fica simplesmente maravilhosa, viu? Maravilhoso também com Zezé e Luciano, né? Olha, Dama de Vermelho com Dudu Kidalvan, Boate Azul, Joaquim Manuel, Adeus Solidão, Carmen Silva, O Poder do Criador, Goiano e Paranaense. Se você tiver vamos falar assim no interior, nós falamos um cardápio, né, gente? Se você tiver um cardápio de música melhor do que essa aí, você pode arrastar, viu, compadre e comadre? Eita, você que tá aí na roça uma hora dessa, tirando leitinho. É, Marquinho aí na Costa Rica. Um abraço pra você, meu querido Marquinho. Um abraço pro meu amigo Vino lá no Taquari. Meu querido Idelfonso lá em Santa Rita do Araguaia, aqui na divisa com Mato Grosso, né? Meu amigo Dantinha na Portelândia. É, e eu tenho uma notícia boa pra quem gosta de esporte. Ontem à noite eu falei com o Mauri, né? É, a gente se fala aí direto, né? Direto, gente, o Mauri tá ligando pra saber como é que estão as coisas aqui. Ligou pra saber como é que tava minha mãe, né? Que ainda continua internada, Dona Maria Pereira, né? E com a fé, com a graça de Deus, ela vai se recuperar, né? Com fé em Deus, ela vai se recuperar. O Mauri ligou pra saber como é que tava minha mãe e pra dar notícia, né? Tá voltando pro Grêmio, né? O Renato Portaluppi assumiu no Grêmio, ligou pra ele e ele vai pro Sul, né? Já foi, já tá lá no Sul, né? Que bom, né? Mauri é, pra mim, é o melhor treinador de goleiro que tem no Brasil, é o Mauri. O Renato é apaixonado nele, né? E ele também, muitos anos no Grêmio, teve a troca de diretoria, dispensou ele, agora foram lá e buscaram o homem de volta. O homem é bom. Pode ter certeza que o Grêmio tá muito bem servido de treinador de goleiro, viu? Muito, muito bem servido mesmo. São 5:49, professor Tondato, né? Professor Tondato tá lá em Goiânia nos assistindo, né? Nos ouvindo, aliás, tá lá em Goiânia nos ouvindo. E o professor Tondato fala isso aqui, rapaz. Olha, ele tá pedindo uma música com Milionários é Rico. Último Julgamento, Bom Dia. Gostaria de ouvir uma oração em forma de música com Milionários é Rico. O Último Julgamento. Para que pensemos em nossas ações aqui no planeta, né? Hoje, principalmente, iremos precisar de muitas orações para orientar a reunião no STF. É verdade, eu acabei de falar agorinha, professor. Temos que orar fortemente hoje, temos que orar fortemente, pedir a Deus pela nossa vida, que pode começar uma mudança no nosso país hoje, através dos ministros lá no STF. E vai ser aberto, viu, gente? Vai ser aberto pela TV Senado, TV Câmara, tudo vai transmitir, viu? Tudo vai transmitir para você ver qual que é o ministro que vai votar contra você ou a favor de você, viu? Então hoje essa reunião no STF é de suma importância para o nosso país, viu? Pro pessoal do agro, o pessoal do agro precisa respirar, o pessoal do agro precisa ter mais facilidade em termos de plantação, em termos de financiamento. É eles que sustentam esse país, é o agro que bota esse país para rodar. Tudo gira em torno do agro, né? E uma marca

0: Falando em partido, aqui a gente fala em ações concretas pro nosso país, viu? 5h51, professor, o senhor pediu, tá aí, ó. Um abraço também, meu amigo Toquinho, tá mandando abraço pra todo mundo. Um abraço, velho Toco. 5h51.
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do Glacial, que canta muito, né, gente? Pra quem tá na roça, pra quem tá em casa, pra quem tá indo pro serviço, pra quem já tá chegando do serviço, né? Do Glacial, Poeira, né? Tem muita gente que até chora, sabia? Escuta essas músicas, relembra do pai, da mãe, né? Relembra do tempo de roça, principalmente pra nós que vivemos aqui no interior, né? Não é que aqui só tem roça, mas aqui tem muita. Mas aqui tem muita, né? Tem muita gente ainda nas roças que traz o sustento pra todos nós aqui na cidade, viu? Ah, se não fosse esse pessoal da roça também pra trazer o sustento pra todos nós aqui, né? Ah, feira municipal, que é um espetáculo, não? Que é um espetáculo, é só coisas sem produtos, é só coisas de primeira linha, viu? Uma das melhores feiras que tem em todo o estado de Goiás é aqui em Mineiros, viu? Na quarta-feira tem aos domingos também, lotado, lotado e tudo coisa de primeira. O que seria nós aos domingos sem a nossa feira municipal, né? Por isso que a gente tem que dar valor, tem que dar valor nesse povo. Esse povo é maravilhoso. 6 horas em ponto, meu povo. Você ouviu Poeira com Dudu Glacial, último julgamento com o milionário Zé Rico, Dama de Vermelho do Duque Dalvan e Boate Azul, os ótimos Joaquim e Manuel. Aqui é o 36720322. Bom dia pro meu amigo Marquinhos Furtado. Aqui, Marquinhos, tá 18 graus nesse momento, hein? 18 graus, né? Pode ser que vai esfriar mais um pouquinho, viu, Marquinho? E aí, na costa, como é que tá? Meu amigo Dantinha, como é que tá na portela aí, Dantinha? 6 em ponto, gente.

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Faz café pra nós aí hoje, dona Arlete. Chegando aqui agora, 6 horas e 3 minutos, 6 e 3. Essa dupla que todo mundo gosta, ó.

0: 6:10, 6:10, né? Você ouviu essa música linda aí de Bruno e Marrone, né? Bruno e Marrone cantou Dormir na Praça, né? Essa música é de 2018, né? Hoje Eu Não Caio na Gandaia com Gilberto e Gilmar, Poeira com Douglas Cial e O Último Julgamento do Milionário Zé Rico, né? É, meu presidente Zé Silvestre tá falando igual, velho Toco mandou bom dia, deixa eu ver se eu consigo restaurar aqui. É, meu amigo Toquinho, eu vou colocar aqui presente a fala do Toquinho, viu? Pra você ver, velho Toco, meu grande parceiro, velho Toco. Olha a fala dele aqui, Zé, ó. Olha a fala do Toquinho aqui, ó. Ele fala assim, ó, o bom dia dele.
1: Bom dia, Théo, boa
0: tarde. É, vou pedir pra você, ó.
1: Bom dia, Théo, boa tarde.
0: Esse é o velho Toco. 6:11, 6:11. Bom dia pra essa turma maravilhosa lá do Goiás, da República do Goiás, lá do Marisa, viu? Eita coisa boa, 6:11.
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0: E essa é mais uma, viu? Essa é mais uma das chonadas, gente. Trio Parada Dura. Faz isso não, paixão. 6:11 na melhor cidade do mundo.

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6: São 6 horas e 20 minutos, 6:20, né? Depois desse pedaço aí do programa, de algumas faixas dentro do programa eleitoral gratuito, nós estamos de volta, né? Minha amiga Ana, fala com nós aí, Ana, você fez aniversário, eu fiquei sabendo, né, Ana? Bom dia.
7: Ô, Theo, passa uma música aí pra mim, Conselho de Goiás, Triste Destino. Ofereço pra todos que gostarem da música e comemorar meu aniversário, que foi domingo. Tchau, opa. Tchau e muito obrigada.
6: É, mas não é, nunca é tarde pra desejar um feliz aniversário, viu, Ana? Nunca é tarde, viu? Muito obrigado pela sua audiência sempre aqui, parabéns pelo seu aniversário, né? Que Deus possa te conceder muita saúde e muita paz, viu? É isso mesmo que nós precisamos, saúde e paz pra gente tocar a nossa vida. São 6:21, parabéns minha querida Ana.
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0: Eita, as modona boa, hein, rapaz? Mais boa mesmo. Eita, sexta-feira que não chega, hein? Meu amigo filho lá do Verdão, que sexta-feira que não chega, rapaz. Você ouviu Piscina com Christian Ralph? Ouviu também Pedaços de Minha Vida com Chitão e Chororó? Triste Destino, Os Filhos de Goiás. Faz Isso Não, Paixão, Trio Parada Dura e Dormir na Praça com Bruno e Marrone. A programação mais, mas muito mais que especial pra você, meu querido e minha querida. Olha, o Fabrício Baianinho tá dando um recado, tem um lugar aí que tá sem energia. O pessoal da Equatorial é espetacular, viu? Equatorial aqui, Mineiros, é espetacular. Os meninos da Equatorial, olha o Fabrício Baianinho dando um recadinho aqui, ó.
1: Bom dia. Se vocês puderem avisar aí que a região aqui do Rochedo, do Fundão aqui, tá tudo sem energia, eu fico mais agradecido.
0: Amém.
1: E um bom dia com alegria aí, uma terça-feira abençoada pra todo mundo.
0: Pra todos nós.
1: Avisa aí pra nós, liga lá nesse trem, ninguém atende.
0: Aonde?
1: Nesse tal de Enel.
0: Não, esse trem já morreu, esse trem de Enel, não tem mais não, é Equatorial, esse pessoal da Equatorial, procura o telefone da Equatorial aí, porque os meninos da Equatorial é excepcional, são excepcionais. Alô, Timeson! Alô, a turma da Equatorial Choqueira. Olha, o pessoal tá lá pro lado do Rochedo, tá sem energia. Cutuca o pessoal que anda pra esse lado aí, porque lá não pode ficar sem energia, viu? Você pode ter certeza, Fabrício. Agora o pessoal da Equatorial vai dar um jeito aí pra vocês. O pessoal é maravilhoso, viu? Esse pessoal da Equatorial aqui, Mineiros, é simplesmente nota mil, viu? Nota um milhão. Tudo que precisa deles é na hora. Um abraço, meu amigo Fabrício Baianinho. 6h33, meu povo.
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0: Olha aí o programa Manhã Sertanejo, né? 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

0: E é o programa Amanhã Sertanejo, de segunda a sábado, das 5 às 7 da manhã. Meu amigo Catarino tá aí pra falar com a gente. Fala com a gente aí, meu amigo Catarino.
1: Bom dia, Cacutel.
0: Bom dia.
1: Tudo bem, Cacutel? Rodou uma música aí pra nós aí. Zé Fortuna e Pitangueira. Ah. Esteio de Aroeira.
0: Tá certo.
1: Mandar ela aí pro Genils, pra esposa dele aí no São João, perto da Igreja Deus e Amor.
0: Ah.
1: E pro Betão aqui no setor pecuário, pra todos os ouvintes do programa. E pra quem gostar da música, e pra vocês aí. Da
0: tá Eldorado. Certo. Muito obrigado.
1: Falou, muito obrigado. Fica com Deus.
0: Grande abraço, meu amigo Catarino. O Juraci Batista, um abraço pra você, Juraci, meu parceiro. Ele não gostou que eu falei da Equatorial, não. Fala com nós aí, Juraci.
2: Bom dia, Cracktel.
0: Bom dia.
2: Beleza?
0: Rapaz.
2: Ô, Crack, eu vou discordar de você aí. Você puxou um saquinho aí da Equatorial. Mas vou falar um negócio pra você, viu? No dia que você passar a morar na zona, aí você vai ver o que é essa Equatorial.
0: Aí é bom.
2: Desse jeito, puxando saco dessa encrenca.
0: Ah.
2: Na zona rural.
0: Ah, bom.
2: Rapaz, não é bem assim não.
0: Não.
2: Nós tem hora que pena aqui na região de João Avelino também, que o trem aqui some, que fica o dia inteiro.
0: Não, mas tá melhorando e muito.
2: Agora deu uma paradinha, mas.
0: É, eu tô sabendo.
2: Aqui, é pirracento também, viu?
0: É, eu tô sabendo,
2: hein? Fica muito saco dessa Equatorial, não, que ela não é assim não.
0: Minha, ela é boa.
2: Vamos dar uma música aí do Peão Carreiro Zé Paulo aí pra nós.
0: Qual é que você quer?
2: Seguindo seus passos. Esse aqui pra minha queridíssima esposa.
0: Opa!
2: Jussara, valeu! Ô, tchau, obrigado!
0: Um abraço pra minha querida Jussara, um beijo no seu coração. Muito obrigado aí por estar sempre com a gente aqui, viu? Um abraço, meu querido Juraci! Morar na zona é bom, Juraci! 6h42!

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8: São 6:55, no finalzinho aqui. Meu querido Francisco, ele tem um recado aqui também, ele tem pra falar aqui, ó. O Juraci não gostou, ó, o Francisco, ó.
9: Bom dia, Cracktel. Bom, firme?
8: É firme.
9: Francisco, Fazenda São José. Queria ouvir a música? Eduardo Costa, melhor ou pior? E vamos que terçou, filho. É, sobre a opinião do nosso colega aí, eu achei que melhorou demais.
8: Ah.
9: É, o Equatorial tá muito bom. Pelo menos pra essa região de cá, não é que a gente precisa, é na hora. Você precisa de manhã, quando a medida tem que tá arrumado já.
8: Tá
9: certo. A gente
8: certo.
9: Tem que entender também que serviço é serviço, né? Eles
8: é
9: são
8: verdade.
9: Por ordem, né? Você chama, vê, tem quantos na frente, né? Às vezes demora um pouquinho aqui, mas eu entendo. Mas melhorou, vixe Maria. Eu digo, quer ver...
8: Melhorou quanto?
9: Como melhorou pra mim, eu digo uns 95% melhorou.
8: Oh,
9: e vamos que vamos, filho. Assim, ninguém agrada todo mundo.
8: É verdade, é verdade. E vai melhorar pra todo mundo. Vai melhorar lá pro lado Rochedo, lá do Juraci. Eu tenho 100% de certeza que vai melhorar. Um abraço pra você, Francisco. Um abraço, meu querido Juraci. 6:56. Agora ainda tem um programa... eleitoral gratuito. Gente, um beijo no coração, muito obrigado pela audiência e que Deus possa nos dar uma terça-feira abençoada, 15 de setembro de 2026, abençoadíssima, com muita paz e com muita saúde. 17 graus nesse momento, baixou mais ainda, hein? Marquinhos, que lá na Costa Rica tá mais frio hoje. 17 graus nesse momento aqui no estúdio Helena Paniago. Um beijo no coração, gente. Até amanhã. Muito obrigado. Às 5 da manhã eu te espero aqui amanhã de novo. Meu querido Juraci, meu querido Francisco e todos vocês. Beijo no coração. Até amanhã.
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0: obrigatória.
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5: Opa, muito bom dia para você. Agora são 7:27, 7:27. Bom dia, Mineiro, chegando para você. Essa manhã gostosa, terça-feira, dia 15 de setembro de 2026. Alô, alô, minha gente querida de Mineiros. Está começando, portanto, mais uma edição do Melhor Bom Dia. Bom Dia Mineiros, aqui pela Rádio Eldorado FM 91,9. Quem chega comunicando com você com muita alegria, energia e aquele bom humor de sempre, Carlos André. É hora de deixar a preguiça de lado, tá bom? Bom dia, abrir aquele sorriso e começar muito bem mais um dia. De muita música, informação, prestação de serviço, claro, sucesso, prêmios e a companhia certa do nosso ouvinte aqui em Mineiros, em todo o nosso sudoeste goiano, no Brasil, no mundo, no aplicativo, nas redes sociais aí também, no www.eldorado91fm.com.br. Que Deus abençoe esta manhã gostosa, ilumine nossos caminhos e faça deste um dia de paz, uma terça-feira de muita saúde, trabalho, com certeza de muitas coisas boas, né? Para todos nós, então, aumenta o volume do seu rádio, porque o Bom Dia Mineiros está no ar, aqui pela sua pioneira Eldorado desde 1979 com você, e o André direto aqui do setor Cruvinel, estúdio Helena Paniago com oferecimento. 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
5: Bom dia, Mineiros, no melhor Bom Dia do Rádio. Carlos André tá chegando com você, tá bom? Todos os bairros, bom dia, você da cidade, da fazenda, né? Você que tá sempre acompanhando aqui o Bom Dia. Ótima terça-feira, maravilhoso dia de trabalho para você, do comércio, do centro, boas vendas. Obrigado pelo carinho, tá bom? Aquele abraço para você ligadinho sempre aqui no Bom Dia. Só para contrariar, abrindo a rede.

0: Que amor gostoso na rede, hein, galera? Tchê. Vamos pro rural agora, hein? Vamos levantar essa poeira aí, gente.
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0: Olha aí, matando saudades, cara, metade. O morango do Nordeste aqui no Bom Dia Mineiro.
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0: É, o Bom Dia Mineiro, sua manhã muito mais gostosa. Tudo fica blue com Belo ao vivo, a rede. Abrimos a nossa festa musical com Só Pra Contrariar. Antes tivemos, né, o programa político. E ainda hoje tivemos, né? Antes do programa político, ou seja, o programa do Cratel Manhã Sertaneja. E agora o André com você até às 10 da manhã no melhor Bom Dia Mineiro, já abraçando você aqui de toda a nossa querida Mineiros, né? Toda a nossa região, cidades vizinhas, sudoeste goiano também, né? O sudeste sul de Mato Grosso, né? Boa parte aqui da Tríplice Fronteira, Mato Grosso do Sul, né? Todo mundo acompanhando a melhor programação, seja no rádio, seja no aplicativo, lá no Radiosnet, né? Também no nosso site, no www.eldorado91fm.com.br, no Instagram, para você conferir muitas informações, @eldoradoemfoco.fm, tá bom? Já tá seguindo a nossa página? Opa, parabéns, ainda não? Vá lá, ó, @eldoradoemfoco.fm, com muitas informações de mineiros da nossa querida região do sudoeste goiano.
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10: Olha a hora, gente, agora são 7 horas 49 minutos.
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10: Olha só, agora são 7 horas mais 50 minutos. 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
2: Agora são 7h53, faltando 7 para as 8.
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2: Agora são 8:05, 8:05, a nossa mensagem do dia. Bom dia, mineiros, para você. Bom dia, terça-feira. A mensagem de hoje é para lembrar que nem todo dia começa fácil, mas todo dia traz uma nova oportunidade. Às vezes a gente acorda preocupado com uma conta, né? Um problema em casa, uma dificuldade no trabalho ou com alguma coisa que ainda não conseguiu resolver. E quando a cabeça está cheia, parece que o dia já começa pesado, né? Mas não permita que uma preocupação de ontem roube a esperança de hoje. Levante, respire fundo e faça a sua parte. Vá para o trabalho, cuide da sua família, trate bem as pessoas e faça aquilo que está ao seu alcance. Isso mesmo, nem sempre podemos escolher o que acontece conosco, né? Mas podemos escolher como vamos enfrentar cada situação, cada dificuldade. E lembre-se, quem trabalha, luta, insiste e não desiste, já está construindo alguma coisa, né? Mesmo quando ainda não consegue enxergar o resultado. Que nesta terça-feira você tenha paciência para enfrentar o que for difícil, tá bom? Sabedoria, sim, para tomar as decisões certas e força para continuar. E se hoje você encontrar alguém passando por um momento complicado, ofereça uma palavra boa. Às vezes um simples vai dar certo pode mudar o dia de uma pessoa, né? Você já pensou nisso? Que Deus abençoe você, sua família, seu trabalho e os caminhos que você vai percorrer hoje e também durante toda esta semana. Não espere um dia perfeito, meu caro ouvinte. Faça o melhor possível com o dia que Deus colocou nas suas mãos. Essa é a nossa mensagem de hoje, aqui no Bom Dia Mineiros, aqui pela sua pioneira Eldorado. Um bom dia, que seja um dia de paz, trabalho, esperança e boas notícias para todos nós.
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13: Olha a hora, agora são 8:21, 8:21.
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8: Muito bem, são 8h24. Estamos de volta. Carlos André segue aqui no Melhor Bom Dia. Bom dia, mineiros. Deixa eu mandar abraço, participação aqui no 36720322 com oferecimento da MG Borrachas e Mangueiras. 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
6: Opa, são 8 horas 32 minutos. 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
6: Bom dia, deixa eu mandar abraço. Bom dia, participando comigo aqui, 36720322. Maria de Fátima, bom dia. Lá do Novo Horizontino, não é isso? Do Novo Horizonte, bairro Novo Horizonte. Um abraço a todos e obrigado pela audiência. Gratidão. Quando o Senhor toma a frente da nossa vida, Ele nos cuida, livra, protege e faz vencer. Bom dia, Deus, no comando sempre. Bom dia, amém. Obrigado pela mensagem, né? Nosso ouvinte Maria de Fátima, tá tudo bem? Dona Maria, bom dia. Um abraço também aqui pro Douglas, né? Isso, tudo bem, Douglas? Acompanhando aqui a programação, deixa eu mandar bom dia para toda a família, né? É isso mesmo, Douglas, a esposa Mirelle, né, a sogra, a cunhada também, né, Michele, a sogra Aline, o pessoal tá fazendo deliciosos salgados, não é isso? Opa, que maravilha, um abraço, Douglas. Bom trabalho, boas vendas para vocês, tá bom? Bom negócio aí para toda a família. A Lindaura também participa com a gente. A Kátia Cristina, tudo bem, Kátia? Bom dia, o Francisco. Abraço a todos aí da Fazenda São José. Juraci Batista, todo mundo também, né? Na zona rural aqui do município de Mineiros. Pessoal na fazenda, na chácara, no sítio, todo mundo ligado aqui no melhor. Bom dia!
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Muito bem, agora são 8 horas 42 minutos. 8h42, tá aí pra você, sucesso aqui na programação, no seu Bom Dia. Vai! Fonseca Filho Anderson, Calquel com Elis Juste aqui no Bom Dia. Deixa eu mandar um abraço, bom dia, bom dia. Ana Paula, tudo bem? Bom dia, obrigado pelo carinho, obrigado pela grande audiência aqui do Bom Dia Mineiros. Nosso amigão Hélio também, né? Sempre acompanhando, sempre ligadinho. Na sequência tem muito mais sucesso para você daqui a pouquinho. Tem o programa Vida Nossa de Cada Dia às 8h55, daqui a pouquinho com você. Na sequência tem muito mais Bom Dia para você. Às 10 tem Newton Júnior comandando o plantão policial desta terça-feira. Agora tem Paula Fernandes com César Menotti e Fabiano. Espaço Sideral 8h43, 17, faltando para as 9 aqui no Bom Dia. Música.

Prezado ouvinte, o livro de Provérbios, o livro da sabedoria, registra no seu capítulo de número 3, os versículos 13 a 15, que como é feliz o homem que acha sabedoria, que obtém entendimento, pois a sabedoria é mais proveitosa do que a prata e rende mais do que o ouro, é mais preciosa do que rubis. Nada do que você possa desejar se compara a ela. Existe algo mais valioso do que o ouro e as riquezas materiais? Quais são seus valores e prioridades? Onde tem investido seus talentos, dons, tempo e recursos financeiros? O texto por nós lido nos mostra que a sabedoria divina é mais preciosa que o ouro e rubis, trazendo bênçãos e felicidade àqueles que a encontram. O conselho de Deus não nos proporciona paz, discernimento e felicidade. Aliás, o conselho de Deus nos proporciona paz, discernimento e felicidade. Algo, amigo ouvinte, que dinheiro algum pode comprar. Por quê? Porque o ouro é sempre associado à riqueza e poder. Na Bíblia era usado para fabricar objetos de valor, como ornamentos, utensílios sagrados e moedas. Os rubis eram usados em joias, adornos reais e objetos preciosos, símbolos de riqueza e status. Em um mundo que valoriza o que é material, lembre-se de que as coisas passageiras, como o ouro e a prata, não trazem a verdadeira felicidade. Frequentemente, as pessoas buscam riquezas materiais e não percebem que a verdadeira prosperidade está ligada a um relacionamento profundo com Deus e de compreender sua direção para a nossa vida. Isso significa que, ao buscar a sabedoria divina, encontramos um valor duradouro que nos guia em decisões sábias e nos protege de armadilhas.

conhecimento de Deus nos capacita a aprender com as experiências, boas ou ruins, e refletir sobre o que deu certo e o que não deu, nos ajuda a tomar decisões mais sábias no futuro e investir em algo que traz frutos eternos. A Bíblia nos orienta: se algum de vocês tem falta de sabedoria, peça a Deus, que a todos dá generosamente sem reprovar ninguém, e lhe será concedida. Epístola de Tiago, capítulo 1, versículo 5. A verdadeira sabedoria vem do Senhor, amigo e amigo ouvinte. Ao orar e buscar a sua orientação, encontramos entendimento e direção para enfrentar os desafios diários com confiança e clareza.

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1: Oremos. Deus eterno e soberano, na tua santa presença em oração, nos encontramos e intercedemos em favor do nosso ouvinte. Quem sabe vive um drama nesse exato momento, uma dificuldade, uma prova, uma angústia. Que o Senhor esteja agindo nessa vida, acalmando o coração, trazendo paz, trazendo esperança. Que esse nosso ouvinte possa buscar a sabedoria que vem do alto, tua sabedoria que traz vida e direção, sentido para a nossa vida. Abençoa, Deus, acalma esse coração neste exato momento, pois o Deus, a ti nós oramos agradecidos, no nome de Jesus.

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0: Agora são 9:09 aqui no Bom Dia e, portanto, o programa Vida Nossa de Cada Dia volta amanhã a partir das 8:55, dando sequência aqui no Bom Dia Mineiros. Carlos André Sé com você. 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
1: Agora são 9:15, 9:15. Bom dia, mineiros. 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

0: são 9 horas 38 minutos aqui no Bom Dia.
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0: Foi você que me perdeu, tá aí Ana Castela, eu e Moreno com Mariana Fagundes e DJ Lucas Beat.
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0: Sua manhã muito mais gostosa. Ah, deixa eu mandar um abraço, bom dia. Excelente, maravilhosa terça.
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0: Deixa eu mandar bom dia, Verônica. Tudo bem, Verônica? Bom dia, obrigado pelo carinho, obrigado pela grande audiência.
4: Bom dia, aqui é a Verônica Garcia Oliveira, tá aqui na fazenda Pedra da Ponte Branca. E
0: opa, fala, Verônica.
4: Ela queria oferecer uma música. Pra Patrícia Vanuso, que é aniversário das duas hoje.
0: Parabéns.
4: Dia 15 de setembro.
0: Felicidades.
4: Pra Patrícia, pra, com muito amor e carinho, minha filha, que eu amo muito elas. E amo muito a Vanuso, a Patrícia, as duas estão fazendo aniversário
0: maravilha,
4: hoje.
0: Certo.
4: E
0: muitos anos de vida.
4: Dizer pra Eza que eu amo muito Eza, porque Eza é a filha mais carinhosa que eu tenho. Eu amo muito. Patrícia,
0: opa,
4: eu te amo, Vanuso, minha filha, eu te amo muitão. Patrícia, minha filha, eu te amo muito, muito, muito, muito, muito. Beijo pras duas.
0: Ótimo.
4: E aquela música Filha.
0: Filha?
4: Não, pode ser aquela música Mãe.
0: Mãe.
4: Pra vocês aí da... da
0: obrigado, Verônica.
4: Pra conhecer assim... Qual é o locutor?
0: Obrigado pelo carinho ao Carlos André. Obrigado, Verônica. Parabéns para suas filhas, tá bom? Felicidades, muitos anos de vida. Daqui a pouquinho tem filha. 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
0: 9 horas 41 minutos, daqui a pouquinho o Carlos André volta com muito mais.

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10: E olha só, agora são 9h46. 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

0: E do Bom Dia Mineiro, setor José Oliveira Martins, é o presidente da ONG lá da AGC Construção. Um abraço, bom dia, Aldemira. Também um abraço, o Valdivino. Deixa eu mandar um abraço aqui pro Valdivino, o áudio dele final aqui. Bom dia.
1: Bom dia, meu amigo Carlos André. Bom dia a todos os ouvintes do programa Bom Dia Mineiro, nossa Eldorado FM. Aqui é Valdivino Nogueira, tamo por cá, comigo, rapaz, 31 de outubro, ouvindo a Top de Mineiros. Ô, Carlos André, toca pra mim aí a música do Gustavo Lima, olha no retrovisor, e deixar um ótimo dia pra você, todos os ouvintes. Opa, nós temos uma terça-feira abençoada por Deus. Maravilha. Vamos, né? Deus venha abençoar nosso dia aí. Manda alôzão pra minha Beatriz Moreira, que tá na audiência. Manda alô também pra Tia Alzira, Alziron, lá nas Casas Amarelas, setor São José lá. É isso aí, manda um alusão para todos os palmeirenses. E vamos de Palmeiras. Mas é isso aí, tchau, obrigado.
0: Opa, um abraço, obrigado a você pelo carinho, pela audiência aqui do finalzinho. Um abraço a todos aí também, né? Nosso amigo Cícero acompanhando o finalzinho aqui do Bom Dia Mineiros. Na sequência, daqui a pouquinho, Newton Júnior com o plantão policial. Eu volto logo mais 11h15 com os meninos do esporte no Resenha, às 12h25 no Jornal Eldorado, tá bom? E amanhã, quarta-feira, 16, às 7h25 da manhã, com mais Bom Dia Mineiros. 9h56, Gustavo Lima, fechando o retrovisor.

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0: 10:07, 10:07, bom dia para você, estamos entrando no ar, a partir de agora, com o nosso plantão policial.
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0: A partir de agora, as principais informações do meio policial no Corpo de Bombeiros também você fica sabendo por aqui na 91,9. A partir de agora até às 11 horas da manhã, o seu plantão policial no ar. A gente vai trazendo aqui a previsão do tempo.
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0: Como fica o tempo, né? A temperatura para mineiros nessa super terça-feira, né? A mínima já marcou 17 graus. A máxima deve marcar 32. A probabilidade de chuva para hoje, a probabilidade é de 49% aí de chance de chuva. Caso chova, a probabilidade é de 2,1 milímetros, tá? A umidade relativa do ar já marcou 96% no período mais fresco do dia. Deve marcar 42% aí no período mais quente. Há ventos são registrados aqui de 7 km por hora e as rajadas são de 32 quilômetros por hora. O sol nasceu às 6:26 da manhã, se despede da gente às 18:25. Essa é a previsão do tempo para você aí que acompanha o plantão policial nessa super terça-feira, dia 15 de setembro, ano de 2026. Hoje, o Dia Nacional do Dia do Cliente. Hoje a gente comemora o Dia do Cliente em nome aí da Rádio Eldorado, do Plantão Policial, em nome do nosso departamento comercial, a todos os nossos clientes, aos nossos parceiros, aos nossos amigos. Um feliz Dia do Cliente, obrigado pela parceria, por vocês serem essa força motora, pungente, né? Que nos mantém de pé. Muito obrigado a cada cliente, a cada parceiro que anuncia aqui com a gente dentro do programa Plantão Policial e dentro da programação da Rádio Dourado. Tá bom? A cada um de vocês, feliz Dia do Cliente. 10:09, 10:09 para você que acompanha o meu, o seu, nosso plantão policial que está no ar a partir de agora. 3672-0322, a sua participação aqui no WhatsApp com a gente, para você interagir, mandar seu alô, mandar seu bom dia, sua reclamação. Aqui, a sua voz tem voz no nosso programa.
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0: Vamos então trazer as ocorrências do Corpo de Bombeiros nessa manhã, saber o que foi destaque lá no 16º Batalhão de Bombeiro Militar. Nós, desde já, aproveitamos para estender aí um forte abraço aí a toda a corporação do 16º Batalhão de Bombeiro Militar. Dessas últimas 24 horas, do dia 14 para o dia 15, né? Nós vamos saber aí as ocorrências dessas últimas horas. Foram um total de 9 ocorrências registradas, sendo 2 ações preventivas, 2 resgates, queda de própria altura. Também foi registrado um resgate de acidente de trânsito carro com moto, 2 incêndios urbano, uma busca e salvamento de animal silvestre e um resgate por agressão. O destaque dessas últimas horas foi o atendimento aqui por volta das 15:20, onde a guarnição de resgate foi acionada e deslocou ali para a rua SB4, ali no loteamento Sola Betel, para atender uma ocorrência de queda da própria altura. No local, a equipe se deparou com a vítima, um homem, 49 anos, consciente, deitado ao chão, com uma possível fratura fechada no ombro inferior esquerdo e reclamando ali de fortes dores no local. Diante do fato, então foi realizada a imobilização do membro lesionado. A equipe acabou descendo a vítima aí por uma escada, né, para em seguida ser transportada para a UPA, né? Posteriormente, ela foi levada então para a UPA da nossa cidade, onde ficou ali aos cuidados da equipe médica de plantão. Então, a ocorrência de maior destaque é essa ocorrência, queda da própria altura, né? Onde esse rapaz, né, esse senhor estava provavelmente trabalhando, né? Trabalhando aí e acabou caindo, né? e acabou sofrendo ferimentos aí, você acabou lesionando aí o... com fratura fechada o membro inferior esquerdo, né? Ele reclamava de muitas dores ali nessa região. Ah, foi necessário descer aí por uma escada, né? Para posteriormente a vítima ser transportada aí para a unidade de pronto atendimento. Então, sendo 9 ocorrências, esse destaque de queda de própria altura aí é sendo o maior destaque registrado ali no Solar Betel nessas últimas 24 horas. 10 horas 12 minutos, 10 e 12 nessa manhã. Você acompanhando comigo o meu, o seu, nosso plantão policial.
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0: 10 horas 12 minutos, 10 e 12. A gente começa já aqui trazer as ocorrências. As ocorrências da Polícia Militar e da Polícia Civil nessas últimas 24 horas. Mas antes, eu quero dar uma passada aqui, ali na cidade de Jataí, né? Uma mulher de 52 anos ali da cidade de Jataí está desaparecida. E a Polícia Civil faz buscas aí para encontrar, né? A equipe do Grupo de Investigação de Homicídios ali de Jataí realiza buscas para localizar Roseni Ribeiro Silva, de 52 anos, que está desaparecida desde amanhã do dia 13, né? Desde amanhã do dia 13 ela desapareceu. Segundo informações repassadas pela família, Roseni saiu aí da sua residência pela manhã, possivelmente usando a sua bicicleta de marca Caloi de cor vermelha, com uma caixa plástica vermelha instalada na garupa. Durante a tarde do mesmo dia, Roseni entrou em contato com familiares e informou aí que se encontrava na Igreja Assembleia de Deus Missão, onde presta serviços ali como voluntária. Por volta das 19h40, Roseni foi vista em frente uma igreja localizada nas proximidades ali do supermercado Paizão, ali no setor Colmeia Parque. Desde então, ela não foi mais vista e não manteve mais contato com seus familiares. Então a polícia solicita e apoio da população e informação que possa auxiliar nessa localização, a localização da dona Roseni Ribeiro Silva, que poderá ser passada direta aí ao grupo de investigação de homicídio ali da cidade de Jataí, inclusive com o número de WhatsApp disponível: 62 98592 6344, 62 98592 6344. Esse é o telefone, né? Inclusive já circula aí nos portais de notícia ali de Jataí, também aqui alguns portais já de Mineiros divulgando a foto aí da dona Roseni, que desapareceu no último dia 13. No domingo, né? Foi no domingo essa situação, né? E até o presente momento nós não recebemos a informação aí da localização da dona Roseni. 10 horas 15 minutos, lembrando que esse caso é lá de Jataí, tá certo? 10h15 agora no nosso programa, vamos fazer um intervalo comercial e a gente volta já já trazendo as ocorrências da Polícia Militar e da Polícia Civil aqui dentro do nosso programa. Mais uma vez, mais uma ocorrência envolvendo aí ataque de pitbulls, né? Esses cachorros, o que acontece com os proprietários desses animais, né? A responsabilidade de quem possui aí, não só o pitbull, mas todos os animais aí, é de responsabilidade do tutor, né? E nós vamos entender essa ocorrência depois do intervalo. Eu volto já já.
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0: Muito bem, 10 horas 17 minutos, 10 e 17. Você acompanhando o nosso programa, obrigado pelo carinho, obrigado pela sintonia. 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Obrigado pela sintonia, pelo rádio ligado sempre aqui.
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0: Muito bem, estamos de volta, 10h20, 10h20, vai confirmando a hora certa, você já tá preparando aí o almoço para receber o marido, os filhos, né? Ou então para mandá-los aí pro trabalho, pra escola, né? Já tá com as panelas do fogão aí, cuidado, hein, dona menina? Acerta os ponteiros aí com a Eldorado, porque agora o relógio tá marcando 10h20, né? Você nas fazendas, chácaras, sítios, cidades vizinhas acompanhando o nosso programa. Obrigado pela sintonia, né? Quem tá aqui, meu amigo Wendel, né? O Wendel, o Matraca, né? Tá acompanhando o programa. Tá com o rádio ligado. Cadê o Graziano, hein, Matraca? Tá sumido, hein? Tá sumido. Vê se manda um WhatsApp aí pra ele não sumir desse tanto, não. Vê se ele aparece aí. Obrigado, viu, Wendel? Tamo junto, é nóis. Tá lá no Trevo dos Bambus acompanhando o nosso programa. Participação aqui também do Wesley Corquim. Bom dia, jovem. Bom dia. Newton Júnior, minha mãe Celi tá ligada no programa. Manda um alô pra ela aí. Dona Celi, tá tudo bem? Tá tudo jóia? As coisas aí estão dentro dos conformes? Isso que importa, né? Tá certo então. Wesley Corquim diz que provavelmente vai pegar a boia hoje aí, viu? Prepara aí. Aumenta o sal no feijão. 10h21, 10h21 no nosso programa. Vamos então com as ocorrências da Polícia Militar e também da Polícia Civil nessas últimas 24 horas para você que tá ligado aí no nosso programa. Vai participando 36720322. No fim do nosso programa, nós vamos dar voz à sua voz aqui dentro do plantão policial. Olha, o morador procurou a Delegacia de Polícia Civil, né, após relatar aí mais um episódio envolvendo cães da raça Pitbull pertencentes à sua vizinha. O caso aconteceu aí por volta das 11h58 ali no setor Alcira de Resende. Segundo o registro policial, a vítima relatou que os cães entraram novamente em sua residência e atacaram seu animal de estimação. E pelo que parece aqui no boletim de ocorrência, pelo que se deu para entender já, é que não é a primeira vez. O morador afirmou que já havia solicitado anteriormente à proprietária que mantivesse aí os animais devidamente contidos, uma vez, ó, que outras ocasiões eles também teriam invadido o imóvel e avançado contra integrantes da família. No episódio mais recente, os pitbulls teriam mordido aí o cachorro de estimação da vítima. Para interromper ali o ataque, o morador inclusive relatou aqui no boletim de ocorrência que precisou ali utilizar de objetos, né, para afastar ali os animais e separar ali o ataque, né? Ainda conforme a ocorrência, a vítima demonstrou preocupação aí com a possibilidade de novos episódios e afirmou que os cães também costumariam sair para a rua, principalmente quando o portão da residência da vizinha é aberto, né? O que, segundo ele, poderia representar risco aí para seus familiares e outras pessoas. Então ele procurou a Delegacia de Polícia Civil, registrou o caso. O caso foi tipificado aqui como omissão da guarda de animal perigoso, segundo o artigo 31 da Lei das Contravenções Penais, tá certo? Então ele procurou a Delegacia de Polícia Civil para registrar a ocorrência, para que medidas sejam adotadas aí, providências cabíveis sejam tomadas concernente aí a os animais, né? Que sejam mantidos aí sob controle aí, né? Que esses animais é de responsabilidade do tutor. Então, como você percebeu, já em outras situações, né? Segundo o boletim de ocorrência, esses cachorros teriam atacado, né? Familiares, né, da vítima, que registrou aqui o boletim de ocorrência, né, contra a vizinha, o morador. Então, temendo que novos ataques continuem acontecendo, ele decidiu procurar a Delegacia de Polícia Civil e registrar a ocorrência. Procure também o Ministério Público, tá? Munidos que esse documento aí de boletim de ocorrência, procure solução aí, o que pode ser feito. O Ministério Público também tá lá para entender a situação e aí ajudar você nos seus direitos. 10h24, 10h24. Olha, chegou uma ocorrência aqui, né? Envolvendo ali uma apropriação indébita de um kit de energia solar de um acampamento aqui próximo à cidade de Mineiros, um acampamento às margens da BR-364, você vai entender o motivo dessa ocorrência. Uma representante desse acampamento localizado aqui em zona rural da nossa cidade procurou a delegacia de polícia civil para registrar essa ocorrência, como eu disse, de apropriação indébita. O caso foi comunicado à delegacia de polícia civil. Segundo o registro, a vítima, que exerce função de secretária do acampamento, relatou que o então coordenador do local adquiriu uma propriedade rural. Em razão disso, ele acabou deixando ali a coordenação do acampamento. Porém, de acordo com a comunicante, ao sair ali do acampamento, o ex-coordenador teria levado consigo um kit de energia solar pertencente ao acampamento, que teria inclusive sido adquirido por meio aí de atribuições e de contribuições ali dos próprios acampados, né? Além do equipamento, também teria sido levado o livro de atas, o livro de registro de presenças do acampamento. A ocorrência aponta aí que esse acampamento é localizado aqui às margens da BR-364, aqui na zona rural do município de Mineiros. Então, o caso foi registrado como apropriação indébita, conforme o artigo 168 do Código Penal, e a polícia deve investigar aí essa situação dessa apropriação indébita, né? Sim, o kit de placas foi adquirido em conjunto, né? Então, ele deve permanecer ali no acampamento, né? Então, agora a polícia deve entender essa situação aí para trazer solução a essa problemática desses moradores ali desse acampamento, né? Foi levado o kit de energia solar, que segundo o boletim de ocorrência pertence ao acampamento, teria sido também levado os livros, né? Os documentais, né? Os livros de ata e também um livro de registro de presença ali do acampamento. Então, a responsável aí, a secretária desse loteamento ali, desse acampamento, acabou por registrar essa ocorrência. 10 horas 27 minutos aqui no nosso programa, 10h27 agora.
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0: O Alessandro Burgo tá passando por aqui. Newton Júnior, bom dia. Tô aqui ouvindo o Plantão Policial, eu, a Carliane e a Josiane. Nós estamos ligados aqui. Se possível, manda um alô aí especialmente pro Maílson, o Bodoc, e também pro William, né? O Chibatinha. Sabia que o Chibatinha é conhecido também como Barriga de Aço, né? Ele é motorista de carreta tanque, a gíria no meio aí do trecho, os tanqueiros, né? É conhecido os Barriga de Aço. Um abraço aí, viu, Maílson, Bodoc, valeu, Chibatinha, tamo junto, é nóis. O Alessandro aqui, Newton Júnior, quero agradecer pela força aí, viu? O Eduardo veio aqui buscar o celular que ele tinha perdido, né? Ontem o Alessandro informou aí que tava foi fazer uma trilha ali na região do Marfrig e acabou encontrando esse celular. Ele já tinha divulgado aí nos grupos de WhatsApp, não tinha conseguido achar o dono. Aí quando foi ontem, ele pediu pra gente anunciar aqui dentro do programa, foi rapidinho, o dono apareceu. Inclusive, estava na fazenda ouvindo a gente, não podia deslocar para a cidade para fazer a retirada do aparelho. Compareceu lá o primo dele e com as características aí do celular e como que era, né, o aparelho, enfim, conseguiu fazer a retirada aí do aparelho celular, né? E agora tá com o celular em mãos. Obrigado, viu? Tamo junto, Alessandro Burgo, pela confiança aí, pela parceria sempre. E o Tom Júnior manda um abraço pra mim, pra minha esposa aqui na fazenda, nas margens do Rio Verdinho, né? O Ademir tá ouvindo a gente, o Ademir e a dona Edna. O Ademir, tá tudo bem por aí? Tá tudo jóia? Como é que tá o calor aí na beirada do rio, hein? Dona Edna, como é que tá as coisas? Já pôs a panela no fogão, dona Edna? Já começou a queimar o dentão de aia aí? 10 horas 29 minutos, intervalo, a gente volta já trazendo as últimas ocorrências aqui dentro do nosso programa Plantão Policial. Lembrando que foi registrada a ocorrência de umas joias que desapareceram dentro da gaveta em uma residência Inclusive, uma das gavetas consta sinais de possível arrombamento. A proprietária das joias procurou a delegacia de polícia civil e registrou a ocorrência. A polícia também, nessas últimas 24 horas, acabou localizando um camarada que estava de posse de um cartão de crédito da vítima, realizando diversas compras em vários localidades, em vários comércios da cidade. E ele foi localizado graças à ajuda de imagens de segurança. Ele foi localizado e teve que esclarecer aí o porquê que ele estava com o cartão da vítima. Já, depois do intervalo, essas e outras ocorrências, você confere depois do intervalo, eu volto já.
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0: Estamos de volta, 10 horas 44 minutos, 10 e 44 aqui no programa. Vamos para as últimas ocorrências, né? Adiantando aqui para que nós possamos chegar aqui na voz do nosso ouvinte. Inclusive, nós temos aqui algumas reclamações já chegando e também agradecimentos, né, por parte aí dos ouvintes. Nós vamos já dar voz, a sua voz, aqui dentro do nosso programa, né? Vamos lá. Ah, olha, joias foram furtadas aí dentro de uma residência aqui em nossa cidade. A moradora procurou aí a Polícia Civil. Ela mora num condomínio fechado aqui da cidade. Para constatar aí, após ela constatar o desaparecimento aí de várias joias ali da sua residência que desapareceram, né? O caso foi registrado como furto. Segundo a vítima, ela percebeu aí que as suas joias haviam sido levadas. Parte dos objetos estavam guardados ali no interior de uma gaveta protegida por senha, enquanto outras peças permaneciam do lado de fora. A vítima explicou que havia algum tempo que não manuseava a gaveta e que por isso não conseguiu determinar exatamente quando as joias desapareceram. Ainda conforme o relato policial, apenas as pessoas que trabalham ali como ajudantes na sua residência e também moradores da casa teriam acesso a essa gaveta. Apesar disso, a vítima declarou aqui que não tem condições aí de apontar quem teria cometido aí possivelmente esse furto. Um detalhe chamou a atenção, né? Uma das gavetas aí estaria fora do lugar e apresentava a aparência de ter sido forçada. A moradora decidiu procurar a delegacia de Polícia Civil devido ao valor sentimental e o apego que possui aí pelas joias, além de buscar aí, tentar buscar a identificação aí do possível suspeito. O caso foi registrado como furto consumado previsto no artigo 155 do Código Penal, deve ser apurado aí. Olha, um homem, ele foi localizado nessas últimas 24 horas pela Polícia Militar após ser apontado aqui em uma ocorrência, né, envolvendo o uso indevido do cartão de uma vítima em diferentes estabelecimentos comerciais aqui da cidade. Segundo o registro policial, a vítima percebeu, né, que o seu cartão não estava mais de sua posse, depois aí de receber uma notificação referente a uma compra no valor de R$80. Ao verificar ali o histórico, constatou que sua última compra legítima havia ocorrido alguns dias atrás, né, em um posto de combustível. Era 9h50 da manhã quando ela fez essa compra, né, fez o abastecimento no posto de combustível usando o cartão. Depois disso, apareceram transações que a vítima afirmou desconhecer. Foram registradas compras de R$ 26,00, depois de R$ 2,50, enfim. Outras compras aí de R$10 e essa de R$80. Após ela perceber aí essa movimentação, ela acabou bloqueando o cartão. Conforme a ocorrência, no dia seguinte, né, também teria ocorrido tentativas de utilização do cartão em 3 estabelecimentos comerciais, mas as operações foram negadas porque o cartão já estava bloqueado. A vítima e a sua esposa foram até um estabelecimento comercial onde o cartão havia sido passado, em busca aí das imagens, né, que pudessem ajudar na identificação do possível responsável aí que estaria com o cartão dela, né, o cartão dele, na verdade. Então, o atendente informou que um homem havia tentado utilizar o cartão no local, mas que retornaria posteriormente. Quando o homem voltou, a esposa da vítima pediu para que ele devolvesse o cartão. Inicialmente, aqui durante o segundo registro, ele teria até negado aí que não estava, né, com o cartão. Após a mulher mencionar aí que se tratava de um cartão verde, o envolvido teria feito ali a devolução. O homem permaneceu nas proximidades, teria dito que aguardaria a polícia. Ele alegou ter encontrado o cartão na rua, né? Ali nas proximidades de outro estabelecimento. Momentos depois, entretanto, teria deixado aí o local. A polícia militar iniciou ali o patrulhamento, conseguiu localizar o homem com as características semelhantes registradas aí por uma fotografia. Ele foi abordado e reconhecido, inclusive, pela vítima e pela esposa, né, da vítima. Durante as diligências, os policiais também estiveram ali em uma panificadora, onde o cartão teria sido utilizado anteriormente. Segundo a ocorrência, a proprietária relatou que o envolvido teria pedido que ela negasse o uso do cartão no estabelecimento e apagasse, inclusive, as imagens de segurança do estabelecimento. A comerciante, é claro, teria se negado a cumprir aí o pedido do suspeito. Em conversa com os policiais, o envolvido sustentou que encontrou o cartão na rua e admitiu, conforme o registro, ter realizado apenas uma compra de R$26 ali nessa panificadora. Diante dos fatos, as partes foram encaminhadas ao 46º Batalhão da Polícia Militar para confecção do registro e posteriormente foram encaminhadas à Delegacia de Polícia Civil para os procedimentos cabíveis. A ocorrência foi registrada envolvendo estelionato consumado e abordagem para averiguação do suspeito. As circunstâncias e responsabilidades deverão ser apuradas aí pela Polícia Civil. Então, a expertise aí da esposa da vítima, né? Falou, ó, nós podíamos verificar nessas empresas aí. Nós poderíamos verificar essas empresas aí que ele passou o cartão, né? Verificar quem que é. Enfim, acabaram então chegando aí no rapaz. O rapaz no início negou que não tava com o cartão, mas depois daquela conversa, não, moço, pode falar, a gente sabe, é o cartão verde, né? Aí ele ficou, não, verdade, eu achei esse cartão perto de um outro estabelecimento comercial ali, mas eu só fiz uma compra, não usei, mas enfim, né? Aí já... Ele só demorou pra confessar, mas aí a polícia foi chamada, né? E vocês entenderam aí que eles foram encaminhados aí pra Delegacia de Polícia Civil, né? Pra cada um com a sua responsabilização. 10:51, 10:51. A gente vai fechando aqui, né, as nossas ocorrências. A mulher estava trabalhando no estabelecimento comercial, né? A funcionária acabou ali deixando, sem perceber, o aparelho celular dela cair. Uma senhorita que estava no estabelecimento comercial acabou apropriando desse aparelho. O colega de serviço viu que a mulher pegou o celular e não devolveu, né? Ó, embolsou o celular. Essa situação aconteceu em um estabelecimento comercial aqui do centro da cidade. Segundo o boletim, a vítima trabalhava, como eu disse, nesse bar, realizava ali a entrega dos pedidos para os clientes. Quando o celular caiu do bolso, ela não percebeu. Uma mulher que estava ali no estabelecimento acabou encontrando e pegando o aparelho. O colega de trabalho da vítima presenciou a situação e posteriormente comunicou aí o ocorrido. Ao ser informada, a vítima pediu aí que fosse feito um anúncio no estabelecimento, solicitando a devolução do telefone. No entanto, quando o comunicado foi realizado, a mulher já teria deixado aí o local, né, carregando aí o aparelho. A vítima realizou buscas nas dependências do estabelecimento, tentou ligar aí pro próprio número, né, usando ali aparelhos de familiares, mas sem êxito. De acordo com o registro, as câmeras de segurança existentes ali no estabelecimento não alcançam ali o ponto exato onde o fato aconteceu, não havendo imagens da ação. Testemunha afirma não saber aí o nome da mulher que teria levado o celular, mas declarou que conseguiria reconhecê-la caso visse novamente. O caso foi registrado na Delegacia de Polícia Civil como furto consumado, previsto no artigo 155. Muita sacanagem, né? Muita falta de caráter também, né? Muita má índole envolvida nisso. Se ela viu o aparelho do celular cair, ela poderia ter mudado o rumo dessa história, procurado a bolsa. Ó, se o celular caiu, né? Tá aqui seu celular. Enfim, mas ela preferiu aí levar o aparelho que não era dela, né? Deve pegou emprestado, deve pegou pra guardar, igual como dizia o finado Mimi, né? Lá de Portelândia, uma figura que era o Mimi, né? Mimi Felente. Mimi é Felente dos iguais, né? Mimi nunca roubava, Mimi sempre pegava pra guardar, né? Então, às vezes é o caso dela, né? Também pegou pra guardar, né? E, enfim. 10 horas e 54 minutos, assim a gente vai fechando as ocorrências policiais dessas últimas 24 horas aqui no nosso plantão policial.
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a coisa acontece, a gente passa também para agradecer e para elogiar, né? É, o ouvinte está aqui agradecendo, o Rodrigo está agradecendo, e eu tô junto, sou morador aqui da região da Serra, né? É, semana passada nós cobramos aí o conserto das estradas aqui na Serra, e eu quero agradecer primeiramente a Deus, agradecer a você e o secretário Jails por ter atendido aí a nossa solicitação. A Secretaria de Obras está no 12 aqui, né? Na região aqui do Evaristo Costa. Inclusive o Bodão tá por aqui, firme e forte, tá certo? Então obrigado, viu, secretário Jails, por ter atendido a gente, por ter atendido aí especialmente os moradores dessa região. O senhor sempre com o coração sensível e sempre atento aí com o que tá acontecendo, né? Enfim, obrigado, tamo junto, é nós, os moradores de lá agradecem e a gente fica feliz aí por ter o pedido atendido. Inclusive, ô Rodrigo, pergunta aí o Bodão se tá tudo ok lá no Rancho do Beijo, pergunta ele aí, tá certo? Um abraço pra vocês, obrigado, tamo junto, é nóis. Ah, quem mais tá por aqui acompanhando o programa? A dona Silvânia tá com o rádio ligado, tá lá em Portelândia, a dona Silvânia tá na sintonia sempre. O senhor Marcos Aparecido também tá com o rádio ligado, tá ouvindo a gente com toda a turma, né? Ah, os ouvintes, né? Os ouvintes aqui da região, deixa eu achar aqui a mensagem da ouvinte, né? Deixa eu achar aqui. Newton Júnior, nós estamos sem luz aqui na região do Rochedo, desde ontem à tarde. É, eu solicitei para ela mandar aqui a unidade consumidora, já vou enviar aqui para Equatorial, tá certo? Já a gente tem resposta aí, tá bom? A dona Carmen Lúcia ouvindo o nosso programa. Quem mais tá por aqui, né? A dona Célia tá acompanhando a gente. Oi, dona Célia, beijo no seu coração. A ouvinte, também a Alzira, né? A Alzira de Jesus, Newton Júnior, gostaria que você mandasse um abraço para toda a minha família, né? Todos que estão ouvindo aí o plantão policial, em especial a minha maninha, né? A dona Neuraci, e especial a todos vocês aí da 91,9, que Deus abençoe cada um de vocês. Obrigado, Alzira, ó, beijo no coração, Neuraci, sinta-se abraçada pela sua irmã e toda a equipe aqui do plantão policial também, obrigado pelo carinho, pela audiência de todos os dias. Ah, quem tá por aqui também, seu Adenor, Newton Júnior, estamos aqui, Newton Júnior. Ele tá dizendo aqui, estamos aqui no Mini Box Oliveira, sintonizados, acompanhando. Eu fico feliz, viu? Fico feliz sempre, sempre. Tamo junto, é nóis. Ah, a Granja, né? O pessoal lá na Granja Bom Retiro, né? É, Bom Retirinho tá acompanhando o nosso programa lá na região. É a região da Boa Vista, essa região aí, né? O Maikin, né, tá acompanhando o nosso programa. Newton Júnior, quero agradecer às forças policiais. Ontem presenciei, eu precisei deles. E de bate pronto eles foram rápidos. Liguei no Copom. Um meliante estranho aí, apertando as campainhas das casas aqui no setor Jardim Floresta. Sujeito suspeito, nunca vimos ele por cá, enfim, quando eu solicitei aí no 190, logo logo eles compareceram e vieram averiguar aqui a situação. Obrigado, viu, ouvinte, pela sua participação. Falando aí, parabenizando o trabalho da polícia, a rapidez aí, né? Newton Júnior, hoje tô aqui fazendo torresminho ouvindo você, Newton Júnior. Manda um abraço pra mim aí, pro meu esposo Silvério, a dona Vera, né? A dona Vera lá do restaurante, já tá preparando o almoço aí pra atender a clientela, né, dona Vera? Com aquele sorriso no rosto, aquela alegria de sempre, né? Aline, tá tudo bem, Aline? Newton Júnior, eu gostaria de saber como ficou sabendo onde é o local onde eu voto, né? Tem um telefone, eu posso ligar? Vou te passar no privado aí, beleza? A ouvinte Marisa também passou aqui, tá deixando o bom dia dela. A participação especial aqui da Elaine também, obrigado, Elaine. A ouvinte tá reclamando aqui que ali na região do Jardim da Jardim Floresta, na rua Antônio Camilo, né? Há muitos dias ali sem varreção, né, da equipe de limpeza passar lá. Eu vou verificar novamente essa situação, amanhã trago resposta para vocês diante dessa situação aí, tá? O Nelson Rodrigues, seu Joãozinho Pereira acompanhando a gente lá no setor São João, também com rádio ligada. A dona Anália tá ali na rua 20, no setor, no bairro Mineirinho.

0: né, acompanhando juntamente com o seu Mário. Ela mandou áudio aqui no fim do programa, eu vou ouvir o áudio dela. A dona Maria Pureza também passou por aqui. Newton Júnior, boa semana pra você, boa terça-feira, cheia da graça de Deus, obrigado, viu? A Maria Lúcia também, beijo no seu coração. A participação aqui especial, Newton Júnior, esse cachorro, deixa eu ver aqui. Ah, ela mandou a foto aqui. Newton, esse cachorro é um pitbull, ele está solto aqui no Alcira. Ontem ele estava ali na Avenida Perimetral, Rua 13, né? Um cachorro pitbull, inclusive ele tá bem magro, né? Bem magro, parece que tá bem descuidado, né? Enfim, ela mandou foto aqui, vou mandar especialmente para os meus amigos aqui das ONGs, né? E também alguns parceiros que cuidam desses animais aí, né? A dona Silvânia mandando aquele abraço especialmente pro primo, né? O Coquim, e também pra irmã Maria Pureza, que tá ligada na sintonia. Bom dia pra Maria de Fátima do setor Novo Horizonte, beijo no seu coração, boa terça-feira. Mais alguém aqui? Mais alguém? A Newton Júnior, bom dia, Newton Júnior. Voltou a luz aí no Rochedo? A Valquíria, continua sem luz aí ou a luz já voltou aí na região do Rochedo? Conta pra mim. Inclusive, você aí da região do Rochedo que tá sem energia, manda agora até 11h10 pra mim qual é a unidade consumidora, porque eu só consigo atender você junto à Equatorial se você mandar a unidade consumidora, para eles verificar em loco aí o que é qual que é a falta de energia aí. Ah, o ouvinte está dizendo aqui que voltou. Eu tô, Júnior, sim, já voltou aqui. Ah, vamos lá, gente. Setor Jardim Floresta, está um caos aqui nas ruas, né? Toda suja, faz tempo que não faz a limpeza por aqui. Obrigado, viu, ouvinte, vou repassar também sua reclamação. Newton Júnior mandou um abraço também, especialmente aí. Ah, hoje aqui, aí, ó, tá a Maria Pureza retribuindo um abraço pra dona Silvana e pro primo Coquinha aí, né? Tá, então tá certo então. Obrigado, viu, dona Maria Pureza. Enfim, vamos lá, vamos nessa? Vamos seguir a vida, porque tem muito mais chegando na programação. Tem o padre Reginaldo Manzotti, tem na sequência também o programa Resenha Esportiva. A gente se encontra amanhã, quarta-feira, às 10 horas da manhã, novamente aqui no programa Plantão Policial, tá certo? Inclusive amanhã tem aí o quadro Momento de Sobriedade no segundo bloco do nosso programa, tá certo? Então é isso. Gratidão a você pelo carinho, você pela audiência. Amanhã tem muito mais, eu espero você às 10 da manhã. Um forte abraço para você, que fique tudo de bom.
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0: Filhos amados, povo querido de Deus, vamos para a novena perpétua de Jesus das Santas Chagas, no seu 8º dia, joelho dobrado, coração contrito. E eu convido você a mandar as suas intenções, 41-3221-6060. Rezemos. Por suas santas chagas, suas chagas gloriosas, o Cristo Senhor me proteja e me guarde. Senhor Jesus, foste levado na cruz para que, por vossas santas chagas, sejam curadas as de nossas almas. Eu vos louvo e agradeço pelo vosso ato redentor. Carregaste em vosso próprio corpo os meus pecados e de toda a humanidade. Nas vossas santas chagas, Senhor, coloco minhas intenções, minhas preocupações, ansiedades e angústias, minhas enfermidades físicas e psíquicas, meus sofrimentos, dores, alegrias e necessidades. Em vossas santas chagas, Senhor, coloco a minha família. Envolvei, Senhor, a mim e meus familiares, protegendo-nos do mal. Senhor, ao mostrar vossas santas chagas gloriosas a Tomé e o mandando tocar em vosso lado aberto, o curaste da incredulidade. Eu vos peço, Senhor, permita-me refugiar em vossas santas chagas e, por mérito desses sinais de vosso amor, curai a minha falta de fé. Ó Jesus, pelos méritos de vossa paixão, morte e ressurreição, dai-me a graça de viver os frutos da nossa redenção. Amém. Queridos filhos, filhas, a ação de Deus permanece no seio da Igreja. E milagres e prodígios dos dias de hoje são provas desta presença de Deus, de vidas transformadas, de vidas tocadas pelas santas chagas de nosso Senhor Jesus Cristo. Veja, escute esse testemunho.
1: Fui fazer um exame, né, que começou aquela dor muito forte, e daí, quando veio o resultado, já deu câncer, né? E o meu chão caiu. Foi a primeira vez que eu chorei, foi o primeiro dia que eu chorei. Mas daí eu me ajoelhei e ponhei nas mãos da Santa Chaga de Jesus. Primeiro lugar, né? Daí fui me operar, e daí mandaram eu me operar, mas tive que fazer 16 químicas, 24 horas para a moda da cirurgia. Só tenho a agradecer. Estou aqui com fé, esperança, que graças a Deus tenho os outros exames, mas sei que não vai dar mais nada. Estou no tratamento, né? Mas não vou ter mais nada. Se Deus quiser, Deus, já estou curada. Graça alcançada, graça testemunhada. Toca o sino, sacristão.
0: E vamos à bênção da casa. Que a vossa divina bênção os acompanhe. Que o Espírito Santo ilumine os seus pensamentos e que seu poder haja por eles em toda parte. Tudo que se encontra nesta casa, os que nela entram, os que dela saem, que Jesus, nas suas santas chagas, nos abençoe e vos preserve do mal, para que nenhuma desgraça se aproxime de vós. O Senhor vos abençoe e vos guarde, que Ele faça seu rosto brilhar sobre vós, que Ele se compadeça de vós e vos dê a paz. Em nome do Pai, do Filho e do Espírito Santo. Amém.
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0: Essa é pra casar, viu?
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0: no peito azul e branco, é só emoção, é o Mineiros Esporte Clube. São 11 horas e 18 minutos, 11:18 nessa terça-feira abençoada, 15 de setembro de 2026. 24 graus nesse momento aqui em Mineiros, aqui no estúdio da nossa 91,9. E aqui comigo meu querido Carlos Lico, mais programa Resenha Esportiva da nossa Eldorado 91,9 FM, a pioneira, né? Com Carlos André, o Semi Nascimento, o Cratel, Luiz Carlos Lico, a direção da nossa querida Cleia Gouveia, né? Nós temos hoje para discutir o Mineiros, nós temos algumas partidas aí do Campeonato Goiano que o Lico gostou. O resultado foi, os goianos, foi bom nesse final de semana, hein? Para todos os goianos. Nós temos muita coisa para falar aqui, hein? São 11:19. Bom dia, Lico.
1: Bom dia, Craquetel. Bom dia, queridos ouvintes da 91,9 aqui do Resenha Esportiva. Um abraço, eu sou Luiz Carlos Lico.
0: É, Luiz Carlos Lico. Será que nós temos já a convocação da Seleção Brasileira? Não temos, né?
1: Tenho.
0: Temos a convocação?
1: Sim, já foi dia 9.
0: É, você tem ela pra nós?
1: Tem, depois eu passo.
0: Você gostou? Depois você vai falar dela, mas você gostou?
1: Ah, assim, muitas coisas não. Eu achei que o Ancelotti tá bem perdidão.
0: Eu também, viu? Olha, 11:19, nós temos agora uma turma boa, né, Lico?
1: Sim, vamos lá. 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
0: É, um abraço pra essa turma toda, ó, meu querido Denis, minha querida Elisângela, Camila, essa turma toda aí maravilhosa, grande abraço pra todos vocês. Tá chegando essa aqui, Lico, ó.
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0: 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Você pode falar com minha querida Rosana, que tá de aniversário hoje.
1: Opa,
0: viu? Fazendo parabéns, aniversário Rosana. Hoje, né? Parabéns, que Deus possa te dar muita saúde e muita paz. Você é muito querida e muito amada por mim também, viu? Programa Onda Solidária, com a doutora Flávia, viu, Lico? Toda sexta-feira às 11 horas da manhã aqui na Eldorado.
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0: 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Olha, falo também, né? Mais um, Lico.
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1: É isso mesmo. Agora vamos falar do nosso querido
0: Mecão. Vamos falar do Mecão, porque a gente tem muita gente querendo ouvir.
1: Olha, então, Mineiros, né, jogou no último domingo, já é sabido, né, que o Mineiros perdeu para a equipe do São Luís por 2-0, e o Mineiros teve uma folga ontem, folga geral, é às 15h30, hoje, às 15h30 tem a representação aí do Mineiros lá no estádio Odilon Flores. É isso mesmo. Então, ontem, né, o Craquetel, o Semi Nascimento acaba de chegar aqui, o Morrinhos ontem ganhou da equipe do Trindade por 2-1. Então, o Morrinhos agora assumiu a quarta colocação com 18 pontos, jogou o Tupi para quinta aí com 17, e a tabela é Rio Verde 26, Goianésia 23, e terceiro é o Bom Jesus com 22, agora quarto é o Morrinhos com 18, Tupi com 17 é o quinto, o Goiânia é o sexto com 14, o Mineiros é o sétimo com 13, o São Luís é o oitavo com 11, o Grêmio Anápolis nono com 10, e o décimo é o Trindade com 5 pontos, ainda não ganhou no campeonato.
0: Antes de eu dar meu comentário desse jogo que eu assisti, deixa eu pegar o bom dia aqui do meu querido Semi, que chegou aqui. Bom dia, Semi, que bom ter você aqui no Resenha Esportiva da 91,9, né? 24 graus desse momento. Eu saí daqui hoje de manhã, estava 17, tempinho gostoso. Já está em 24, mas nós temos uma possibilidade de chuva um pouquinho à noite para nós. Bom dia, Semi.
2: Muito bom dia para você, Craquetel. Bom dia, Luiz Carlos.
0: Bom dia.
2: Um grande abraço para todos os nossos ouvintes. Mais uma vez, um prazer estar aqui com vocês.
0: Olha, deixa eu falar desse jogo. Ontem a Rosana perguntou para mim, como é que você consegue ver um jogo na televisão e um jogo no celular? Eu falei, mas tem que ser, ué. Eu assistindo o jogo do Vila, primeiro assisti do Goiás, depois do Vila. E depois passei pra lá de Morrinhos, pra TV de Morrinhos, assistiram. Mandei um abraço pra todo mundo. Eles mandaram um abraço pra todo mundo, viu? Fábio Egito e Companhia Limitada. Mandou um abraço pra todos nós. E eles não estão acreditando que o Morrinhos está fazendo essa campanha. Por isso que eu me pego, Semi.
1: E nem eu.
0: Semi, eu tenho hora que eu fico pensando, como que o Mecão conseguiu perder pro Morrinhos? Ontem os caras falavam, gente, tá acontecendo alguma coisa de estranho. Não tem lógica o time do Morrinhos, os próprios caras. Não tem lógica o time do Morrinhos fazer a campanha que tá fazendo. Ganhou do Rio Verde lá em Rio Verde e tá aí, ó, postulando alguma coisa. E tá postulando, né, Lito?
1: Sim,
0: tá
1: claro.
0: Postulando, né?
1: Ele tá na briga.
0: Ele tá na briga, não tá, tá na briga?
2: Tá, ele tá na briga.
0: Então, cara, como é que você consegue, você, Seminho? Como é que você consegue entender? Deu liga, porque o time. Mas o Lico comentamos esse dia, Seminho. O Dico, como é que jogou lá com eles? Só pra se ter uma ideia, tinha vários jogadores do campeonato amador da cidade, que todo mundo sabe.
1: Vários veteranos.
0: Vários veteranos e jogadores do campeonato amador da cidade. Depois eles foram reformulando, entrou um dinheirinho, aí eles contrataram mais alguns. Mas aí, Seminho, o que eu queria te perguntar é o seguinte. É liga ou é o dia do Morrinhos? Ou é a época do Morrinhos?
2: Realmente você questionou um fato bem interessante, né? Aquele jogo que o Morrinhos teve aqui, eu fiquei impressionado com a qualidade negativa do time do Morrinhos, né? O Morrinhos está fazendo um bom trabalho, são vários os fatores, todos nós aqui sabemos, né? O futebol, ele é muito complexo, mas o fator sorte também existe no futebol. E realmente o Morrinhos é uma grata surpresa, né, por essa pontuação tão exagerada no meu entendimento, porque tem que ter tido uma transformação 100% no time do Morrinhos, porque o time do Morrinhos realmente era um time fraco, um time ruim, e eles têm ponto que eu não sei de onde. Mas assim, se a gente for analisar bem o torneio, Cracktel e Luiz Carlos, a gente começa a entender, porque realmente tem equipes que a gente achava que fosse mais. Eu, por exemplo, gostei muito do time do Goiânia, o dia que veio aqui, achei um time muito equilibrado entre jovens valores e jogadores mais maduros. Eu gostei do time do Goiânia, né? Foi um empate aqui em Mineiros. E eu achei
1: eles
2: ganharam de 1-0. Nós perdemos para eles de 1-0, né? Então, assim, eu achei que o Goiânia era um dos times que postulava uma vaga na Série A.
0: Os jogadores deles já desistiram, viu, Lico?
2: Deu entrevista.
0: O jogador já desistiu.
2: Jogaram a toalha.
0: Depois da derrota, não dá
2: verdade,
0: mais.
2: Verdade, jogaram a toalha, é isso mesmo.
1: Então, hoje o Morrinhos está a 5 pontos do vice-líder, que é o Goianese, com 23. Então, assim, a gente sabe que ainda tem 6 partidas, e tirar 5 pontos de 6 partidas pode acontecer.
0: Só para você ter uma ideia, quantos pontos ele está?
1: Ele está com 18.
0: Não, ele está a 5 pontos?
1: 5 pontos.
0: Ele tem 5 partidas, você medir 15, ele consegue. Vai me falar que não consegue? Consegue sim,
2: mãe. É possível.
0: São 15 pontos para disputar, cara?
2: É possível.
1: Matematicamente tem chance. Agora a gente sabe que tecnicamente a gente fica. O Morrinhos fica naquela interrogação, né? Vai ou não vai? E ele vai estar tá ganhando, tem 18 pontos. E hoje, com 18 pontos, praticamente não, nem tem como rebaixar, não rebaixa.
0: Nós chegamos lá, Seminho, o presidente veio falar comigo, com o Carlos André. Ele tava sozinho no dia do jogo do Mineiros. Você sabe que. Vou repetir pra você, político, pros nossos amigos. O presidente do Morrinhos estava sozinho, ele desmaiou lá no campo. Quando terminou o jogo, se vocês não sabem, ele desmaiou no campo. Ele desmaiou lá onde os repórteres passam pra ir pra dentro do campo. Ele desmaiou. Você sabe por quê? Porque nem ele acreditava naquilo que aconteceu lá. Ele desmaiou. Aí depois foi entrando dinheiro. Aí que eu falo pra você, Lico, você é meu amigo. A hora que o pessoal vai assustar, o Morrinhos com o time dele simplesinho tá encostado nos caras lá da frente.
1: Assim, eu acho que um diferencial do Morrinhos é tipo assim, o Danilo, que já é veterano, o Roniel, super veterano, tem um tal de Chocolate lá, ele também é veterano.
0: Jogou demais ontem.
1: E o Marcos Paulo, centroavante, veterano. Então assim, ele está jogando só o futebol, eles não estão sendo atleta, ele está simplesmente jogando futebol, né? Então assim, os outros estão correndo por eles e ele está fazendo a diferença.
0: E aí quando você olha o Marcos Paulo, você fala assim, nossa,
1: gordo, barrigudo.
0: É o Teodomar da vida. não perdeu uma bola no jogo, ontem foi um dos melhores em campo, o tal do Chocolate que
1: Chocolate.
0: Você falou, arrebentou e todo mundo falando, ele é gordinho, então vocês vocês respeitam os gordinhos da vida, viu?
1: O Roniel tem 39 anos
0: e jogando que nem criança, assim mesmo.
1: O Danilo com a bola no pé, né? Você conhece o Danilo?
2: Conheço o Danilo. E na verdade, o Danilo era um ala, né?
1: Era ala.
2: Agora ele virou uma ponta de lança, né?
0: Como é que pode,
2: ele
0: cara?
2: Virou uma ponta de lança. Assim, o futebol ele é muito dinâmico. Eu acho que por isso que o futebol é o esporte mais apreciado no mundo. Por quê? Uhum. Futebol, ele não é uma ciência exata.
1: Não.
2: Nem sempre não o melhor vence. Se você vê a NBA, normalmente o melhor vence, né? Os melhores atletas vão vencer. E no futebol não tem muito isso.
1: Não tem.
2: E até o Luiz Carlos e amigos, vejam bem, o futebol. Ele está passando por uma fase de reformulação do ponto de vista etário. O jogador, ele está tendo uma longevidade. Cada vez ela, eu acho que ela pode atingir melhor por uma série de fatores, por treinamentos mais avançados, por uma alimentação mais eficiente, por melhor condições de trabalho. O atleta hoje, quando eu fico vendo a grande imprensa falar que o Coutinho é velho com 34 anos, eu acho uma piada. Isso é uma piada, um cara de 34 anos, ele é uma criança. Agora, depende muito da forma que ele cuida do seu corpo.
1: Claro.
2: Né? Você lembra aí do Zé Roberto, atleta do Santos, do Palmeiras, da Portuguesa? Uma máquina com 40 e tantos anos.
1: Ele jogou até 43.
0: Você quer um exemplo? Eu vou te dar um exemplo em cima do Coutinho. O Coutinho tá fininho, tá parecendo um... cara tá fininho, seco, fininho, você muito bem razão. Condicionado. O Valter é muito mais novo que ele e não consegue.
1: Não consegue. E a gente ficou tão carente de bons jogadores que eu, quando eu vejo o Coutinho jogar, eu fico lembrando do passado.
2: É prazeroso.
1: Tanto que ele é craque, tanto verdade. Que ele sabe jogar. Ou ele trata a bola como... Ele chama a bola de você, né? Então, assim, é diferenciado. Ele é um cara diferenciado. Então, quando a gente vê um jogador assim, a gente fica puta merda. Tantos jogadores que a gente viu no passado... Ó, vou só citar dois. Alex e Djalmino disputam a Copa. Isso aí, pra mim, foi um pecado do futebol.
2: Tristeza, né?
0: É, não pode falar puta merda, não.
1: Eu falei.
0: Falou, mas então, não pode falar,
1: então
0: não.
1: Então me desculpa aí, nosso querido ouvinte.
0: Não pode falar, não, viu? São 11 horas e 33 minutos. Eu queria também pegar de vocês aí. É que nós estamos. A gente está falando aqui desses outros times, porque a gente está falando do Mineiro Esporte Clube. Nós estamos enganjando Mineiros aqui, o Mecão. O que vocês pensam dessa próxima partida aí? É, sobre algumas alterações que provavelmente ele deverá fazer. Ele deverá fazer, porque ele ficou inconformado com a derrota lá, o treinador do Mineiros.
1: Só pra ajudar o Semi, pra ele exclamar melhor aí, por exemplo, o Mineiros foi tão, assim, tão abaixo da crítica que o Mineiros nem cartão amarelo não tomou. Né? Lá em São Luís, o Mineiros não foi amarelado, então os jogadores que estavam pendurados do Mineiros não tomaram o terceiro cartão amarelo. Então, assim...
0: Nem pra isso
1: não teve, né? Então, assim, tem a volta do Carrijo e tem a volta do Bosco. Mesmo que se o Bosco não for titular, pois, com certeza ele é um cara excelente pra jogar aí, pra entrar no segundo tempo. Então é isso, Semi.
2: A gente tem observado aí no decorrer do campeonato que o time do Mineiros, ele é um plantel tecnicamente pequeno. Qualquer mudança que o Mineiros sofra, ela é sentida. Uhum. Eu não tô dizendo aqui que o problema...
0: O jogador não tem qualidade,
2: né? Não tô
0: isso,
2: dizendo, não. Não é isso, assim. Mas os jogadores se encaixam melhor, outros nem tanto, né? Eu acho que o Carreiro fez falta, não acho que não é o fator preponderante para que o Mineiros não tivesse vencido essa partida, né? Não pode ser, né? Jamais, não é Pelé. Agora, o que eu acredito, o Craquetel e Luiz Carlos, é que o Mineiros, assim, o que a gente vê no Mineiros, parece que o Mineiros tava com uma energia, uma atmosfera diferente quando ele vai jogar com os times que tava na ponta da tabela.
0: Pô, eu tava pensando
2: nisso. O Mineiros, eu acho que isso era, foi muito sentido isso. Olha, nós precisamos ganhar do Rio Verde, nós precisamos ganhar do Bom Jesus. E nós tínhamos comentado aqui em off que o Mineiros poderia ter dificuldades para ganhar do São Luís. Exatamente por essa questão da atmosfera. Será que o Mineiros vai ter essa determinação, essa vontade? Porque, Theo, o time do Mineiros, nesses últimos jogos aí que ele marcou ponto, essa bela caminhada que ele fez aí, curta caminhada que ele fez, que ele somou pontos.
1: Quatro jogos.
2: Se nós tivéssemos um mecanismo pra gente medir, a gente ia perceber que o time do Mineiros correu mais que o adversário.
0: Ah, assim, muito mais.
2: Que o time do Mineiros queria ganhar, que o time do Mineiros estava desejando mais a vitória. E nesse último jogo,
0: não foi assim, não.
2: A gente viu um Inhaquinha pegando o time do Mineiros.
0: Vi. É? Tem dois jogos que o Mineiros tem que esquecer. Primeiro que é o São Luís. Antes de falar isso, quando chegou lá, eu conversando com o presidente é tão, tão gente boa que ele falou pra mim assim: Theo, deixa eu te falar uma coisa pra você. Eita, jogo perigoso. Olha a noção do que o Zé falou e o que o Semi tá falando bate tanto que o Zé falou: eita, jogo perigoso. Por que um jogo perigoso? Porque o São Luís não tinha nada a perder, só se atirar pra frente ali. Uhum. E aí que entra, o jogo de São Luís e o jogo de Morrinhos. Eu acho, Lico, que tem que apagar do mapa, porque foi as piores apresentações que eu vi o Mineiro jogar nesses últimos tempos.
2: Isso é muito triste, né? A gente, eu, você, nós somos amigos do Zé de infância, a gente conhece o caráter do Zé, a gente imagina o sofrimento que ele fica quando o Mineiros não consegue pontuar numa equipe, com todo o respeito ao time do São Luís, não é? Quando a gente perde para um time igual o Morrinhos, quando a gente não consegue pontuar com equipes que teoricamente são mais frágeis do que a nossa, quando a gente vê esses times postulando pontos aí que não deveria ter, quando a gente vê o Mineiros brigando, nós voltamos agora a brigar para não cair. É a nossa realidade, não adianta aqui cobrir só com a peneira.
1: A gente está apenas 3 pontos.
2: Estamos a uma rodada.
0: O Grêmio Anápolis fez 10 pontos e o São Luís fez 11.
2: Exatamente, então assim, pelo elenco do Mineiros, por tudo que o Mineiros representa, por tudo que os atletas do Mineiros representam aqui na nossa cidade, por tudo que eles têm de garantias enquanto jogadores do Mineiros, eu acho que é muito pouco essa campanha do Mineiros. Por quê? Nós temos aí... nós tivemos as primeiras partidas, que é lógico que elas estão influenciando essa baixa quantidade
0: muito,
2: de pontos, né?
0: Muito.
2: Influenciou demais,
0: tudo,
2: né?
0: Tudo.
2: 3 ou 4 rodadas inicial, pífias, horrorosas do time do Mineiros. Agora, o jogador tem que ter consciência, gente. Nós temos que correr atrás de um prato de comida. Nós precisamos vencer os adversários que, teoricamente, são mais frágeis do que nós. O time do São Luís é infinitamente inferior ao nosso time.
1: Com certeza.
2: O time do Mineiros é superior. E a gente tem que levar essa superioridade para dentro de campo. Nós tínhamos que ganhar esse jogo.
0: Tinha que ganhar. E eu falo assim, Semi, Lick, amigos, olha, os jogadores, não é que eles não fizeram
2: corpo mole.
0: Corpo mole, não, que fique bem entendidos, viu? Vocês que gostam de ficar criticando o Mineiros não fez corpo mole, não. Mas o dia, Lico, não era tarde, não era pro Mineiros, sabe? O Semi falou uma coisa que parece assim, olha, nós, corpo mole não fizeram, mas parece assim, ó, o São Luís, agora nós vamos lá e pum, porque
2: ganha
0: o time
2: do
0: São Luís
2: quer.
0: É horrível. Agora nós vamos lá e ganha. E o São Luís, Lico, foi fechando, até fazer 2-0. Então, corpo mole não fizeram, porque são homens, são honrados. E a comissão técnica, do mesmo modo, Lico, ficou extremamente contrariada com aquela derrota. Mas a gente pensa o seguinte, que o Mineiros tem 2 jogos dentro de casa, né?
1: 2.
0: O Mineiros tem 3. O Mineiros pode ir, você sabe a quanto? A 19. Fugir da zona do desconforto.
1: Exato.
0: E pensar... começar a pontuar mais já pensando já no ano que vem. Fugir dessa zona de desconforto aí, faz 2 jogos aqui dentro, Lico, que tem condições pra isso, pra
1: sim,
0: fazer 6.
1: Claro.
0: Com 13, vai a 19, dá uma respirada muito grande, viu, Semi? Muito grande.
1: E vai pra Goianesa, assim,
0: aliviado.
1: Aliviado e poderá trazer até um bom resultado.
0: Com
1: porque
0: certeza.
1: Se o Mineiro chegar lá com 19 pontos, com certeza o Mineiro vai jogar, assim, será o franco atirador. Porque o Goianesa que tá aí, hoje tá em segundo. Então, assim, o Mineiro vai chegar lá, não tem nada a perder. Tipo o São Luís contra o Mineiro.
0: Você lembra quando você falou assim, Lico? Olha, o Mineiros pra fazer um... O Lico falou aqui, Semi. Falou em off-frame. O Mineiros pra fazer um jogo caprichado contra o Rio Verde, ele tem que ir muito bem contra o Bom Jesus. Você sabe por quê? O Lico ainda falou, porque ele vai vir de Bom Jesus com a moral lá em cima, porque fez uma partida. O que que aconteceu? Fez uma super partida contra o Bom Jesus e fez uma super partida contra o Rio Verde. É a mesma coisa, Semi. Fazendo os dois aqui pra ir pra Goianésia, você não acha que dá uma alavancada no time pra ir lá em Goianésia e até buscar uma vitória lá em Goianésia?
2: Não, eu não tenho dúvida disso. Eu quero que fortalecer o meu pensamento de que até agora eu não vi nenhuma equipe que sobressaia.
0: Também não.
2: Muito, além das outras. O Rio Verde é o líder, mas ele fez 2 jogos com o Mineiro, ele não conseguiu vencer. O Bom Jesus
1: O Rio Verde venceu nós aqui. No Bom Jesus que não Bom venceu Jesus. Nós.
2: Não, o Rio Verde aqui não foi 2-2?
1: Não, nós ganhamos.
0: 2-1.
1: Eles ganharam de 2-1
2: aqui. Nós perdemos de 2-1.
0: Sim, sim. Tomou um sufoco, né, Lico? Tomou um sufoco que era pro Mineiros ter virado o jogo.
2: Nós poderíamos... Foi um dos jogos que o Mineiros mais teve não. chance de gol.
1: Nossa.
0: Foi.
1: Aquele jogo lá...
0: Lembrou bem, Semi.
1: Se tivesse sido 5-2 pro Mineiros, era normal.
2: Nós perdemos chance demais. Então, assim, time nenhum foi superior ao Mineiros até agora. Não ia falar assim, tem uma superioridade gigantesca do time. Não. Mineiros jogou em Rio Verde. Lá em Rio Verde, Mineiros fez um jogo inteligente. Theo, o que eu penso assim de futebol e do seu treinador? É difícil você pegar a cabeça do jogador e colocar ele na sua. Não tem como.
1: Não.
2: Né? Mas eu acho que o jogador tinha que pensar mais do que o treinador pensa também. Tem que ter um relacionamento assim mais profundo entre treinador e jogador no quesito você conseguir transportar as ideias, levar elas para campo. Porque o time do Mineiro, se ele estivesse jogando fechadinho, igual ele jogando aqui, e saindo pra jogar, como ele tem feito, com inteligência, gente, empatar lá fora, independente do adversário, é um bom resultado. Se nós tivéssemos empatado a maioria desses jogos lá, porque o time também perdeu ponto. Por exemplo, nós empatamos lá com o Rio Verde, mas não foi só nós que perdemos ponto, o Rio Verde também perdeu, ele deixou de pontuar. Então eu acredito que até na questão de montagem desse grupo para jogar lá fora, o jogador poderia assimilar de uma forma, mais positiva e a gente jogar fechado lá e sair nos contra-ataques. Aliás, o Mineiros tem proposto esse tipo de jogo com o Cardoso e com o Luan. E feito grandes partidas, a gente partindo no contra-ataque. A gente tem um poder ofensivo extremamente positivo. Agora, a gente já fica com aquele pé atrás. O Mineiros vai sair para jogar. Será que ele vai conseguir resultado positivo? Então, acho que tem que repensar nesse sentido também.
0: 11 horas e 42 minutos agora e a gente volta a falar do nosso querido Mineiro Esporte Clube. Mas o Carlos André fala com a gente que destaques para Vila Nova, Goiás e Atlético. Bom dia, meu querido Carlos André.
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4: Olá, tudo bem? Luiz Carlos Lico, Cracktel, Semi Nascimento, a todo o público que nos acompanha, em especial, claro, aquele grande abraço a toda a torcida do Mineiros Esporte Clube do Mecão, acompanhando resenha desta terça-feira, dia 15 de setembro. É isso mesmo, já chegamos à metade do mês 9. E olha, eu começo destacando as nossas equipes, né? Que estão no Campeonato Brasileiro da Série B. O Vila Nova empatou, né? Saiu na frente
5: e o Avaí buscou o empate lá em Florianópolis. Resultado não deixa o time goiano assumir a ponta, até dissemos ontem, né? Mas mantém, né, a equipe bem aí na tabela de classificação. O encontro entre Avaí e Vila Nova pela 28ª rodada da Série B do Campeonato Brasileiro terminou empatado em 1-1 na noite de ontem, segunda-feira, lá no estádio da Ressacada em Florianópolis. André Luiz abriu o placar, dando esperanças ao clube aqui de Goiás de assumir a liderança. No entanto, Daniel Penha, com um golaço também no primeiro tempo, né, deixou tudo igual no confronto que teve pouco mais de 5 mil torcedores na arquibancada. Olha só. E aí, como fica, hein? Com o resultado, cada equipe soma um ponto na tabela de classificação. O Avaí tem 30 pontos, está na 17ª posição, ou a um ponto do Ceará, o primeiro time fora do Z4. Do outro lado, o Vila Nova, com 48, aparece na terceira colocação do Campeonato Brasileiro. Mozart diz que Goiás ainda sonha com acesso. É isso mesmo, olha só. O Goiás, que venceu o Botafogo de São Paulo por 3-1 na noite de ontem, segunda-feira, dia 14, no interior de São Paulo. Mesmo saindo atrás do placar, o Verdão reagiu e conseguiu a virada. Após a partida, o técnico Mozart elogiou a entrega e a dedicação dos jogadores, especialmente diante do momento turbulento vivido, né, pelo time nesta temporada. Abre aspas para ele: "O futebol é um jogo coletivo, então a entrega e a forma como nós nos preparamos, principalmente com todas as dificuldades, e a dedicação desses atletas são o que deixam, né, o nosso sonho vivo." Isso mesmo, sonho vivo. "Acho que o jogo de hoje é um norte do que podemos fazer. Hoje mostramos poder de reação, mesmo saindo atrás e conseguindo virar a partida, né?" Portanto, técnico Mozart, né, ontem até dissemos que, né, dificilmente o Goiás iria conseguir buscar essa classificação para a Série A, mas, claro, isso é importante. O técnico não desistiu, não. Diz a torcida que realmente ainda sonha com o Goiás classificado, né, pelo menos ali no G6, naqueles play-off. Roger Silva destaque fechando para o Atlético, celebra goleada do Atlético e mira a permanência no G6, né? Aquilo que dissemos ontem, o Atlético goleou o Criciúma por 4-0 domingo no estádio Antônio Ascioli pela 28ª rodada da Série B, e com o resultado o Dragão chegou aos 46 pontos e entrou no G6 da competição. Após a partida, o técnico Roger Silva celebrou a atuação da equipe e destacou a importância de manter uma postura positiva, mesmo diante dos momentos difíceis vividos ao longo da competição. É isso mesmo, um dos grandes destaques da goleada foi Giovani Soares. O jogador deu 4 assistências e participou diretamente dos 4 gols do Atlético. Roger valorizou, claro, a atuação do atacante e ressaltou a sua importância no setor ofensivo. Abre aspas para ele, o Roger, né, o ex-atacante. "O sentimento é maravilhoso. Eu sempre, até na derrota contra o Vila, vi copo cheio em bastante coisa, né? Então, dificilmente eu vou olhar e potencializar o que é negativo. Eu vou sempre trazer uma energia positiva. Hoje, com uma função específica, Giovani com certeza tem sido o melhor jogador nosso, principalmente ofensivamente no desafogo", disse o técnico Roger. Satisfeito, portanto, aí, né, mirando essa permanência, o técnico destacou a atuação do Dragão, valorizou Giovani e o Gustavo Coutinho após essa vitória sobre a equipe do Criciúma. Ótima terça-feira a todos. Amanhã, quarta, a partir das 11h15, a gente volta com mais destaques aqui no Resenha.
0: Muito obrigado, meu amigo Carlos André. Deixa eu mandar um abraço todo especial pro Boizinho, tá lá no supermercado, ouvindo a gente, pessoal lá do supermercado Ágape, o nosso supermercado, aquele supermercado que está sempre com a gente aí, com a água, com o refri, com as frutas, né? Um abraço, Boizinho, um abraço pra todo mundo aí no supermercado Lico. Ele falou aí de Vila, Goiás e Atlético.
1: É, ontem, ontem o Vila Nova jogando aí diante da equipe do Avaí, empatando em 1-1, e hoje o Vila, se tivesse ganhado, seria o primeiro colocado, mas agora continua em terceiro. E ontem o América em casa perdeu pro São Bernardo 2-0, e o Botafogo de Ribeirão Preto perdeu pro Goiás lá em Ribeirão Preto por 3-1. Então o Goiás, e hoje tem Londrina e Ponte Preta, hoje tem Náutico e Operário, e tem o CRB Sport Recife às 21 horas. Eu assisti o primeiro tempo do Vila Nova e Avaí, eu achei que no segundo tempo o Vila Nova ia conseguir ganhar o jogo, porque a gente sabe que a equipe do Avaí não tá essas bolas todas, mas assim, se a gente for pensar em futuro, eu acho que o empate pro Vila Nova também não foi ruim não, porque agora o Vila Nova tem dois jogos em casa, e o Vila Nova poderá ir assumir essa primeira colocação. Eu acho que empatando fora e ganhando em casa, eu acho que seria aí o ideal pro Vila subir, mas se tivesse ganhado também era legal, né?
0: Tem hora que eu não entendo a imprensa da capital, não, Semil. Tá pontuando fora ali. Tá campeonato difícil.
1: Claro.
0: Outra coisa, eu já falei pro Lico que eu não queria ver o Vila nas primeiras posições do ano. Você lembra, Lico?
1: Uhum.
0: Que ficou nas primeiras, depois não conseguiu.
1: Cai.
0: Fica terceiro, quarto ali, Lico, brigando. Aí fica lá em primeiro com um salto alto, depois não dá conta de sustentar.
2: Exatamente. Eu assisti o jogo todo do Vila Nova ontem. E sempre falta alguma coisa, né? Isso é natural, né? Assim, pelo tamanho do elenco e tal. O que nós temos que analisar é que o time do Avaí, ele tá ameaçado de rebaixamento. E ele fez um jogo muito duro contra o Vila Nova ontem. Foi um jogo duro. E você falou muito bem, Craquetel. Pontuar fora de campo é extremamente positivo.
0: Campeonato brasileiro.
2: E outra coisa que nós temos que analisar é que o Vila Nova não é líder, não foi por causa dos dois pontos perdidos ontem, não.
1: Não.
2: Né? Esses dias ele perdeu, tomou uma goleada aí absurda fora de casa.
0: Do Atlético, né? De 5-0. Aí ninguém fala, né?
2: Aí ninguém fala.
0: Aí fala lá do empate.
2: Se ele tivesse empatado lá com o Atlético por 0-0, por 1-1, era extremamente positivo. Aquele resultado extremamente negativo pro Vila Nova faz um mal danado, e que nós sabemos o quanto isso pesa numa classificação.
1: A sorte do Vila Nova é que tem um treinador muito cabeça que não deixa essas coisas abalar. Se fosse um outro treinador, com certeza o Vila Nova tinha abalado com essa história aí.
0: 11 horas e 49 minutos, logo no finalzinho aqui. Deixa eu ouvir meu amigo Teobaldo, né? Que ele tá falando aqui. Fala com nós, meu querido Teobaldo.
6: Bom dia, Resenha Esportiva.
1: Dia.
6: Bom dia pro Craquetel, amigo Semi, meu amigo Luiz Carlicos. Vocês estão falando um ponto bem criativo. Aqui o Mineiro é o seguinte: o Mineiro tem uma mania, não dá oportunidades pro prato da casa. Deus, quando acompanha o Mercão, nunca vi dar oportunidade pro prato da casa. Lá tem um monte de prato da casa treinando, e não coloca os caras pra jogar. Não. Essa turma aí que você tá jogando no Mecão, já deveria ter mostrado o que veio. Não, ainda não mostrou ainda não. Ganhou dois joguinhos aí, na pressão, porque a torcida botou pressão. Entendeu? Então tá na hora de dar uma oportunidade pro prato da casa. Já queimou o Indinho. Então, que é o que tava jogando, honrando a camisa. Acho estranho isso aí, né? Infelizmente, por que o Murrinho tá aí? Porque o Murrinho dá oportunidade, Mineiro não dá oportunidade. Bom dia a todos aí que estiver ouvindo, a todos meus amigos. Bom dia.
0: Bom, muito bom dia, meu amigo Teobaldo. Eu vou deixar pro Lico responder aí, porque o Lico acompanha mais o Semi, sobre os pratas da casa. Lico, rapidinho, os pratas da casa que ele tá pedindo.
1: Ô, Teobaldo, dá benção aqui pro papai, viu? Porque você sabe que o Palmeiras é o pai do São Paulo, né? Então, um abração pra você, meu querido. Olha,
0: dá benção aí, rapaz.
1: Dá benção. Olha, é o seguinte, o Indinho, que seria um dos jogadores que poderia jogar no Mineiro, ele machucou agora que ele tá voltando, e também o Jefferson, que tem condições físicas, porque o Jefferson é menino novo, mas ele tem condições. É os dois jogadores que eu vejo dos pratas da casa que tem condições de jogar no Mineiro, mas infelizmente os dois se machucaram.
0: Semi, não pode, né? Nesse caso não pode, né?
2: Não, sem nenhuma chance. Assim, a gente precisa ter muito cuidado com relação ao prata da casa, primeiro para não queimar os garotos.
1: Sim.
2: Né? O Jefferson ainda é um garoto.
1: Garoto.
2: Ele fisicamente grande, mas é um garoto.
1: Ele tem 17, engano, vai fazer 18 agora,
2: pois
1: no final do ano.
2: É um garoto de 17 anos e que ainda tá fazendo a sua base. O Indy não tem a menor condição nesse momento de jogar por conta das suas condições físicas, né? Da lesão que ele teve.
1: Tá voltando agora.
2: Então, assim, e outra coisa que todos nós, inclusive nossos ouvintes, precisam entender é que não basta ser prata da casa, né? O prata da casa é importante, nós somos defensores de colocar mineirense para jogar. Claro que somos, sempre fomos. Mas para isso ele tem que ter um preparo, ele tem que estar preparado para jogar. Porque senão você coloca um garoto desse para jogar e acaba queimando a carreira dele.
1: É verdade.
2: Isso então é muito complicado.
0: É só pra lembrar, você que é prata da casa aí, quando tiver de férias, trate de treinar, trate de fazer a sua academia, cuidado, fortalecer, pra quando o Mineiros voltar, você tá bem. Bem rapidinho aqui, ó, meu amigo Ganso, fala com nós aí, Ganso.
7: Patrick, Semina Cimento, Cratel.
1: Dia.
7: Canhão do rádio aí na narração goiana. É... Moço, Vila, ontem, eu achei que o professor ontem mexeu errado. No segundo tempo, o Vila quase tomou a virada do Avaí. O Avaí quase caindo. Mas tá bom que ainda segurou o empate. Mas não pode. Um jogo daqui é Moço, mas não é fácil ser treinador, né? Às vezes mexe achando que vai dar certo. Jogador entra mal, não entra, né? Não tá num dia feliz e acaba acontecendo isso. Mas tá bom. Se Deus quiser, o Vilão vai subir. Nós temos muito jogo aí ainda. Tá no caminho certo, não tá longe, né? Acho que ele tá em segundo. E vai dar certo. Beleza? Um abraço a todos. Procura o Semi, se ele viu o jogo, o Theo, se ele acha que as mexidas do professor que trouxe o Vila pra, no segundo tempo, bem pra baixo.
0: Ah, um abraço, meu querido PH Ganso. Eu não achei, não. Eu achei foi que alguns jogadores eles não estavam bem, tipo o Janderson, né? Não estava bem. Você também, Semi? Você que ouviu o jogo todinho?
2: Eu vi o jogo todo. O Janderson fez uma partida muito ruim ontem, né? E assim, quando o treinador faz as mudanças, não é garantido que vai melhorar. A ideia é de melhorar.
0: A ideia é uma.
2: E não necessariamente o atleta que entrar vai fazer melhorar, né? Mas realmente eu achei que era cabíveis as mudanças e que o Janderson fez uma partida muito ruim mesmo.
1: Então, se o Janderson jogou muito mal, então o resultado foi excelente pro Vila, porque quando o Janderson não joga bem, o Vila Nova, a tendência é não jogar. Então, empatou o jogo, pra mim tá ótimo.
0: É, 11:54 no finalzinho aqui. Lico, você conhece esse aqui, Lico?
1: Esse é fera.
0: Olha a voz dele.
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9: Ô, Palmeirinha que me dá gosto.
0: Sei,
9: Carrista, Barracarça.
0: Barracarça? Barracarça, você segue o líder, rapaz. Você segue o líder, Carrijo. Seu Hélio mandando um abraço pro Semi, pro Lico, pro Carlos André. E ele está lá no Divino Espírito Santo, né? Eu acho fraco os prata da casa. A gente, o que o ouvinte fala, a gente tem que falar.
1: Sim.
0: Porque nós não falamos, né, Semi? Nem pra A, nem pra B. Claro, e nós temos que ouvir.
2: Um abraço. Temos que ser imparciais, né?
1: Olha, imparcial. Só pra ficar bem claro, o Mineiros hoje tem o filho do Zé Silvestre, que é o Rafael Costa, tem o Rafinha, que são meninos, o Luíde também, menino, o Davi, que é menino. Um dos dois jogadores que tem condições ainda de entrar no segundo tempo é o Indim e o Jefferson. Os outros, infelizmente, a idade também não ajuda.
0: 11:55, dá tempo de ouvir a Daniela Esperon, Lico?
1: Dá, ué.
0: Então vamos ouvir a Daniela Esperon, que fala pra nós aqui, Chozica, Bahia encerra jejum e entra no G4. Ei, Rogério Ceni.
10: O duelo entre Bahia e Remo em Salvador fechou a 20ª

0: todos com personalidade, Canu com personalidade, jogando. Recuperação rápida faz com que o adversário chute essa bola, a gente tem tempo para se amar. As transições a nosso favor, eu acho que tiram um pouco, porque a linha de trás não consegue se colocar. Eles não conseguem acompanhar Pulga e Kiki, né? Então acaba distanciando um pouco. Mas com o apoio do torcedor, é natural que o time comece a fazer mais transições do que normalmente faz quando está jogando fora de casa.
1: Se o Bahia ficou na parte alta da tabela, o mesmo não pode ser falado para o Remo, que terminou a rodada afundado na zona do rebaixamento, na 19ª posição, com apenas 23 pontos. Na próxima rodada, o Remo recebe o Santos no Mangueirão no sábado que vem. Já o Bahia visita o Atlético Paranaense na Arena da Baixada, no confronto direto que define quem vai terminar em terceiro lugar na rodada que vem. Agência Rádio Web com informações do Brasileirão, Daniela Esperon.
2: Muito obrigado, minha querida Esperon. Lico, ontem o Bahia ganhou, né? O Bahia ganhou. E a classificação do brasileiro também, se você tiver a classificação do brasileiro da Série A pra nós aí, por favor.
3: Olha, ontem o Bahia ganhando por 2-1 da equipe do Remo, do seu Paulo Gilé, rapaz. Ei, seu Paulo, um abraço pro senhor. Olha, em primeiro é o líder, é o Flamengo com 57, o Palmeiras é o segundo com 56, terceiro é o Atlético Paranaense 46, quarto o Bahia 46. Quinto, Fluminense 45, sexto é o Cruzeiro 42, sétimo Atlético Mineiro 39, oitavo Coritiba com 38, nono Bragantino com 36, o décimo é o Santos do Semi com 35 pontos, décimo primeiro é o São Paulo do Teobaldo com 33, o Vitória é o 12º com 33, o Corinthians é o 13º com 32, o Botafogo é o 14º com 32 pontos, 15º é o Mirassol com 29, 16º é o Grêmio, tá namorando ali com rebaixamento com 28 pontos. Em 17º é o Vasco da Gama da doutora Flávia com 28. 18º é o Internacional com 28 do meu amigo Marcelo Guareschi. 19º é o Remo do seu Paulo Gilé com 23 pontos. E lá na lanterninha, Chapecoense com 20º com 17 pontos.
2: Olha ali, com um abraço pra você, Seminho, um abraço pra você, muito obrigado. Ó, chegando o programa eleitoral gratuito, a gente tem que entrar em rede. Um abraço pra todos vocês e até amanhã, se Deus quiser, Lico.
3: Um abraço pra você, Cracktel, pro Seminho Nascimento, boa tarde pra vocês. Pro nosso querido ouvinte, um abraço. Eu volto aí dentro do Interdecendo Sertão com o Momento do Mineiros e às 19 horas com Rancho Sertanejo.
2: Seminho, um abraço e que amanhã a gente possa estar junto aí nesse resenha esportiva aqui da 91,9.
4: Um grande abraço pro meu amigo Elvis Ganso, santista igual eu. Um abraço pra você, Cracktel, Luiz Carlos Zico, pra todos os nossos ouvintes, mandar um abração aqui também pra minha turma lá do Cedro. Tamo junto, pessoal, obrigado pelo apoio, fiquem com Deus.
2: É, só pra lembrar aqui, ó, 11h59, agora entra o programa eleitoral gratuito, só pra lembrar que o Renato Gaúcho assumiu o Grêmio de Futebol Porto Alegrense, a primeira coisa que ele fez foi o quê? Buscar o Mauri, e agora voltou de novo, é o novo treinador de goleiro, falei com ele ontem, e falei pra ele que agora voltei a ser torcedor do Grêmio de novo por causa dele, viu? Grande abraço aí no Sul, Mauri, que você possa arrebentar com o Renato Gaúcho aí e fazer do Grêmio de novo um super time. Gente, um beijo no coração, até amanhã se Deus quiser e ele adquirir.

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2: Agora são 12:27. Uma boa tarde para você, um bom almoço, acompanhando a programação da Rádio Eldorado. 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Olha, procura-se emprego, Jefferson Alves procura serviço como servente de pedreiro. Ele possui experiência. Telefone para contato 649-9981-8477. O Lindomar é casado, sem filhos, procura serviços em chacras e fazendas como caseiro. Telefone para contato 649-9655-8660. A Zélia é casada, sem filhos, está à procura de serviços em chacras e fazendas. Serviços gerais. Telefone dela, o contato 649-9973-6438. Beatriz procura serviço como auxiliar geral e cuidadora de idosos. Telefone para contato 649-9629-1731. O Joelson, ele procura serviços em chacras e fazendas como caseiro. Telefone para contato 649-9324-4070. Olha, vagas de emprego. Claudenir procura-se babá para buscar filha na escola. Para mais informações, entra em contato no número 649-9321-6362. Utilidade pública, Hélio Nunes da Silva perdeu a carteira de couro marrom contendo todos os seus documentos. Quem encontrou ou vier a encontrar, por favor, deixar aqui na portaria da Rádio Eldorado, gratifica-se. 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
3: Olá para você, agora são 12 horas 32 minutos. Boa tarde, estamos chegando. Está no ar mais uma edição do Jornal Eldorado. Hoje é terça-feira, dia 15 de setembro do ano 2026. Eu sou Carlos André, a direção executiva de Cleia Gouveia. Confira agora no Jornal Eldorado as principais manchetes da edição de hoje.
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3: Celular de Vorcaro tem mensagens que citam filho de ministro do STF e 500 mil. Chuva de granizo deixa paisagem coberta de branco. Impressiona em Chapadão do Céu. Estes e outros destaques você acompanha aqui e agora, no Jornal Eldorado, as notícias de mineiros, integrando Sudoeste Goiano, Goiás, o Brasil e o mundo, através da notícia.
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3: Olha, segundo a coluna de Andresa Metais, do Metrópolis, a Andresa Matais do Metrópolis, mensagens extraída do celular de Daniel Vorcaro relacionam Kevin Marques, filho do ministro do STF Cássio Nunes Marques, ao valor de 500 mil reais em julho de 2025. O então diretor jurídico do Banco Master, Luiz Renó, enviou a Vorcaro um arquivo com o nome e o telefone de Kevin e perguntou: esse aqui, 500 mil mês, mantém? Nunes Marques afirmou que o filho nunca trabalhou para o Banco Master e, portanto, não recebeu valores da instituição. Kevin também negou ter prestado serviços ao banco ou recebido dinheiro de Vorcaro. A defesa de Kevin informou que ele recebeu 286,6 mil da Consult Inteligência Tributária por serviços jurídicos. A empresa, por sua vez, recebeu 6,6 milhões do Banco Master, conforme mensagens divulgadas. As mensagens também mostram integrantes do banco comemorando uma decisão do STF sobre a destilaria Alcídia, caso de impacto bilionário para uma carteira de precatórios mantida pelo Master. O caso envolvendo o Banco Master e suas relações com autoridades do Judiciário segue gerando desdobramentos e ampliando a crise no STF. Com informações do Diário da Manhã. Olha, uma chuva de granizo em Chapadão do Céu, aqui no sudoeste goiano, deixou a paisagem coberta de branco, impressionou moradores aqui da região, né? Inclusive você deve ter recebido aí no seu grupo de WhatsApp, postamos também lá no eldoradoemfoco.fm, né? O nosso canal de notícias no Instagram, vídeos registrados pelos moradores. É possível ver o chão todo branco, da beira da estrada até o horizonte da paisagem. A chuva de granizo foi registrada no domingo, né? Dia 13. Ao G1 Goiano, Pamela Almeida contou que estava com a família na rodovia que liga Chapadão do Céu à Costa Rica, no Mato Grosso do Sul, no final da tarde, quando registrou as imagens. Ela estava indo com a família para casa em uma fazenda onde moram e contou que suas filhas ficaram encantadas. Segundo o gerente do Centro de Informações Meteorológicas e Hidrológicas aqui de Goiás, CIMEGO, o André Amorim, todas as regiões aqui de Goiás registraram calor extremo, né? O que foi aí ao encontro de uma frente fria que partiu do Mato Grosso do Sul. O meteorologista informou que Chapadão do Céu registrou 18 milímetros em cerca de 20 minutos. Com informações do G1 Goiás desta terça-feira, dia 15 de setembro. Agora são 12 horas 36 minutos. Destaque para nossa capital, Goiânia. Alô, Libório Santos, as informações de hoje. Boa tarde, seja bem-vindo ao Jornal Eldorado de hoje.
4: Muito boa tarde para você, Carlos André. Boa tarde, ouvintes do Jornal Eldorado. 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Nós estamos de volta de Goiânia com as principais notícias do dia. Servidores da Caixa Econômica Federal decidem continuar a greve por tempo indeterminado. Tragédias. Jovem de 19 anos morre em acidente e criança é ferida gravemente com um tiro na cabeça. FAEG faz levantamento nos confinamentos de gado de corte. Eu sou Libório Santos, hoje é dia 15 de setembro, terça-feira. Esses são os nossos destaques. Olha uma imagem rara e surpreendente. O Cerrado se transformou repentinamente numa verdadeira geleira em Chapadão do Céu, no extremo sudoeste, devido a uma forte chuva de granizo.

0: tempo indeterminado foi tomada em assembleias realizadas na noite passada. A Caixa orienta os correntistas a utilizar os canais digitais para pagamentos de outros serviços. A plataforma Inteligência Artificial contra o Crime, usada pelas Forças de Segurança de Goiás, ajudou a solucionar mais de 2.600 crimes ainda durante a fase inicial de implantação, quando apenas 11% das câmeras previstas para o sistema estavam em funcionamento, segundo o governo estadual. Agora, o programa será ampliado para 202 municípios com instalação de novos equipamentos e 14 centros de comando e controle regionais. Mais 1.146 câmeras serão instaladas em várias cidades do interior. Nós estamos a exatos 18 dias para as eleições de primeiro turno, né? Os candidatos aceleram suas campanhas na tentativa de conseguir votos. Enquanto isso, vários preparativos estão sendo adotados para garantir a normalidade do pleito. Como, por exemplo, o serviço de energia elétrica. Vinícius Lima, gerente do Centro de Operações Integradas da Equatorial Goiás, diz que a empresa já realiza preparativos para as eleições.
1: O próximo dia 4 de outubro é um dia muito importante para todos os goianos e para todos os brasileiros. E a Equatorial Goiás estará preparada para garantir uma eleição segura e com energia para todos. Nós temos equipes que estarão alocadas em pontos estratégicos, teremos geradores prontos para atuar em caso de necessidade. O nosso centro de operações estará funcionando 24 horas por dia, 7 dias por semana e em contato direto com o TRE, de forma que nós conseguiremos atuar rapidamente caso tenha falta de energia em algum dos pontos de escola.
0: Tragédias e mais tragédias. Um jovem de apenas 19 anos, empresário em Goiatuba, morreu num acidente de trânsito na J-020 entre Cristianópolis e Santa Cruz de Goiás. Ele estava noivo. O acidente foi uma colisão entre um carro de passeio e uma caminhonete. Em Palmeiras de Goiás, um suposto tiro acidental atingiu a cabeça de um menino na zona rural. Ao transportar a criança para um socorro hospitalar, o carro capotou. A criança foi transportada de helicóptero do Corpo de Bombeiros para o UGOL aqui em Goiânia. O menino estava em casa com a mãe e, ao que tudo indica, teve acesso à arma de pressão. Quando foi efetivado o disparo, o homem que estava no carro também se feriu no acidente. O estado de saúde do menino é grave. Olha, durante muito tempo, maio carregou quase sozinho, né, o título de mês das noivas, né? A tradição continua reconhecível, mas o calendário do casamento brasileiro mudou, hein? Hoje é a segunda metade do ano, especialmente entre setembro e novembro, que se concentra a maior procura por datas raras para se dizer sim. Setembro ajuda a dimensionar essa virada. Um levantamento da plataforma Icasei aponta que o número de cerimônias registradas para o mês passou de 7.208 em 2021 para uma projeção de 12.478 em 2026, alta de 73,11% em 5 anos. Neste final de semana, nas rodovias federais que cortam o estado de Goiás, foram registrados 26 acidentes, 22 pessoas feridas e 2 mortes. O sistema FAEG-SENAR e FAEG, exemplo do que ocorreu com as safras de soja e milho, promove a chamada expedição Pese Bem, que começa hoje, numa avaliação do processo de confinamento de bovinos. Alexandre dos Reis e Silva, coordenador do programa Pese Bem da FAEG, dá mais detalhes.
2: A intenção da gente é levantar informações inéditas, né? Na verdade, a gente não tem nenhuma expedição que foi realizada aqui em Goiás buscando levantamento de informações dos confinamentos. Então a gente vai estar rodando aí cerca de 50 confinamentos entre os dias 15 a 19 de setembro.
0: Hoje o estado de Goiás, principalmente o de confinamento, o que vocês pretendem ver?
2: O que a gente pretende ver são questões desde técnicas relacionadas a dietas, a sanidade, originação de animais, até os gargalos, as principais dificuldades que os produtores vêm enfrentando.
0: E essa é uma prática, né? O confinamento do estado de Goiás está crescendo, não é isso?
2: Isso, a tendência é que esse ano de 2025 para 2026, os confinamentos cresçam em torno de 16%.
0: Eram essas as informações de hoje de Goiânia, informou Libório Santos.
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4: Muito bem, agora são 12 horas 42 minutos, meio-dia e 42. Um alerta para você que está acompanhando aqui o Jornal Eldorado desta terça-feira, dia 15 de setembro, né? Atenção, você morador aqui do setor Cruvinel. Um alerta importante, né, para quem circula pelas ruas aqui, né, da região, o setor Cruvinel, registrada a presença de um casal, mais uma vez, né, um casal de cães da raça Pitbull soltos na rua, isso mesmo, sem acompanhamento de seus responsáveis, né? Situação presenciei agora há pouco aqui em frente à emissora Eldorado, tá bom?

0: moradores da região alerta principalmente, né, para pais que têm crianças, né, idosos e também, né, para pessoas que costumam caminhar pelas ruas aqui do setor Cruvinel. Repito, né, todo mundo sabe, cães dessa raça, quando estão soltos, né, e sem aí uma supervisão, sem estar acompanhados, podem representar um risco e causar uma situação de perigo, né, especialmente se houver algum tipo de reação inesperada aí, né, para as crianças, enfim, aos adolescentes, aos senhores, senhoras, enfim, a toda a população, né? Por isso fica aqui o nosso alerta, tá bom? Você que está nos acompanhando nesse momento, quem mora ou passa aqui pelo setor Cruvinel, deve ficar atento e evitar se aproximar desses animais. É um animal, um cachorro macho e uma fêmea, casal de pitbull, tá bem? Importante, né, que os responsáveis aí pelos cães sejam identificados e orientados, né, para que os animais não permaneçam soltos nas vias públicas. Portanto, o Jornal Eldorado fazendo esse alerta, mais uma vez, objetivo claro de prevenir, né, acidentes e preservar a segurança de moradores. Se você, portanto, avistar esses animais, mantenha distância e procure acionar os responsáveis ou os órgãos competentes, tá bom? Fica aqui, portanto, mais uma vez, algumas semanas atrás, inclusive a gente até fez uma matéria, né, um vídeo falando desse perigo, né, ele até em frente aqui, a emissora acabou matando um gatinho e agora de novo, né, esse casal, portanto, de pitbull, cachorro da raça pitbull, um cachorro, uma cachorra fêmea branca, o macho marrom, né, passou aqui hoje na parte da manhã aqui em frente à emissora. E aí fica, né, o nosso alerta mais uma vez para, né, os proprietários, enfim, os donos e também você, né, ter cuidado redobrado aqui nas ruas aqui do setor Cruvinel. Portanto, cachorros da raça pitbull, casal circulando neste momento. Agora são 12 horas 45 minutos, meio-dia e 45. Seguimos com mais notícias, comentários do Agro. Leonardo Freitas, comentários do Agro neste momento.
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2: Olá, meus amigos, aqui é Leonardo Freitas, já estamos de volta. Apesar da suspensão pela União Europeia, o setor não projeta quedas drásticas nos preços do boi. O volume comprado pelo bloco europeu representa uma fração pequena do total produzido no país. A carne destinada à exportação deve ser absorvida pontualmente pelo aquecido mercado interno. A grande demanda da China e de outros países ajuda a manter a estabilidade no setor pecuário. O fenômeno El Niño costuma provocar instabilidade e irregularidade nas chuvas no estado. Mesmo com precipitações pontuais, as temperaturas devem continuar elevadas durante a safra. A umidade do solo pode evaporar rapidamente em sequências de dias quentes e sem chuva. O monitoramento contínuo é fundamental para orientar o produtor sobre o melhor momento de semear. Chuvas volumosas recentes na região de Rio Verde, Goiás, trouxeram alívio ao calor e animaram produtores. A precipitação antecipada auxilia na preparação do solo com calcário, adubação e dessecação. Especialistas alertam que as primeiras pancadas de chuva não garantem o início seguro do plantio. Plantio no pó é desencorajado para evitar perdas de sementes e custos extras com replantio. Uma vaca deu à luz a duas bezerras gêmeas em uma fazenda no município de Campos Verdes. A ocorrência de gestação gemelar em bovinos é um evento muito raro e atípico no campo. Como nasceram prematuras, as bezerras exigem cuidados de assistência veterinária especializada. A intervenção humana é necessária para alimentar o filhote que eventualmente for rejeitado. Mesmo enfrentando o tempo seco, produtores rurais conseguem manter hortas verdes e viáveis. A utilização de esterco de codorna provou ser eficiente na nutrição e reduz os matos nos canteiros. O manejo correto da irrigação em dias quentes garante a qualidade final e o tamanho das folhas. O investimento em tecnologias como estufas viabiliza a produção sustentável durante o ano todo.
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0: Muito bem, agora são 12:48. Seguimos com mais notícias, 12:48, com mais informações aqui no seu Jornal Eldorado. Olha o destaque Brasil acontecendo neste exato momento. Eldorado dá um giro de notícias para você, atualizando as informações desta tarde de terça-feira. Bate-boca no STF, Moraes acusa Mendonça de fazer parte do grupo que tentou dar golpe no país. Situação complicada, né? Novos diálogos vazados de Vorcaro envolvem Fux, Cássio, Mendonça. Ou seja, inclusive transmissão ao vivo, né? Dino pede explicações sobre elo entre Master e Instituto ligado a Mendonça. Cássio e Toffoli se declaram impedido e suspeito em julgamento de Moraes no STF, né? Portanto, acontecendo o julgamento do Moraes lá no STF. Muitas discussões, enfim. E o brasileiro aguardando, né, para ver o resultado disso tudo, né? O julgamento sobre Moraes no STF, com comentários lá, enfim. Muitos vídeos circulando também, né? Vamos aguardar para a gente ter a nossa opinião quanto a essa questão que está sendo transmitida ao vivo, que é o julgamento lá do Mendonça no STF. Agora são 12:49. Seguimos com mais notícias. O destaque para renegociação de dívidas.
3: A Frente Parlamentar da Agropecuária divulgou nesta segunda-feira uma carta aberta cobrando ajustes na implementação da medida provisória de renegociação das dívidas dos produtores rurais. Segundo a bancada, a renegociação ainda não chega aos produtores na velocidade e na escala necessárias, especialmente entre pequenos produtores e aqueles em maior vulnerabilidade financeira. Entre os principais entraves apontados estão a exigência de laudos agronômicos para comprovar perdas passadas, os custos adicionais que isso gera, a revisão de garantias, a cobrança de entrada de produtores sem capacidade financeira para pagá-la e restrições que podem comprometer o acesso ao crédito para a safra seguinte. A frente também pede que sejam preservadas as características próprias dos fundos constitucionais para não prejudicar produtores de regiões que mais dependem deles. Editada em 15 de julho, a MP autorizou a reestruturação de dívidas bancárias de produtores afetados por adversidades climáticas ou queda nos preços entre 2019 e 2025, com condições que variam conforme o nível de perda. O texto tinha validade inicial até 12 de setembro, mas teve seu prazo prorrogado por mais 60 dias pelo Congresso Nacional. Agora, a medida deve ser aprovada até 11 de novembro para se tornar definitiva. Votação ainda sem data marcada. É nesse prazo que a FPA quer que o relatório incorpore os seguintes ajustes: simplificação e segurança jurídica na comprovação de perdas, laudos coletivos para pequenos produtores, dispensa de novo laudo em operações já renegociadas, flexibilização da exigência de entrada para quem comprova incapacidade de pagamento, preservação das regras dos fundos constitucionais e garantia de que a adesão não comprometa o crédito para a próxima safra. Antes mesmo da cobrança da FPA, o Conselho Monetário Nacional já havia tentado destravar parte desses entraves. No início de setembro, o colegiado ampliou as possibilidades de refinanciamento para produtores que atendiam aos critérios da resolução original, mas ficaram de fora por problemas operacionais ou por não formalizar a operação a tempo. Passou também a autorizar bancos e cooperativas a oferecer linhas de crédito com recursos livres para recompor dívidas não cobertas pela norma e ainda permite o tratamento mais favorável para operações vinculadas aos fundos constitucionais do Norte, Nordeste e Centro-Oeste, justamente um dos pontos que a FPA pede que seja preservado no parecer da MP. Para a entidade, a criação do mecanismo foi um passo importante, mas não encerra a responsabilidade institucional sobre o tema. A bancada afirma que seguirá cobrando efetividade para que os instrumentos já aprovados pelo Congresso cheguem de fato ao produtor rural e com urgência. Reportagem Álvaro Couto.
0: Agora são 12:52. Prognóstico agroclimático. INMET alerta produtores, né? Alertando produtores rurais agora sobre risco de seca no norte e chuvas excessivas no sul do país. Não é isso? Destaque a reportagem, a Bianca Mingotti.
4: Produtores rurais devem enfrentar condições climáticas diferentes nas regiões do país entre setembro e novembro. É o que aponta o Boletim Agroclimatológico Mensal do Instituto Nacional de Meteorologia, o IMET. A previsão indica redução das chuvas e temperaturas elevadas em áreas do norte, nordeste e centro-oeste. No sul, o cenário é de chuvas acima da média e excesso de umidade no solo. No sul, o cenário é de chuvas acima da média e excesso de umidade no solo. Na região norte, a restrição hídrica pode aumentar o estresse das culturas. No Marajó, no Pará, o alerta é para as lavouras de arroz de várzea, principalmente nas fases de floração e enchimento de grãos. Em Roraima, por outro lado, o tempo seco deve favorecer a colheita do milho de terceira safra. No Nordeste, a deficiência hídrica e o calor podem reduzir a oferta e a qualidade das pastagens, especialmente em áreas de sequeiro. Segundo o IMET, o cenário pode afetar o ganho de peso dos bovinos e aumentar os custos com suplementação alimentar. No Centro-Oeste, a estiagem deve favorecer a colheita de algodão, milho de segunda safra e sorgo em setembro. Já as chuvas acima da média no sul de Mato Grosso do Sul podem dificultar a colheita de milho e trigo. Em outubro, a falta de água no solo e as altas temperaturas no sudoeste de Mato Grosso podem prejudicar a germinação e o estabelecimento da soja, com risco de falhas e necessidade de replantio. No sul, as chuvas acima da média devem provocar os maiores excedentes de água em outubro. O excesso de umidade pode dificultar a semeadura do arroz irrigado e atrasar a colheita em algumas áreas. O Boletim Agroclimatológico Mensal é referente ao trimestre de setembro a novembro de 2026. O documento completo está disponível em portal.imet.gov.br ou em brasil61.com. Com informações do Instituto Nacional de Meteorologia, Bianca Mingotti.
0: Muito bem, agora são 12 horas 55 minutos. Portanto, o julgamento de Alexandre de Moraes no STF. A decisão será tomada, né, pelo plenário da corte e pode definir os próximos passos sobre o caso envolvendo o ministro. A qualquer momento, mais informações, né, na nossa programação. Também reportagem completa, esse balanço amanhã, a partir das 12h25, aqui no seu Jornal Eldorado. 12 horas 56 minutos. Hoje é terça-feira, dia 15 de setembro de 2026. Este foi o seu Jornal Eldorado. Eu sou Carlos André, a direção executiva de Cléia Gouveia. 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

Opa, muito bem, beleza? Boa tarde, gente! Terçou com muita alegria aqui na sua 91,9 FM. E a partir de agora, eu daqui e você daí, juntos e misturados, trazendo muitas músicas, notícias, informações e entretenimento aqui no seu rádio. Pra você que não me conhece, muito prazer, me chamo Franciele Fedekitcher e vou estar juntinha de você até às 15 horas, trazendo muita música boa, muita alegria. E é claro que eu já conto com a sua participação aqui no nosso canal interativo, que já está liberado, viu? A partir de agora, valendo a sua participação no 36720322. Fique à vontade para participar e interagir comigo, tá bom? Hoje, terça-feira, 15 de setembro, ano é 2026. No seu rádio são 13 horas e 4 minutos. Já vai o meu boa tarde todo especial para você que se encontra sintonizados nas ondas sonoras da 91,9 FM. Seja muito bem-vindo! E hoje vamos começar com Gustavo Lima. A música Saudade Sua.

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2: Mais barulho aí.

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7: Muito bem, hora certa, 13 horas e 34 minutos.
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0: muito bem no seu rádio, 13h40, aqui na sua 91,9 FM. E vamos para o nosso canal interativo com as nossas participações. Vou mandar meu boa tarde para Adriana, tá na sintonia, tá pedindo música. Já mando para você, Adriana, valeu pela participação, viu? Também vai meu boa tarde para Samila, tá na sintonia, tá participando com a gente no setor 31 de outubro. Valeu pela participação, viu? Ah, quem também tá com a gente é a Ana Clara, também tá participando. Ah, o Jean Carlos também tá participando, mandou boa tarde, também tá pedindo música. Catedral. Coloquei na sequência, tá bom, Jean? Valeu pela participação. Quem também tá com a gente é o Valdivino Nogueira, tá na sintonia. Fala comigo, Valdivino, boa tarde.
1: Boa tarde, Franciele, boa tarde a todos os ouvintes da Eldorado FM. Aqui é o Valdivino Nogueira, tamo por cá.
0: Opa!
1: No trânsito, nosso querido mineiro, né? Que esse calorão danado que tá hoje, né, Fran?
0: Tá quente.
1: E ouvindo a melhor locutora de Mineiros, região. Essa voz marcante do rádio, goiano.
0: Valeu pelo Dourada. Carinho.
1: Franciele é o nome dela. Ô, Fran, eu vou devendo Nogueira, tamo por cá. Gostaria de estar ouvindo aí a música de Nando Moreno e o Negro Solimões, Chapeludo.
0: Beleza.
1: E desde já, desde pra vocês aí da rádio, todos os ouvintes, uma excelente tarde de terça-feira. E vamos que vamos. Manda um alôzão aí para o Elismar Costa, Elismar Pedreiro. Deve estar na audiência aí.
0: Falou, Elismar.
1: Beatriz Moreira também.
0: Abraço, Beatriz.
1: Pra tia Alzira, Alzirona, lá nas casinhas amarelas, Parque São José.
0: Oi, tia Alzira.
1: É isso aí, tchau, obrigado. Uma ótima tarde a todos. Tchau, bebê.
0: Falou, Valdivino. Valeu pela participação, viu? Ó, vamos ver quem mais tá com a gente. A Zeneide tá participando. Boa tarde, Zeneide. Quem mais? Cleonice também tá participando aqui no nosso canal interativo. O Hélio José também tá mandando boa tarde. Boa tarde pra você, Hélio. Seja bem-vindo, viu? Tá com a gente no setor Divino Espírito Santo. Então vamos atender os nossos pedidos musicais. No seu rádio, 13h42. Não perca a hora.

0: Eu não conseguiria cantar se não fosse vocês aí dando força. Obrigado, viu, gente?
1: Simone Mendes!

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2: Muito bem, vamos com os nossos oferecimentos do nosso programa Tarde Total. 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Tá aí os nossos oferecimentos do nosso programa Tarde Total.
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2: Muito bem, beleza? 14 horas e 20 minutos aqui na sua 91,9 FM. 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

0: Muito bem, no seu rádio, 14 horas e 32 minutos. Vamos para o nosso canal interativo, temos participações. Vamos ver quem tá com a gente. O Rogério tá na sintonia, tá participando. A Célia também tá participando. Quem mais? A Letícia mandou mensagem aqui no nosso canal interativo e tá pedindo música. Mandou, gostaria de pedir uma música para as meninas da Vanessa Biju. A Letícia, Thaísa, Marcela, Alice e Maria Clara. A música é Jet Ski, Pedro Sampaio. Coloquei na sequência, tá bom? Valeu pela participação. Quem também tá com a gente é o Lindomar Oliveira. Tá pedindo Zezé de Camargo e Luciano, a música Pedras. Também já tá na sequência, viu, Lindomar? Valeu pela participação. Ah, temos mais participações. A Lucy tá com a gente. Mandou mensagem. Boa tarde, Lucy. Fala comigo.
1: Ô, Franciele Feldkirch, você tá aí comandando essa máquina sonora aí, toca uma moda boa pra nós aí.
0: Tamo junto.
1: Panda, eu te seguro.
0: Beleza.
1: Esse aqui pros meus companheiros de serviço, o Carlos, o Ale, o Adair, ofereço lá pro meu amigo Moedinha, os meninos da Tesoura Lingeira, lá no Salão do Carrijo, meu amigo Lustropeiro tá meio sumido, cadê o seu tropeiro, velho? E especialmente pra nossa amiga Michele Silva, que tá na cidade. Fechou, minha filha?
0: Fechou, Lucy. Valeu pela participação, viu? Já coloquei na sequência. Você pediu e vai ouvir.

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2: Muito bem, no seu rádio, 14 horas e 42 minutos. 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

0: Obrigado, Guilherme. Obrigado, gente.
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Muito bem, 14 horas e 55 minutos. Quem passou por aqui é de Brito Samuel, Amor Suicida. Ainda teve Cristiano Araújo, com participação de Jorge Matheus Efeitos. E Thiago JP, com participação de Guilherme Benuto, a música Kryptonita. Faltando apenas 4 minutos para as 15 horas e o nosso programa Tarde Total vai ficando por aqui, viu? Já desejo a todos uma excelente terça-feira, um excelente finzinho de tarde. O nosso encontro fica marcado amanhã, a partir das 13 horas, se assim Papai do Céu nos permitir. E lembrando que pontualmente às 15 horas vamos com a nossa consagração. E na sequência tem Entardecer no Sertão com Gilmar Silva, trazendo o melhor do sertanejo pra você. E você ainda vai curtir música de Antony Gabriel, Raparigueiro da Rocha. E daqui a pouquinho vamos com a nossa consagração. E vai o meu boa tarde pra Simone, ela participou aqui no nosso canal interativo. Abraço pra você, linda. Valeu pela participação, viu? No seu rádio, 14 horas e 56 minutos. Então, um grande abraço, um grande beijo. Fui!

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1: Hoje a Igreja Católica celebra a festa de Nossa Senhora das Dores, dedicada à Virgem Maria, em sua imagem de mãe sofredora que compartilhou as dores de seu filho. Essa festa recorda o papel de Maria na redenção e destaca a importância do sofrimento na vida do cristão. O título de Nossa Senhora das Dores está ligado à colaboração de Maria na missão redentora de Cristo. E a tradição católica identifica 7 grandes dores que Maria viveu ao longo da vida de Jesus. São elas: a profecia de Simeão, a fuga para o Egito, a perda de Jesus no templo, o encontro com Jesus a caminho do Calvário, a crucificação e morte de Jesus, a descida do corpo de Jesus da cruz, o sepultamento de Jesus. Esta festa é uma ocasião de reflexão sobre o mistério do sofrimento e redenção que Maria sofreu ao lado do Filho, mistério que somos chamados a contemplar o valor redentor do sofrimento na vida cristã. Mais do que um símbolo de tristeza, Nossa Senhora das Dores é um sinal de esperança e resiliência, lembrando que, em meio às dores da vida, há uma promessa de ressurreição e vida nova para aqueles que confiam em Deus. Entreguemos-nos a Maria, pedindo que fique conosco e nos ajude a converter as lutas em vitórias e as dores em alegrias. Amém.
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3: Virgem Imaculada, minha Mãe Maria, eu renovo hoje e sempre a consagração de todo o meu ser, para que disponhais de mim para o bem de todos. Somente peço que eu possa, minha Rainha e Mãe da Igreja, cooperar fielmente com a vossa missão de construir o reino do vosso Filho Jesus no mundo. Para isso vos ofereço minhas orações, sacrifícios e ações. Ó Maria, concebida sem pecado, arrogai por nós que recorremos a vós, e por todos quantos não recorrem a vós, especialmente pelos inimigos.

Deus da Santa Igreja e por todos quantos são a vós recomendados. Pela intercessão da Virgem Imaculada, Nossa Mãe, abençoe-vos o Deus Todo-Poderoso, Pai, Filho, Espírito Santo. Amém.

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2: Começando a festa sertaneja na sua tarde de terça-feira, 15 de setembro de 2026. Abrindo a porteira do seu coração, aumentando o volume do rádio para começar a partir de agora o programão mais sertanejão do Brasil. Brasil! É aquele boa tarde especial para você na querida cidade de Mineiros, para você nas cidades vizinhas, fazendas, chácaras, sítios, para você acompanhando pela internet, tem o nosso aplicativo, tem o nosso site. Estamos chegando com mais uma edição do Entardecer no Sertão, para sua 91,9 FM. É a rádio que está sempre ao seu lado desde 1979, a pioneira de Mineiros. E diretamente aqui no estúdio, Helena Paniago, Gilmar Silva te fazendo companhia. Estamos juntos com moda boa. É, tem muita alegria, muita informação para você também. 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Bora participar? Bora participar do programa? Vamos lá, 36720322. Para você pedir música, é mandar o seu boa tarde aí, para falar o que você tá fazendo nessa tarde de terça-feira, onde você tá curtindo aqui a programação. É, nesse momento aqui em Mineiros, temperatura marcando 31 graus, uma tarde calorenta de terça-feira. Vamos começar com a moda aí do Guilherme Santiago, né? Chovendo estrelas é o nome da moda.
3: É o Dourado.

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1: Agora 15:20.
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sucesso modão do peão do Vale, Valentim. Café e Paixão é o nome da moda. Olha, também passando por aqui o Gustavo Lima, Amor de Poeta, Lençol Gelado, Rio Negro e Solimões, Chuva de Saudade, Jean Giovanni. Daqui a pouco tem mais modão no Entardecer no Sertão.

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4: No Sertão, na sua tarde terça-feira, agora são 15:49. Ótima tarde terça-feira pra você. Obrigado aí pelo carinho da sua sintonia. Tá no trabalho aí, meu filho. Bom trabalho pra você. É, você que tá aí também em casa, né, descansando ou trabalhando também em casa, né? Obrigado aí por você estar sintonizado aqui na 91,9 FM. Tamo junto aí. Olha, hoje, 15 de setembro, né? 15 de setembro, parabenizando os aniversariantes de hoje. Pra você que tá de idade nova, parabéns aí pelo seu aniversário, muita saúde, muita paz, muitos anos de vida. Mandar uma boa tarde aqui, ó, pra curtir no programa, pedindo pra ouvir uma moda do Zezé de Camargo e Luciano. Vou mandar uma boa tarde aqui pro Samuel, ele tá dizendo, ô Gilmar Silva, quero ouvir uma moda aí do Zezé de Camargo e Luciano, é Amor Selvagem. Deixa eu ver aqui qual que é essa moda, tá no jeito? Tá. E ele tá dizendo, olha, e meu nome é Samuel, quero oferecer essa moda para todos do supermercado Ágape, do nosso amigo Boizinho, também para minha família Oliveira e também para Bruna. Positivo, Samuel. Abração, Samuel. Obrigado pela sua participação. Mandar uma boa tarde também aqui pro Carrapicho. Ele tá dizendo, ô Gilmar Silva, aqui é o Carrapicho, meu filho. Tô curtindo o programa. Gostaria de ouvir uma moda aí, cheiro de shampoo, do Christian e Ralph. E ofereço pra todo mundo que gostar dessa moda aí. Tchau, obrigado. Valeu, Carrapicho, abração. Excelente finalzinho de tarde, terça-feira pra você aí. Moda de Christian e Ralph tocando no Entardecer no Sertão. 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

0: Jean Giovanni, Viagem Louca. Também cantando aqui no Entardecer no Sertão, João de Souza e Bonifácio, Nunca Mais Vou Te Esquecer. Amor Selvagem, Zezé de Camargo e Luciano, Cheiro de Shampoo do Christian e Ralph.
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10: Vou mandar um boa tarde aqui curtindo o programa. Carrijo, alô Carrijo, como é que você tá? Fala comigo, boa tarde.
11: Aê, Presença, filho do grande. Presença, eu quero que você mande um modão pra nós aí. Saudadinho de Deus. Eu quero mandar ela pro meu amigo Nildo na Fazenda Diamantino. E também pro meu amigo Euclidinho lá na Arena, Pôr do Sol. Irmão do Nego Vento. Breguinha aqui do Salão. Floresval. Breguinha. E Ceará da Rodoviária. E Carvoeiro e todos os ouvintes da melhor. Deixa cair Presença. Tamo junto.
10: Valeu, abração Carrijo, abração Breguinha. Bom trabalho pra vocês aí, tudo de bom. Tamo junto. Vou mandar um abração também aqui, ó, participando conosco, Valdevino. Alô, Valdevino, Valdevino Nogueira, pedindo pra ouvir um modão também do João Paulo e Daniel. Vamos providenciar também essa moda. Fala comigo, Valdemiro, boa tarde.
12: Boa tarde, Gilmar Silva, boa tarde a todos os ouvintes da melhor, da Top de Mineiros, a nossa Rádio Pioneira, Rádio Dourado, FM 91,9. Gilmar Silva, que é Valdevino Nogueira, tamo por cá. Desceu, né? Tamo por cá. Essa tarde ensolarada, calorenta, de terça-feira, estamos aqui, o somzinho do carro ligado. Estamos aqui no trânsito da nossa querida cidade de Mineiros, mas o som do carro está sintonizado, 91,9. Ô, Tio Márcio, toca para mim aí a música do João. Pode ser com a música do João Paulo Daniel aí. Pode ser qualquer um aí, daquelas bem apaixonadas de... E eles aí, viu? E manda um alô pra Beatriz Moreira, Ana Baixadinha. É, manda um alôzão aí também pra todos que estão na audiência aí. E é isso aí, Gilmar Silva. Tchau, obrigado.

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0: bem, começando a Hora do Recado, segunda edição, hoje terça-feira, 15 de setembro, ano 2026. 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E trazendo aqui, ó, no... na sessão solicitações de emprego, Jefferson Alves está à procura de trabalho como servente de pedreiro. Ele possui experiência, o telefone para contato 64 999 81 84 77. Lindomar é casado, não tem filhos, está à procura de trabalho em chacras, fazendas, trabalha como caseiro. Telefone para contato 64 996 55 86 60. A Zélia é casada, ela não tem filhos, está à procura de trabalho em chacras, fazendas, trabalha com serviços gerais. Telefone para contato 64 999 73 64 38. A Beatriz está à procura de trabalho como auxiliar de serviços gerais, trabalha como cuidadora de idosos. Telefone para contato 64 996 29 17 31. Joelson está à procura de trabalho em chácaras, fazendas, trabalha como caseiro. Telefone para contato 64 993 24 40 70. E agora trazendo a sessão vagas de emprego, olha, Claudenir está à procura aí de uma babá para buscar a filha na escola. Para mais informações, entrar em contato aí no telefone 64 993 21 6362. Sessão de utilidade pública trazendo o seguinte, olha, o Hélio Nunes da Silva perdeu uma carteira de cor marrom contendo aí os documentos. Quem encontrou, vier a encontrar, pode estar deixando aqui na Rádio Eldorado em horário comercial e gratifica-se. Sessão de compra-se, vende-se, aluga-se ou troca-se. 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Muito bem, Hora do Recado volta amanhã na primeira edição, a partir do meio-dia, o oferecimento de Agrícola Ponto Forte.
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8: Bora de moda, de Paulo Paulino cantando na sua tarde de terça-feira aqui na 91,9 FM.
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7: Hora certa, agora 17:21.
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2: Entardecer no Sertão, agora 17:32. Deixa eu mandar aqui um boa tarde especial pra Dona Nália e o seu Mário, que estão curtindo o programa lá na Rua 20, lá no bairro Mineirinho, pedindo pra ouvir modão. A Dona Nália tá pedindo pra ouvir aqui o Ginigeno, Não Bebas Mas Não, oferecendo pra todos os irmãos, né, o Quinzinho, enfim, pra todos os irmãos e também pros amigos, né? E para todos que gostarem do modão. Valeu, Dona Nália, abração, obrigado pela participação. Vamos trazer essa moda então. Aproveitando, já mandando aquele abraço especial, meu amigo Quinzinho, tá lá no Mutirão 3, seu Joaquim tá sempre curtindo o programa. E vamos de Ginigena aí!

0: Tudo bem, agora são 17 horas e 40 minutos aqui na Pioneira, na 91,9 FM. Temos o quadro Momento do Mecão e chegou a hora do Luiz Carlos Lico entrar em ação, entrar em campo, né, para trazer as informações para a gente do Mecão nessa tarde de terça-feira. Ô Lico, seja bem-vindo, boa tarde.
1: Boa tarde, Gilmar Silva. Boa tarde, ouvintes do programa Entardecer no Sertão. Olha, Gilmar Silva, ouvintes aí da 91,9, torcedor do MEC. Passando aqui direto do Odilon Flores, Luiz Carlos Lico, para falar das coisas do nosso Mecão. Olha, o Mineiros reapresentou hoje, às 15 horas, aqui no estádio Odilon Flores. Já esteve o técnico Alan Giori, já colocou vídeo para os jogadores, já teve palestra, já teve conversas, né? Então, o Mineiros tem uma semana inteira aí para trabalhar, para jogar aí diante da equipe, aí no próximo domingo, diante da equipe do Grêmio Anápolis, aqui no Odilon Flores, no próximo domingo, dia 20, aqui às 16 horas, aqui no Odilon Flores. Olha o Mineiro treinando nessa terça-feira agora, nesse momento, o Mineiro treinando alguns jogadores titulares, que sentiram problemas de algumas pequenas lesões, não está treinando. Ó, só lembrando que o goleiro Túlio já regressou à cidade de Mineiro, já integrou aqui aos profissionais do Mineiro. Então o Mineiro está com o elenco todo completo, o Mineiro não tem baixa para esse próximo jogo, não tem ninguém desfalcado, não tem ninguém machucado. Alguns jogadores não estão treinando hoje, porque o Mineiro tem uma semana cheia para poder treinar, visando esse jogo aí de domingo. Então é isso, o Mineiro treinando nessa terça-feira, tem uma semana inteira aí, nos próximos dias a gente passa aí pro nosso querido ouvinte, nosso querido torcedor, todas as atividades do Mineiros aqui no estádio Odilon Flores. Então hoje o Mineiros está treinando, começando a semana, aí uma semana que deverá ser muito produtiva, o Alan George agora ministrando, nesse momento, um reduzido aí com todos os jogadores, fazendo aquela movimentação aí para poder começar os treinamentos. Então os próximos dias aí, com certeza, os treinamentos vão ser diferentes e o Mineiros tem aí totais condições, que hoje o Mineiros encontra em sétimo lugar aí com 13 pontos ganhos. O Mineiros tem que jogar aí, tem 6 partidas para jogar, 4 aqui no Odilon Flores e 2 partidas fora para o Mineiros tentar sair desse rebaixamento aí, porque é uma coisa que nem um torcedor quer, né? A verdade é essa. Então um abraço aí para você, Gilmar Silva, para os nossos ouvintes do Entardecer no Sertão, Luiz Carlos Lico, passando aqui no Momento do Mecão. Um abraço aí, Gilmar, e também o nosso torcedor mequista.
0: Muito bem, valeu, Lico. Obrigado pelas informações. É o Lico trazendo informações do Mecão aqui na sua 91,9 FM, o Momento do Mecão.
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4: Hora certa, agora 17:50.
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0: nome do Pai, do Filho e do Espírito Santo. Naquele tempo, perto da cruz de Jesus, estavam de pé a sua mãe, a irmã de sua mãe, Maria de Cléofas, e Maria Madalena. Jesus, ao ver a sua mãe e ao lado dela o discípulo que ele amava, disse à mãe: "Mulher, este é o teu filho." Depois disse ao discípulo: "Esta é a tua mãe." Daquela hora em diante, o discípulo a acolheu consigo. Meus irmãos e minhas irmãs, 15 de setembro, depois da exaltação da Santa Cruz, nós temos a celebração de Nossa Senhora das Dores. Nada de masoquismo na celebração da memória de hoje, porque Deus, em seu desígnio de amor, assumiu todos os nossos sofrimentos em seu Filho Jesus. E porque só passando por Cristo, todo e qualquer sofrimento da nossa vida, ele pode se tornar redentor. Por que a Virgem Maria sofreu? Por que sofremos, você e eu? Porque o sofrimento aceito, ele é a expressão do amor daqueles que escolheram ficar ao lado de Jesus. Por que eu digo isso? Porque foi o que fez Maria no Calvário, no texto que nós lemos hoje de São João. Ela aceitou participar do Calvário do seu filho. Ao lado quer dizer que esse sofrimento não é meu, mas eu comungo dele. O que você sofre pertence a Cristo. Não se esqueça disso. O sofrimento não é teu. Deus, misteriosamente, ele escolhe sofrer nos seus justos, completando aquilo que falta à cruz do Senhor. E você e eu, deixemos ecoar esta palavra: mesmo sendo filho, aprendeu o que significa a obediência a Deus, por aquilo que ele sofreu. Porém, na consumação de sua vida, ele tornou-se causa de salvação eterna para todos os que lhe obedecem. Jesus padeceu o sofrimento por amor a mim e a você, mas obedeceu à vontade do Pai até o fim. Então o segredo é se unir a Cristo no mistério do seu sofrimento. Você está passando por alguma enfermidade, algum problema familiar? Una os teus sofrimentos ao sofrimento de Cristo, porque assim ele será redentor na sua vida. Sobre todos vós, desça a bênção do Deus Todo-Poderoso, Pai e Filho e Espírito Santo. Amém.
1: O anjo do Senhor anunciou a Maria e ela concebeu do Espírito Santo. Ave Maria, cheia de graça, o Senhor é convosco. Bendita sois vós entre as mulheres, bendito é o fruto do vosso ventre, Jesus. Santa Maria, Mãe de Deus, rogai por nós, pecadores, agora e na hora de nossa morte. Amém. Eis aqui a serva do Senhor, faça-se em mim segundo a vossa palavra. Ave Maria, cheia de graça, o Senhor é convosco. Bendita sois vós entre as mulheres, bendito é o fruto do vosso ventre, Jesus. Santa Maria, Mãe de Deus, rogai por nós, pecadores, agora e na hora de nossa morte. Amém. E o Verbo se fez carne e habitou entre nós. Ave Maria, cheia de graça, o Senhor é convosco. Bendita sois vós entre as mulheres, bendito é o fruto do vosso ventre, Jesus. Santa Maria, Mãe de Deus, rogai por nós, pecadores, agora e na hora de nossa morte. Amém. Rogai por nós, Santa Mãe de Deus, para que sejamos dignos das promessas de Cristo para sempre. Oremos. Infundi, Senhor, nós vos rogamos a vossa graça em nossos corações, para que nós, conhecendo pela anunciação do anjo a encarnação de Jesus Cristo, vosso Filho, por sua paixão e morte de cruz, cheguemos à glória da ressurreição. Pelo mesmo Cristo, nosso Senhor. Amém.

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3: Programão Entardecer no Sertão. É a noite de terça-feira, 15 de setembro de 2026. Temperatura em Mineiros marcando 28 graus. É o início de noite quente, hein? Calorão, meu filho. Olha, diretamente aqui do estúdio, Helena Paniago, Gilmar Silva te fazendo companhia. Sai do mato, boi vem. Vamos mandar abraço, boa noite. Aqui um boa noite pra Lindinalva. Ô Lindinalva, como é que você tá, Lindinalva? Você quer acompanhar o jogo do Mecão? Domingão, hein? Às 16 horas, jogando em casa. Vamos aí da expectativa. Mais uma batalha pela frente, hein, Lindinalva? Eu vim te mandar um abraço pro Cláudio. Alô, Cláudio, como é que você tá? Fala comigo.
4: Gilmar Silva, como é que você tá?
3: Eu tô bom. Eu
4: vi por gentileza, Bruno Marrone. Se tiver coragem, joga fora. Só tá vendo assim, bora. Boa noite, sucesso. 99, a melhor da região.
3: Valeu, abração. Deixa eu mandar um boa noite também aqui pro Francisco. Francisco tá na Fazenda São José. Francisco, como é que tá aí, meu filho? Que é chuva é o que tá caindo aí?
5: Boa tarde, Gilmar Silva. É o Francisco, Fazenda São José. O programa vai tá show, filho de bola. E vamos que vamos. Queria ouvir a música da Costa. Melhor ou pior? E vamos que vamos, né?
3: Rapaz, esses meninos hoje, eu vou te contar. Esses meninos hoje tá chonado, hein? Um pede Bruno Marrone, se tiver coragem, joga fora. Aí o Francisco vem e pede o melhor ou pior do Eduardo Costa. Você tá doido, mano. Deixa eu ver o que mais tem aqui pela frente aqui. Deixa eu mandar um boa noite também pra Lindaura. Ô, Lindaura, como é que você tá? Tudo bem? Boa noite. Tia Aline, Sr. João, também curtindo o programa. Abração, Divina Aparecida, né? Pertinho aqui da rádio também, curtindo o Entardecer no Sertão. Deixa eu ver o que mais aqui. O Garça Branca, rapaz. O Garça Branca tava sumido. É, disse que o Garça Branca tava viajando, tava pra Dubai. Ô, Garça, como é que você tá? Fala comigo.
6: Alô, meu amigo Gilmar Silva, muito boa tarde, boa noite. Tudo certinho, menino? O Garça Branca apareceu, o Garça Branca apareceu de novo. Tô falando aqui do sítio Invernadinha, aqui no assentamento Três Pontes, na cidade, município de Perolândia. Estamos por aqui. Roda um modão aí pra nós aí. Aquele modão que fala assim: é o que tem a rosa tão desfolhada, foi o sereno da madrugada. Ô, trenchona! Mandar esse modão aí. Hoje eu quero mandar esse modão aí pro meu amigo Marcão, né? Pro Marcos Aparecido. Aô, Marcão, tudo certinho com você, menino? É o Marcão aí, o Marcos Aparecido. Já narrou, rodei pra todo lado aí, né, Marcão? Mandar pro meu irmão também, o Wilson Rodrigues. Tá por aí também. Lá pro Passo Livre. Aô, Passo Livre. O Passo Livre agora arrumou um pau, colocou lá de fora, lá. Aí ele senta lá, ele e seu Pedro. Aí ele senta lá nesse pau, rapaz, mas conversa até, dá risada.
3: Fica
6: até lá
3: feliz.
6: Os dois. Eu não tenho o que fazer mesmo, né? Dá um abração aí pra vocês. Também vai lá pro Roberto do Pregão, lá pro Parmeno, o pessoal aí que tá ouvindo Eldorado. Esse povão arrojado aí, né? Aô, gente boa. Alô, Lourenço. Então falou, meu amigo Gilmar Silva. Tenha uma boa tarde. Até a próxima, se Deus quiser. Segura, pião! Menina Pecuária!

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5: Bem, agora são 18:55. Chegando no finalzinho aqui do Entardecer no Sertão, quero mandar um forte abraço aqui, ó, pro Jodimar, que tá ouvindo o Entardecer no Sertão, e vamos encerrar o programa com uma indicação musical dele aqui, do milionário José Rico. Vamos tocar Viva a Vida. Na sequência tem o programa Rancho Sertanejo com Luiz Carlos Lico. Agradecendo pelo carinho da sintonia, pelas participações. Amanhã estarei de volta, assim se Deus permitir, a partir das 15 horas, com mais um Entardecer no Sertão, e eu te espero. Para você, excelente noite de terça-feira. Fique com Deus. Tchau!

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1: Abre as portas do Rancho Sertanejo nessa terça-feira, 15 de setembro de 2026, 27 graus, marcando os termômetros aqui na nossa querida Mineza, agora 19.

abraço para nossa cidade circunvizinha. É aqui um abraço do Rancho Sertanejo do Luiz Carlos Lico. Vamos agora com a mensagem da noite. Olha, nem sempre teremos forças para enfrentar tudo. E reconhecer isso não nos torna menos valiosos diante de Deus. A graça nos lembra que não precisamos ser perfeitos para sermos amados. É o cuidado do Senhor que nos sustenta. Quando falhamos, nos fortalece quando estamos fracos e nos dá coragem para tentar novamente. Tenha certeza, a graça de Deus é suficiente para você. Esta é a mensagem do Rancho Sertanejo do Luiz Carlos Lico. Música.

Esse é o Rancho Sertanejo, agora 19:04. Olha, abrindo aqui as portas do Rancho Sertanejo nessa noite, vamos abrindo aqui com o Pião Carreiro Zé Paulo, Porta do Mundo. Isso mesmo aí pra você, um abraço, Bono!

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1: Olha, agora 19:08, 19:08, mandar um abraço lá pro Jardim das Perobeiras, lá tá o José Wellington. Ô, Zé Wellington, um abração pra você, boa noite, obrigado pela sintonia, pela audiência, meu querido. Pra toda sua família aí, pro seu pai, pra sua mãe, pra essa galera toda, um abraço aqui do Luiz Carlos Lico, coração de cowboy de Paulo e Paulino.

Agora 19 horas e 12 minutos, 19 e 12, aqui no Rancho Sertanejo, onde a boa música mora. Agora eu queria mandar um abraço aí pro Fião, né, que tá lá sempre ligadinho. Também tá lá do Alberto, o Vaí, pra essa galera toda, aquele abraço aqui do Luiz Carlos. E que também aqui do Rancho Sertanejo. Vamos de música, Pedro Bento, Pedro Paulo e Tião Lourenço, Tropas e Boiadas.

0: Agora 19 horas e 17 minutos aqui na 91,9, a melhor rádio no seu rádio. Agora o Rancho Sertanejo vai até na Bahia, né? Lá tá a cidade de... lá no Boqueirão, na região do Boqueirão, né? Lá na Bahia, falar com o Nilzo, o conhecido Negão. Boa noite, como é que você tá? Tudo na paz por aí? Fala comigo lá no Serra Dourada, lá na região do Boqueirão.
1: Boa noite, meu amigo Carlos Lincoln. Aqui é o Negão, Nilzo. Aqui de Boqueirão, município de Serra Dourada da Bahia, quero pedir uma música para você rodar para mim aí, com Ataíde e Alexandre, Laço Aberto. E ofereço para todo mundo que está ouvindo o seu programa, principalmente para o Tonho do Carvão, o Hélio do Calvão. E obrigado e boa noite.
0: Opa, ô Negão, abraço aí pra você, obrigado pela sintonia, pela audiência, dá um abração lá pro Hélio, o Tonho do Carvão, né? Essa galera toda, um abraço aí. Agorinha chega, Nilza, agorinha cheguei pra você essa música, tá bom? Agora eu vou falar com o Jair, ô Jair, o conhecido Pudico, lá tá lá no Cedro, lá dessa. Ô Jair, boa noite.
2: Ô, boa noite, Link. Boa
0: noite.
2: E aí, como é que você tá, meu amigo? Tudo beleza?
0: Beleza.
2: Ah, ô, Link, aqui é o Pudico, tô aqui no Cedro.
0: Opa!
2: De boa aqui, num barraquinho velho aqui, mas tá tudo beleza aqui, graças a Deus.
0: Tá
2: e aí, como é que você está? Tudo beleza também?
0: Graças a Deus.
2: Ô, Link, passando por aí pra me pedir uma música pra você aí, é com Barreirito, Cadeira Amiga, eu ofereço pro Zarudo, gosta muito dessa música, sempre que eu falo, toda vez que eu pedir música, eu ofereço essa música pra ele, o Padre Moacir, o Júnior, o Borolo também, e a Maria, minha irmã, aqui no Cedro. Um abraço pra vocês aí. Tudo bom pra vocês aí, Olinco? Tchau, viu?
0: Ô, Pudico, um abração, meu filho. Obrigado pela sintonia, pela audiência, pra essa galera do Cedro aí. Todo um abraço aqui do Luiz Caslico, né? Também lá pro Zaru. Ô, Zaru, boa noite. Pro Borolo, pro Moacir. Pra Maria, sua irmã, né? Um abração pra ela. Pra todo mundo aí. Rapaz, vamos que vamos, né? Tem outro aqui, eu esqueci o nome que você colocou aqui, depois do Moacir, mas eu não tô lembrando não, mas aquele abraço, né? Da Gorinha, cheguei pra você, Cadeira Amiga. Vamos agora falar com a Fátima lá do Novo Horizonte. Tá fazendo a janta? Como é que é, Fátima? Boa noite.
3: Boa noite, Li. Como é que você tá? Tudo bem? Estou fazendo janta. Estou com rádio ligadão, seu programa. É mais fácil ficar sem a janta do que ficar sem ouvir seu programa.
0: Que maravilha. Um abração, Fátima. Obrigado aí pela sintonia, pela audiência, pelo carinho, né, que você tem aqui pelo Rancho Sertanejo. Muito obrigado mesmo pro Benoni, um abraço lá pro Luiz Tropeiro, pra essa galera toda. Olha, eu escolhi uma música aí pra você de César e Paulinho, Nós é Cowboy, com participação do Daniel. Espero que você goste, né? E lá também agora lá pro Pudico, vai ouvir Cadeira Amiga com Barreirito e Laço Aberto, Ataíde Alexandre, lá pro Negão, lá na Bahia. Boa noite, boa noite.

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1: É, você tá no seu, no nosso, o meu, seu, nosso Rancho Sertanejo. Agora é 19 horas e 38 minutos, 19h38, Mara, boa noite. E aí, como é que tá as coisas por aí? Fala comigo.
2: Noite, meu amigo Lico.
1: Noite.
2: Manda um modão aí, bem bonito, das irmãs Freitas.
1: Na hora?
2: Tá, pra mim, pro Silomar.
1: Tá certo.
2: Deus abençoe seu programa.
1: Amém.
2: Seu programa é nota mil.
1: Opa, obrigado.
2: Fica com Deus.
1: Amém. Ô Mara, obrigado, obrigado pelas palavras, obrigado pela sintonia, pela audiência, obrigado pelo carinho, né? E aí, Silomar, como é que você tá aí? Tá tudo jóia? Um abração pra você, que você tem uma noite abençoada, você e a Mara. Obrigado aí por sempre estar ajudando a fazer o programa Rancho Sertanejo. Agorinha, cheguei pra você, eu escolhi Velha Canoa, com Irmãs Freitas, espero que você goste. Edmilson Santos, um abraço aí pra você. É, o Edmilson Santos é lá do alto da colina, lá do setor Boa Vista. Boa noite, Luiz Carlos, quero ouvir. É Zezé de Camargo e Luciano para não pensar em você, para oferecer para todos os ouvintes e para você da vocês da Eldorado. Muito obrigado, Edmilson Santos, obrigado pela sintonia e pela audiência, por estar sempre aqui ajudando a fazer o programa Rancho Sertanejo, tá bom? Um abração, obrigado pela sintonia, pelo carinho. 19h39, é, vamos de música, Velha Canoa, Irmãs Freitas, lá para Mara, lá também, lá pro Silomar, Zezé de Camargo e Luciano, para não pensar em você, lá pro Edmilson Santos. Boa noite, boa noite.
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1: 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A melhor rádio no seu rádio. Agora o Rancho Sertanejo vai até a Fazenda São José. Vamos falar com o Francisco. Ô Francisco, como é que você tá aí? Boa noite, meu filho.
2: Boa noite, Luiz Carlos. Que é o Francisco, Fazenda São José. Queria ouvir a música Estrada da Esperança com Jainho. Vamos que vamos, filho. A noite tá aqui, um calor daquele. Queria mandar um alôzinho também lá pro Neto. Lá na Carroeira Rochedo, sumiu esse povo, rapaz. Lourenço, quem estiver lá ouvindo. Bora, Netinho, cadê o cateta, filho? Já tá preparado aí?
1: Ei, Francisco, um abraço pra você. É o Neto, né? O Netinho, também o Lourenço sumiu. O Tonho, rapaz, o Tonho sumiu. Esse dia ele tava lá em Ponte Branca, depois já tava em Alto Araguaia. O menino tá parecendo filhote de perdiz, né? Sumiu na Braquiara. Ô, meu filho, agora eu cheguei pra você já em Estrada da Esperança agora. Vou falar com um rapaz que tava sumido, menino. Tá sumido aqui, rapaz, tava meio alongado. Você lembra aqueles boi alongado? Tá aparecendo o Carlão dos teclados. E aí, meu filho, boa noite, como é que tá?
3: Boa noite, Lico!
1: Noite!
3: É o Carlos Oliveira, o Carlão dos teclados. Um abraço! Tô de volta, companheiro!
1: Ô,
3: e
1: maravilha!
3: A todos os ouvintes.
1: Tá certo.
3: Agradecer, foi quase
1: 90 dias,
3: um pouquinho afastado aqui da nossa galera.
1: E não pode.
3: Agradecer a todos que falaram que mandava música pra ele, às vezes não tinha jeito como ouvir.
1: Tá certo.
3: Mas manda um modão pra todo mundo e fala que agora o Carlão tá na área.
1: Tá na área.
3: Um abraço a todos, um carinho. E eu trouxe a chuva, viu? Um abraço, um beijo. Manda um apaixonado aí pra todos os ouvintes. Especial minha amiga Cida. Todos os ouvintes aí.
1: Tá certo. Ô, Carlão, você é muito querido, meu filho. Todo dia aí tem gente mandando música pra você, né? A Cida, por exemplo. Um abração pra Cida. É, você disse que tá na área. Tá na área pra você. É pênalti? Pra mim é gol. Eu nunca errei um pênalti, tá certo? Um abraço, Carlão. Obrigado pela sintonia e pela sua audiência. Seja muito bem-vindo aqui, retornando aqui o Rancho Sertanejo, tá bom? Um abração pra você. Olha, eu escolhi com João Paulo e Daniel. Hoje eu sei. Você falou que queria uma música apaixonada. Essa é apaixonada, meu filho. É, o homem apaixonado é o homem... É em dobro, né? O homem apaixonado é mais do que um homem. Um abraço aí pra você, obrigado pela sua sintonia, pela audiência. Agora, vou falar com o rapaz, ele é apaixonado, mas é no Flamengo. Ei, papito, boa noite, fala comigo, menino.
4: Boa noite, Lico.
1: Boa noite.
4: Boa noite a todos. Segue o líder, Lico, segue o líder.
1: Parou.
4: Chegando agora do rala, velho. Agora já pode beber um biliquinho, não pode?
1: Pode, agora pode.
4: Ô, Lico.
1: Ô. Oh.
4: Manda uma moda boa pra nós aí.
1: Na hora.
4: Mato Grosso e Matias.
1: Isso.
4: Memórias, positiva.
1: Positiva.
4: Você tá no QAP aqui, meu truta?
1: Opa, também tá em QAP aqui, meu filho. Memórias com Mato Grosso e Matias, rapaz. Isso é muito bom. Memórias, deixa eu ver aqui. É, memória. Memória, Mato Grosso e Matias. Agora vamos chegar aqui, já vamos organizando aqui, chegando. Olha, obrigado aí pela sintonia, papito. Obrigado pela sintonia, pela audiência. Um abraço aí pra dona Wanda. E vamos de música. Música que não pode parar aqui no Rancho Sertanejo. Estrada da Esperança com a Jaine. Essa vai lá pro Francisco na Fazenda São José. Hoje eu sei, João Paulo e Daniel. Essa é lá pro Carlão, Carlão dos Teclados, Memória, Mato Grosso e Matias, lá pro Papito, boa noite, boa noite.
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5: Entre uma moda e outra, a gente segue por aqui, no embalo do Rancho Sertanejo.
6: É, seguimos aqui no embalo do Rancho Sertanejo, nessa terça-feira, 15 de setembro. Olha, 20 horas e 4 minutos. Ó, agora eu vou chamar aqui o nosso querido Teobaldo. Fala comigo, menino. O Teobaldo não tá querendo falar, não. Fala, rapaz.
7: Boa noite. Tô no Rancho Sertanejo, Lico.
6: Com certeza.
7: Pedir um modão aí. É, de Fábio Paulinho, é barco de papel, esse aí, mais ou menos aí.
6: É.
7: Quero oferecer pra todos os meus amigos que estiver ouvindo você aí no Rancho Sertanejo, especialmente o meu amigo Edmar, o corintiano sofredor, que tá me cobrando esses dias.
6: Tá certo.
7: Quero mandar também aqui um abraço pro meu amigo Borolo, meu ajudante, tirador de leite.
6: Isso.
7: Que tira leite agora de manhãzinho comigo, 5 horas, né, levanta. E também, e todos meus amigos que estiver ouvindo, que é muita gente, meus tios da família Almeida Pina, pessoal da Baixadinha, para todos os ouvintes do Rancho Sertanejo. Um abraço. Manda aqui, modão, sapeca para nós, ele. Tira a bunda do sofá, Lique, e sapeca, Lique. Que benção pra você, não vou dar, não.
6: Não, você tem que dar benção pra mim agora, Teobaldo. Hoje lá no campo, lá já tinha dois São Paulinos, já me deu benção. O Carlos André também já me deu benção aqui na rádio. É, você tem que começar a dar benção pra mim, que nós é o pai de São Paulo. Um abraço aí pra você. É, queria mandar um abraço também lá pro Edmar, o corintiano, Borolos, Almeida Pina, são muita gente, né? Um abraço, ô, meu amigo. Obrigado pela sintonia, pelo carinho, tá bom? Agora cheguei pra você. Agora eu vou falar com outro Pina, rapaz. Esse é Claudeir Pina, é seu parente. Fala comigo, menino.
8: Boa noite, meu amigo Luiz Carlico.
6: Noite.
8: Aqui é o Claudeir Pina, na Fazenda Sua Aparecida, no Ribeirão do Ferro. É, Lico.
6: Opa!
8: O meu filho Micael tá aqui hoje.
6: Ô, Micael!
8: Com grade, mas agora hoje, coitado, só trabalhou. Tratou, deu problema. Tá aqui de estar frouxo.
6: Eita,
8: eu queria ver um modão aí de Léo Penhoto Robertinho, Mão de Ferro.
6: Mão de Ferro.
8: Oferecer pro meu filho Micael tá aqui comigo, meu filho Mike, meus 3 netos e pra minha esposa. O Mike vai vir amanhã também ver um problema do trator mal, Micael.
6: Tá certo.
8: E oferecer pra todos aí da rádio. E pro meu amigo Joventino lá no Taninho, pro meu amigo Gilberto Brutitoto, pro meu amigo Meletinha lá Riba do Poço Centro-Oeste, e pro meu primo Borolo, e pra todos aí da rádio, e pra quem gostar da música. Tchau e obrigado. Dale, Mecão.
6: Dale, Mecão. Ô, Claudinho, um abraço pra você, obrigado pela sintonia, pela audiência. Ô, Micael, e aí? Como é que tá as coisas por aí? Hoje foi difícil aí o trampo, mas é assim mesmo, né? Um abração pro Micael, pro Mike, pra Silvana, sua esposa, pros seus netinhos, é pro Juventino, né? Lá no Taninho. Ô, Juventino, um abraço aí pelo Gilberto lá no Buriti Torto. Ô, Meletinha, um abraço, Borolo, toda a galera toda. Olha, agora, ô, Claudio, agora eu cheguei pra você, tá bom? Obrigado pela sintonia e pela audiência. Queria mandar um abraço também lá pro Oliveira, né? Que uma mandou aqui

mensagem aqui. Ô, Oliveira, boa noite. E também queria mandar agora um abraço pra esse menino mais apaixonado e feliz aqui do setor Curvinel, é o Lindomar Oliveira. E aí, meu filho, como é que tá? Um abraço pra você, obrigado pela sintonia, pela audiência. Vamos de música. A música que não pode parar, Barco de Papel, de Paulo Paulino. Essa é lá pro Teobaldo, o tirador de leite, meu afilhado. É, Léo Canhoto e Robertinho, mão de ferro. É, vai lá pro Claudeir, lá pro Micael, lá na fazenda Nossa Senhora Aparecida.

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2: É o 36720322, é o seu canal interativo para você estar aqui pedindo sua música aqui no Rancho Sertanejo. Onde a boa música mora, aqui é o Rancho Sertanejo. Agora 20 horas e 14 minutos. 20 e 14. Olha, cabelo loiro, tenor e praense.

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1: Boa noite, 20 horas e 18 minutos, você em boa companhia, a companhia da sempre, da pioneira da 91,9, a melhor rádio no seu rádio. Agora vamos até o setor oeste falar com o Gabriel. Ô Gabriel, boa noite, como é que você tá? Tudo na paz aí? Ele tá dizendo, toca aí, Cacique Pajé, morena bonita. Minhas modas são as melhores, com certeza, você tem bom gosto, Gabriel. Um abraço pra você, obrigado pela sintonia, pela sua audiência. Seja muito bem-vindo novamente aqui no programa Rancho Sertanejo, Borolo. Ô Borolo, como é que você tá, meu filho? Tudo na paz por aí? Ó, ele tá dizendo, ele escreveu o link. Manda uma pra nós aí, a do Amado Batista, Folha Seca. Manda lá pro Buriti Torto, lá pro Gilberto. Ô, Gilbertão aí, pro do Buriti Torto, um abraço do Borolo aí. Pro Claudei Pina, pro Dico, ô, Claudei. Pro Dico, pra Nadir, a Esmerinda, pra aquela galera toda e os 102 bairros da cidade de Mineiros. Olha, hoje ele só digitou, esse menino não quer falar não, meu filho. Obrigado aí, Borola, obrigado pela sintonia, pela audiência. Agora chega pra você, agora eu vou falar com o Isonel. Oi, Isonel, boa noite, e aí, como é que você tá? Fala comigo.
2: Boa noite, Luiz Carlos.
1: Boa noite.
2: É o Isonel do Rancho Três Manos.
1: Três Manos.
2: Manda a música aí pra gente aí.
1: Na hora.
2: Pra gente ouvir aqui a Loira do Carro Branco.
1: Opa!
2: E ao mais, muito obrigado. E segue o líder.
1: Rapaz, e menino, essa conversa aí não gostei não. Ô Isonel, um abração pra você, obrigado pela sintonia, pela audiência. Vamos que vamos, né? Olha, Loira do Carro Branco. Ô Borola, você tá dizendo que tá sem internet? Amanhã tá tudo bem. Esse Borola, um abraço pra você, Borola. Obrigado pela sintonia, pela audiência, tá bom? Vamos que vamos, vamos de música. Morena Bonita, Cacique Pajé, lá pro Gabriel do Setor Oeste, lá pro Borola, é Folha Seca, Mato Batista, Loira do Carro Branco. Essa aí lá pro Isonel, um abraço, Borola.

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16: É, você tá no Rancho Sertanejo, onde a boa música mora, e eu sou o Luiz Carlos Lico. Olha, vamos mandar agora um abraço aqui, é pro Lindomar Oliveira, o mais apaixonado do Cruvinel. Lindomar Oliveira gostaria de ouvir Leandro Leonardo, com Eduardo Costa, meu ex-amor. Ah, Lindomar Oliveira, agorinha, chega pra você, tá bom, meu filho? Olha, esse menino é apaixonado, né? Apaixonado e feliz aqui do Cruvinel. Olha, a Rosana, Rosana, boa noite. A Rosana tá dizendo, boa noite, só passei pra te desejar uma boa noite e abençoada por Deus, e não perco um programa, o programa seu, Que Jesus te abençoe muito. Ô, Rosana, muito obrigado pelo carinho, pela audiência, tá bom? Um abraço pra você, que você tenha uma noite abençoada, que Deus te abençoe hoje e sempre, te dando muita paz na sua vida, pra você, pro Cris, pra toda a sua família. Um abraço, Rosana, muito obrigado, tamo junto, tá bom? Um abraço pra você, essas músicas próximas também são pra você. Olha, Maria José, boa noite, Maria José mandou um abraço aqui, um boa noite aqui pra gente, um abraço aí, Maria José. Agora vamos falar com João Batista, conhecido João do Alfa, fala comigo.
12: Alô, uma boa noite, ô Nico. Deixa eu falar pra você aqui. É, se tiver tempo, você passa uma música bem bonita, aquela que fala bem, que afina as vozes dos cantores, né? A galopeira. A preferência mesmo é com Praia e Prainha, ou então qualquer uma deles. Que aquela foi um desafiador de voz, né? Eu quero oferecer para o meu netão. Meu primeiro neto, que é o João Pedro, que é o fisioterapeuta
16: do
12: Timão, do Mineiro aí, né?
16: Isso.
12: E pro pai dele, pros outros tios dele, que são meus filhos, que é o Cleito, o Clebinho e a Jânia, a Kênia, né? Ô, manda essa modona pra nós aí. Essa modona raiz, que alegra todo mundo. Essa moda não fica velha, hein? Que ela é muito disciplinadora de voz. Obrigado.
16: Ô, João Batista, João do Alfa, um abraço pra você, obrigado pela sua sintonia, pela audiência, né? O João Pedro é um menino muito bom, né? O fisioterapeuta lá do Mineiros, nosso Mecão, e também seu pai, né? Que foi meu colega de trabalho, o Gleison. Eita, nós, essa povo é gente boa, né, seu João? Obrigado pela sua sintonia. Agora ia chegar, olha, eu escolhi com Galopeira, com Chitãozinho e Chororó. Tem vários cantores, né, que canta ela, mas eu escolhi com Chitão e Chororó. Espero que você goste, tá bom? Um abraço, obrigado pela sua sintonia, pela sua audiência. Ô, Valdevino, como é que tá o nosso Parmeira aí, fala comigo, menino.
17: Boa noite, Carlos Lincoln.
16: Noite.
17: Boa noite a todos os ouvintes da Eldorado FM. Terço, né?
16: É,
17: boa, gente, já é quarto, né?
16: É verdade.
17: Ô, Carlos Lincoln, como é que você tá, Palmeirense? Tudo bem?
16: Ótimo.
17: Que é Valdevino Nogueira, tamo por cá. Estamos aqui, nossa, ouvindo 91,9.
16: Isso.
17: Ô, Carlos Lincoln, toca pra mim aí. Pode ser uma música aí do Milagres do Rico. Descida.
16: Opa!
17: Essa música aí eu ofereço ela lá com minha mãe Beatriz, lá na Barra de Vinho do Espírito Santo, Baixadinha lá, que gosta muito das músicas da dupla aí, Milagres e Rico, né?
16: Sim.
17: Então eu ofereço essa música aí pra ela aí. E manda um alusão pra todos os palmeirenses da audiência aí. Manda um alusão lá pra Alzira.
16: Isso.
17: Lá no Parque São José, Casinha Amarela.
16: Tá certo.
17: E é isso aí, Casinha. Com ótima noite. Tchau, obrigado. Mas vem até uma noite abençoada por Deus.
16: Amém. Uma noite abençoada aí pra você também. Obrigado pela sintonia, pela audiência. Dona Beatriz, lá na Baixadinha, Divino Espírito Santo, né? Eu moro lá na Baixadinha, né? Tenho orgulho de dizer que eu sou da Baixadinha. Um abraço pra Dona Beatriz, tá, pra Dona Alzira, lá nas Casinhas Amarela. Um abraço a essa galera toda. Um abraço, obrigado pela sintonia e pela audiência. É, e um abraço também pra todos os palmeirenses, né? Isso é muito bom. Olha, vamos de música, que a música não pode parar. Meu ex-amor, Leandro e Leonardo. Leandro e Eduardo Costa, lá pro Lindomar Oliveira, Chitãozinho Chororó. Galopeira, é lá pro seu João do Alfa. Descida, Milionário José Rico, lá pro Valdevino Nogueira, ô Armelindo Ferreira, Selma, Carmen Lúcia, agora eu atendo vocês. Boa noite!

Agora 20h48, 20h48. Agora queria mandar um abraço pra Selma. Ô Selma, boa noite. Um abraço, obrigado pela sintonia e pela audiência. Carmen Luzia, lá do São João, também lá do Cedro. Um abraço pessoal do Cedro. Carmen Luzia, boa noite. Obrigado pela sintonia e pela audiência. Armelindo Ferreira, um abraço pra você, obrigado pela sintonia e pela audiência. Olha, vocês vão ouvir aí Jacarandá, Valderi e Misael. Cláudio Alves, Vivaldo, agora me atendo vocês.

0: Agora 20:51, 20:51 aqui é o Rancho Sertanejo. Eu sou o Luiz Caslico, vamos até as 21 horas. Vamos falar agora as últimas da noite, falar com o Cláudio Alves. Boa noite, Cláudio.
1: Tá você, Lincoln. Avante.
0: Começa aí, Cláudio.
1: Boa noite, sucesso. Como tá você, Lincoln?
0: Batuta.
1: Avante palestra, que eu vi pra utilizar. Blue Marrone, meu disfarce. Solta a vinheta, simbora, boa noite. Sucesso, avante, Mecão, simbora, boa noite, obrigado, tchau.
0: Um abraço pra você, Cláudio, boa noite, avante, Mecão, avante, palestra, um abraço pra você, obrigado pela sintonia. Agora chega pra você, meu disfarce. Agora vamos até a cidade de Portelândia falar com o nosso amigo Vivaldo. Vivaldo, boa noite, como é que tá as coisas por aí? Fala comigo, menino.
2: Boa noite, meu amigo.
0: Noite.
2: Quero ouvir com Hamilton Lama, Vestido Vermelho. Quem fala é Vivaldo aqui em Portelândia. Vai, um abraço e uma boa noite para você.
0: Um abraço e uma boa noite para você também, Vivaldo. Obrigado pela sintonia, pela audiência. Um abraço para todos da cidade de Portelândia. Agorinha chega para você, Vilma Aparecida. E aí, tudo na paz aí? Fala comigo, Vilma, boa noite.
3: Oi, Tunico.
0: Boa noite.
3: Nico. É, será que ainda dá tempo de passar aquela música pra mim,
0: certeza.
3: Foi a Seca?
0: Na hora.
3: Pra mim curtir, quem gostar da música.
0: Tá certo. Ô, Vilma, boa noite. Obrigado pela sintonia, pela audiência. Obrigado por você estar sempre ligadinho aqui no programa. Uma noite abençoada aí pra você, tá bom? Obrigado pela sintonia e pela audiência. Olha, tá chegando a hora, ó, de fechar as portas do Rancho Sertanejo. Mas amanhã estaremos de volta aqui, se Deus assim nos permitir, a partir das 19 horas. Aqui o Rancho Sertanejo é onde a boa música mora. Um abraço pra você, obrigado pela sintonia, pelas participações, né? Que você tenha uma noite aí de terça-feira abençoada, noite de dia 15 de setembro, ou agora 20:53 na Pioneira. Olha, vamos embora, né? Vamos puxar o carro, mas antes vocês vão ficar aí com Meu Disfarce, com Bruno Marrone, lá pro Cláudio Alves, lá pro Vivaldo na cidade de Portelândia, vai ouvir Newton Lamas, Vestido Vermelho, lá pra Vilma Aparecida, Amado Batista, Folha Seca, boa noite, até amanhã, um abraço e até lá.